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0: tem que colocar aqui, que o povo fica esperando, né? Aquele abraço para toda a tua boa, acompanhando o nosso programa Forró Cidade Sertão aí, nesse Brasil afora. Muito obrigado pela sua sintonia, você que está no seu carrão, tá entrando na cidade, tá caminhando por aí. Alô, Conceição Carnaúba, boa noite, Conceição. Conceição não acertou o biloto para mandar o áudio dela, não, né? Meu amigo Ronilson, um abraço para você, macho velho. Pegaram no batente, mas ouvindo a gente aí, obrigado pela companhia, tá? Tudo de bom mesmo. Obrigado pela carona, pela companhia. Mara França, mais uma vez, obrigado você pela sintonia, acompanhando o nosso programa Forró Cidade Sertão. Um abraço para minhas filharadas, tudo aqui no grupo aqui, acompanhando a gente. Hoje é o aniversário do Wendel Rahan, completando aí seus mais de 20 anos, quase, acho que dá 30 já. Já pensou, Jazil? Você nem qual a idade que o menino tem, ó. Menino, rapagão, como dizia minha mãe, né? Muito bem, deixa eu ver aqui. Ele já mandou boa noite dele aqui. Deixa eu ver se é esse alô aqui. Fala comigo, Carlos. Boa noite, macho velho.
1: Boa noite. Aqui é o Carlos Vinícius, da cidade do Amendoim.
0: Olha aí.
1: Senador Guiomar, do nosso Quinari.
0: Certo.
1: Boa noite a todos os seus ouvintes.
0: Uhum.
1: Esses guerreiros lá da fazenda, do sítio, da chácara, do interior.
0: Uhum.
1: Eita, moçada boa!
0: Certo.
1: Aí a moçada do rancho. Eita, boa noite a todos!
0: Muito bem!
1: Uma boa noite especial para a nossa princesa do rádio, Ivan.
0: Uhum.
1: Ângela Silva.
0: Tá por aqui.
1: Boa noite, Ângela Silva.
0: Tá bom, boa noite para
1: todos. Sucesso aí nessa seleção de músicas. Eita, coisa boa.
0: Tamo por aqui, tamo por aqui. Isso. Lembrando que amanhã é o programa, hein? Depois da partida de futebol da Série B, aí tem o programa do pastor, né? O pastor Cabral, Ivan de Carvalho entra em seguida ao vivaço para vocês que estão acompanhando a nossa programação, tá certo? Deixa eu dar um alô, botar um alô desse macho velho aqui que ele tá ouvindo nós, rapaz. Ele até pediu, né? Aqui uma música, um sucesso, né? Fala, macho velho.
2: Ivan de Carvalho, boa noite, Ivan de Carvalho.
0: Boa noite.
2: Tô te ouvindo aqui, Ivan.
0: Opa.
2: Tá no programa aqui. Adivinha quem tá aqui mais eu?
0: Quem?
2: Chico Quinari.
0: Grande esposa.
2: Chico Quinari tá aqui, tá mandando alô pra ti.
0: Uhum.
2: Mandando alô pra todo mundo aí. Rapaz, Ivan, toca um aí do Antônio Marazona. Mulher Endereço. Deu. Se não tiver essa daí, tu toca A Moral de um Homem.
0: Eita!
2: Que eu vou oferecer essa pro Chico Quinari, que ele tá meio choroso.
0: Égua.
2: Ele chegou aqui meio choroso.
0: Deus me livre.
2: Abraço pra ti, Ivan, pra todos os ouvintes da Rádio Difusora Criana. Tá Valeu, bom. Ivan.
0: Bem, essa é do tempo do disco. Como a difusora criana tá na moda antiga, nós estamos assim, vamos tocar. Tem que ser só uma vezinha, né? Tem que ser só uma vezinha, a gente vai tocar, né? Vamos ter bar aqui, vamos tocar, né? Já que o ouvinte pediu, né? Vê se tu acha aí, Anjo. Ela assim, vai achar graça, né, gente? Essa é do tempo do disco aí, acaba de deleta. Ai, ai, ai, faltando 12 minutos para as 8 da noite. Fala comigo, Marilda Borges.
3: Boa noite, Ivan de Carvalho. Gostaria que você me atendesse com o Senzinho. E Caju com Castanha, mulher de 40. Ofereço para o Mário, para a Maria Helena, para o Tião, para a Luciana.
0: Certo.
3: Para a Conceição Carnaúba, para a Mirce. Para o meu filho, para o meu amor. E que Deus abençoe a todos, Marilda Borges.
0: Ai, ai, já recebi o recado aqui, Angela Silva. Deleta. Tá demorando. Esse camarada é pior do que ouvido de grilo, meu amigo. Ouvido de calango, ó. Nem toquei, cara. Tá mandando eu deletar. Ó, tu é doido, macho, velho. Muito bem, só faltando 12 minutos. Daqui a pouco vamos ter o nosso giro de notícia pra você que está ouvindo o nosso programa Forró Cidade Sertão. Aquele abraço, Angela Silva. Deixa eu tocar aqui, Angela Silva.

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2: Simbora, voltando para você, agora certinho, não se perca no tempo. Agora são 8 horas, cruzando o ponteiro, 8 da noite. No Acre, já são 22 horas no sul e sudeste, no centro-oeste. E também nas outras regiões, por conta do horário de verão. É diferente mesmo, hein, João Silva? Vamos fazer o seguinte, deixa eu acionar ele que está diretamente de Souza, na Paraíba, para dar o seu boa noite, falar como foi o final de semana por lá, né? Como é que está a movimentação, a temperatura lá em Souza, na Paraíba, através do nosso, que transmite a gente aí, o querido J. Cândido. Alô, J. Cândido, boa noite, macho véi.
3: Boa noite, meu caro Ivan de Carvalho, boa noite aos ouvintes do programa Forró Cidade Sertão, da Rádio Difusora Acreana. Hoje, segunda-feira, começando mais uma semana, né, meu caro Ivan de Carvalho, você fazendo o maior sucesso aí com o programa Forró Cidade Sertão aí pela Rádio Difusora Acreana, é claro, com essa parceria aqui com a Rádio Brasil Sat, parceria que deu certo, meu caro Ivan de Carvalho.
2: Que bom,
3: a audiência
2: que bom.
3: Cada dia mais aumentando, lembrando aí que no próximo mês a gente vai começar a voltar, né, já voltar aí, já um pouco mais que recuperado, voltar com aqueles alunos que estou sentindo, inclusive, sentindo falta, não só eu, mas a nossa amiga Poliana, lá em Catolé do Rocha, Sandrinha, a nossa amiga Jussara, Janete Carreiro, todos os ouvintes aí do programa Forró Cidade Sertão, pedindo aí, meu caro Ivan de Carvalho, que a gente volte, né, lembrando aí com as pessoas que estão aí ouvindo o programa Forró Cidade Sertão, aqui pela Rádio Brasil Sat, diretamente aí na Rádio Difusora Acreana, meu caro Ivan de Carvalho. Olha, o final de semana bastante tranquilo aqui na nossa região, tanto na cidade de Souza quanto no Alto Sertão da Paraíba, nada que chamasse a atenção da imprensa durante esse final de semana, somente as movimentações políticas, meu caro Ivan de Carvalho, que já começaram aí a tomar as ruas, né, da cidade de Souza e também em cidades da Paraíba. Teve aí manifestações políticas durante esse final de semana, mas foi bastante tranquilo, né? Inclusive aqui na cidade de Souza teve ontem a primeira mobilização política sem alteração, nada que chamasse a atenção da imprensa, população brincando, curtindo, tranquilo, a festa da democracia, e assim tem que ser. A Kátia Santos em São Paulo, então é uma equipe toda que vai aí, que está se mobilizando para nós trazermos as informações no dia das eleições, meu caro Ivan de Carvalho. Então, eleição 2026 vai ser aqui pela Rádio Brasil Sat, ponto a ponto, desde as primeiras horas até abrir, ou seja, a última urna, a Rádio Brasil Sat, canal da Brasil Sat, fazer um baita com a cobertura, assim como nós fizemos nas eleições lá de 2022. Vamos repetir agora nas eleições de 2026, meu caro Ivan de Carvalho.
2: Aqui
3: olha, aqui nos estúdios da Brasil Sat em Souza, para o programa Forró Cidade Sertão, da Rádio Difusora Acreana, falou J. Cândido, um abraço e até amanhã, meu caro Ivan de Carvalho, um abraço aí à nossa grande rainha da sexta-feira, a nossa Ângela Silva, que está por aí nos estúdios da Difusora Acreana. Um abraço e até amanhã.
2: Valeu, parceiro, abraço para você, a nossa conexão com a Rádio Difusora Acreana, direto de Rio Branco, também com a Rádio Binacional, lá em Epinaçolândia, a Rádio Weber também, a Talismã, a Rádio Brasil Sat, em Souza, na Paraíba, e as demais ligaram com a gente, a nossa Difusora de Feijó, e também a Rádio Aldeia FM, lá em Chapuri. Ângela Silva, vamos pro nosso giro, nosso bloco de notícias de destaque do dia.
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2: Olha, não tem mais o festival do Mandim, mas o Mandim está em grande abundância na região do Purus do Iaco. J. Cavalcante, de Sena Madureira, fala tudo para nós.
5: Trazendo informação agora referente à Piracema de Mandim, do Vale do Purus. Segundo informações dos pescadores, desde o mês de junho que passa Mandim na região do Purus. A colônia de pescadores do município de Sena Madureira vem sendo abastecida pelos pescadores com Mandim, que no preço de hoje está sendo vendido no valor até de R$ 12,00 o quilo. Em conversa com um dos pescadores que pesca há mais de 25 anos no Vale do Purus, segundo ele, a piracema de Mandim já passou na boca do Iaco, subindo o rio Purus.
6: Rapaz, já está da boca do Iaco para cima, meu amigo. Ontem eles passaram na boca do Iaco, já estão para cima já. Eu acho que tá daí até para o Paraíso, por aí assim. Emendou duas piracemas. Não, ficou só uma. Agora é maninha doidada. Eles passaram, foi voado aí, ó. Foi correndo mesmo agora.
5: E você conseguiu capturar e trazer quantos quilos para a colônia de pescadores do município?
6: Rapaz, agora eu trouxe na faixa de uns 800 quilos. Por aí assim, 800 a 900. Aí nós estamos já com. Nós não estamos lembrados bem, mas de 8 viagens nós se lembra bem, mas nós estamos com mais. Estamos com as 10 viagens já. Rapaz, vem outra, vem, parece que vem duas ainda para baixo, mas essa daqui mesmo o cara pode esquecer, que vai chegar uns peixezinhos, mas daqui para setembro não tem mais não dela, que é do jeito que ela vai correndo mesmo, ninguém vai acompanhar mais não, depois que... Só, mas é outra viagem, né? Então o cara ir buscar é de mandar roubando pra cima, por causa que do jeito que eles vão ler, se não der uma parada, ninguém acompanha não.
5: A demanda de pescado é grande, segundo as informações de pescadores... Está faltando gelo para que eles possam voltar novamente e ir atrás da piracema para capturar mais mandim. Conversei com o vendedor Jean, segundo ele, baseadamente cerca de 70 a 80 toneladas de mandim já entrou na colônia de pescadores esse ano de 2026. De Alcira Madureira, J. Cavalcante para o Sistema Público de Comunicação do Acre.
7: Corre atrás do mandim, corre atrás do mandim, né? Acaba de estar atrás, correndo atrás do mandim, rapaz, joga tá. Muito bem, informação para vocês, isso é bom, rapaz, isso é bom. Aqui em Rio Branco também tem bastante mandim, mas o preço está salgado, né? Em vista de R$ 12 lá em Alcira Madureira, que está em torno de 25, 30 até R$ 35 o quilo do mandim, né? Vem pra cá esse mandim!
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7: Muito bem, informação para você agora de Cruzeiro do Sul, porque é o seguinte, a empresa Transacriana, que faz o transporte intermunicipal, tem alteração no horário de rota. Nonato Costa.
9: Atenção, passageiros que utilizam a linha entre Rio Branco Capital e o Vale do Juruá. A empresa Transacriana Internacional anunciou uma mudança importante nos horários das viagens diurna na rota entre Rio Branco e Cruzeiro do Sul. A alteração começa a valer oficialmente já a partir desta terça-feira, 25 de agosto. Anote aí a mudança. Os ônibus que saem de Rio Branco com destino a Cruzeiro do Sul durante o dia passam a partir mais cedo, a partir das 12 horas em ponto. A empresa informou que com esse novo horário não haverá parada para almoço durante o trajeto. Já no sentido contrário, de Cruzeiro do Sul para Rio Branco, o horário diurno continua o mesmo com a saída programada às 13 horas. Vale destacar que as viagens noturnas continuam sem nenhuma alteração. Tanto de Rio Branco para Cruzeiro do Sul, quanto de Cruzeiro do Sul para Rio Branco, os ônibus seguem saindo normalmente às 19 horas. De Cruzeiro do Sul, Nonato Costa para o Sistema Público de Comunicação.
7: Muito bem, vamos trazer a nossa penúltima informação desse giro de notícia. Você é informado, né, do que foi destaque aí de ontem para hoje, final de semana e dessa segunda-feira também. Ângela Vilas Novas vai trazer informações sobre o registro de focos de incêndio na região. Detalhes.
10: O Acre registrou 16 focos de incêndio em apenas 48 horas entre os dias 20 e 21 de agosto. Segundo dados do programa Queimadas do Instituto Nacional de Pesquisas Especiais. No ranking nacional, no período, o estado ficou à frente de Rondônia, que contabilizou 15 ocorrências, além do Rio de Janeiro, com 12, e do Distrito Federal e Espírito Santo, com 11 registros cada. Até o dia 21 de agosto, o Acre já havia acumulado 195 focos de queimadas em 2026. O total corresponde a pouco mais da metade dos 385 focos registrados durante todo o ano de 2025, quando o estado apresentou uma das menores marcas da série recente. Com 195 ocorrências acumuladas até 21 de agosto, sendo 16 delas registradas em apenas 2 dias, o comportamento dos próximos meses será determinante para definir os cenários das queimadas no Acre em 2026. No recorte das últimas 48 horas, Minas Gerais liderou o ranking nacional, com 206 focos, seguido pelo Maranhão, com 201, Bahia registrou 99 ocorrências e o Piauí, 54. Ângela Villanova para o Sistema Público de Comunicação.
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7: O nosso bloco de notícias, a última informação em destaque a respeito de um acidente de trânsito que ocorreu na estrada da Transacriana. Pessoas ficaram presas às ferragens e teve auxílio do Corpo de Bombeiros. Thaís Caroline.
11: Um caminhão carregado com toras de madeira tombou na estrada Transacriana em Rio Branco e deixou duas pessoas presas às ferragens. O acidente aconteceu no quilômetro 65 da rodovia. Segundo o Corpo de Bombeiros, Edirlândio Teixeira da Silva, de 46 anos, e Ocivaldo da Silva Brito, de 50, estavam conscientes, mas ficaram presos na cabine do veículo. De acordo com o tenente Neri, o resgate foi considerado complexo.
12: Quando nós fomos acionados, a informação que nos foram repassada tinha duas vítimas presas na serragem do veículo, o caminhão. Quando nós chegamos, a situação foi confirmada. As duas vítimas estavam com as pernas presas entre o motor e a lataria do veículo. A primeira vítima estava um pouco mais ao centro, de certa forma foi um pouco mais simples de tirar. Retiramos do painel que conseguimos tirar a vítima. A segunda vítima estava com a perna presa entre o eixo do veículo e o motor. E é isso que foi mais difícil. Nós tivemos que fazer acesso por trás, tivemos que tirar o banco, fazer um acesso pela outra porta que estava esmagada. E com isso, nós conseguimos acessar a perna que estava enganchada e conseguimos ser tirá-la.
11: O trabalho de desencarceramento durou cerca de 4 horas e meia. As duas vítimas foram retiradas com vida e encaminhadas ao atendimento do SAMU com apenas escoriações aparentes. Thaís Caroline para o Sistema Público de Comunicação do Acre.
7: 8:11, 20:11. Este foi, portanto, o nosso bloco de notícias, destaque da semana e também do dia. Lembrando que temos aqui também informações, né, de uma operação que foi realizada de revista no presídio, o Centro de Recuperação Social lá de Cruzeiro do Sul, com apreensão de drogas e também estoque. E detalhe, né? Já tinha gente se preparando para praticar aí uma espécie de fuga, mas a polícia, através dessa revista, conseguiu evitar o pior. Com certeza, amanhã, no Bom Dia, Aldeia, você vai conferir essas e outras com destaque da equipe do Jurá, com a apresentação de Jefferson Dourado e também de Ângela Vilas Novas. Ângela Silva, vamos, portanto, trazer para você mais um sucesso, mais música para você que está ligado com a gente. O nosso boa noite para o Isaías Brasil, cantor que também está ouvindo a gente, e outra turma boa acompanhando. Lembrando que amanhã, Difusora Criana completa 82 anos no ar.
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7: Essa vai para Rosinha, a mulher do seu Manuel Verdadeiro, lá na Cadeia Velha, e para você que gosta do Mais Amado. Oh,

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1: eu acho que vai ser um regaço, só que o pessoal vai falar que a gente tá gastando muito.
2: Deixa eu falar, pô. Então...

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1: Rapaz, perto desse cabra, eu não me atrapalho. Fala, Ivan Carvalho.
2: Paulo, macho velho, tô chegando, rapaz. Mas tem alguma coisa aqui, é? Deixa eu dar uma olhadinha. Atenção.
1: Ô, meu filho.
2: Oi.
1: Essa é as últimas notícias da internet. Tem dia aí pra eu.
2: Ô, macho velho, é o seguinte, temos uma boa notícia, olha. Os peões do Acre, que representaram o Acre lá em Barretos, né, tem uma boa nota aí, principalmente o peão lá de Senador Guiomar, 87.5. Olha, Ângela, essas aqui é uma das maiores notas de montarias que já houve lá em Barreto. Né? Tá uma grande expectativa aí por parte deste peão, que com certeza vai ficar entre aí os classificados para a semifinal. Valendo ressaltar que lá é o seguinte, ó, tem essa rodada todinha, tá? Aí tem uma semifinal. Aí quem somar a melhor nota, aí vai ficando para a final. Então, vamos torcer aí, porque temos três acreanos, né, que realmente fizeram montaria nessa segunda-feira, como foi anunciada, e esse peão lá de Senador Guiomar está no páreo aí entre as melhores montarias já dessa segunda-feira. Vamos torcer, quem sabe aí, um acreano uma vez, né, pelo menos uma vezinha, vai levar a premiação aí, que é uma espécie de um cinto de ouro, né? Uma fivela de ouro, melhor dizendo, de Barretos, que é um grande destaque, além da grande premiação, aí ele vai para a montaria internacional. Bom demais, hein? Bom demais!
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2: A hora certa para você! 20h e 31 minutos no Acre. Ângela Silva, eu tô devendo aqui botar os áudios. Os alô do povo que mandou aqui pra nós. Tô atrasado, mas assim, a mulher faz tempo que a mulher mandou aqui o alô dela aqui e eu ainda não coloquei. Deixa eu chegar aqui, né? Deixa eu ver. Não, essa daqui não. Ah, tá aqui. Achei. Apertar o piloto aqui pra mulher mandar o alô dela aqui, né? Mandando aqui o alô pra todo mundo acompanhando o nosso programa Forró Cidade Sertão. Vai! Boa noite!
4: Boa noite, que sou eu, Maria Irene Gujari.
2: Oi, Irene.
4: Hoje, segundo, estou passando aí para desejar uma ótima noite, um bom trabalho, boa programação, todo mundo conectado pela Rádio Binacional.
2: Sim.
4: Aí na Rádio Difusora Criano.
2: Isso.
4: 104.5.
2: Isso.
4: Forró Cidade Sertão.
2: Isso.
4: Boa noite, meu amigo.
2: Obrigado para você.
4: Doutor Ainda Silva, toda a equipe Rádio Difusora Criano, manda um abraço na luz para toda a galerinha que estão ligadas aos ouvintes. Dá um abraço aí pro Zé Pretinho. Lá em Bitaciolândia, manda um abraço para o Dorinho Reginaldo.
2: Tá ouvindo?
4: Dá um abraço aí para a Dona Cré, para todos.
2: Certo.
4: Em geral, boa noite. Eu gostaria de ouvir a música do locutor, radialista, cantor Ivan de Carvalho.
2: É?
4: Ivan de Carvalho, toca aí pra nós, amigo.
2: Tá
4: obrigado,
2: bom.
4: Boa noite.
2: Tá bom, obrigado. Vamos tocar uma música daqui a pouco, estilo aí, vale saltar que eu não tô querendo cantar igual ele não, viu? Júlio Nascimento é Júlio Nascimento, mas tem um aqui parecido com a Júlio Nascimento, que a gente vai tocar daqui a pouco sim, tá bom? Que aqui é assim, você pede, a gente toca, às vezes a gente não troca, a gente não toca e troca, e assim vai. Muito bem, um abraço para você ligado com a gente na Estrada de Sena Madureira, mais uma vez, a você acompanhando a gente na região também da nossa querida Transacriana, mais uma vez, um abraço a todos vocês e a turma boa acompanhando a gente na Estrada Velha de Chapuri e também na Estrada da Borracha. Será que já arrumaram a Estrada da Borracha? Estava esburacado o negócio, tá? Passou por lá, mas não, Zezinho, tá não? Então, pois é. Vamos lá tocar música, passando 32 minutos das 8 da noite.

Muito bem, dá uma seguradinha que eu vou mandar um abraço para ele que tá ouvindo a gente, grande empreendedor da área do café, o seu Raimundo do Café Milô. Abraço a ele aí, toda a turma boa, acompanhando a gente, invertindo e chegando no mercado local. Vamos ouvir Ivan de Carvalho, hein?

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7: Simbora, simbora, menino. Faltando só 12 minutos para as 9 da noite. Daqui a pouquinho a gente vai pegar a viola, botar na sacola e dizer vamos embora, né? Aquele abraço para você ligado na parte alta da cidade, no Caladinho, no Montanhês. Pessoal também aqui do Jorge Lavalcá, turma boa ali do Adalberto Senna, Xavier Maia, Apolone Salles. É, lá da Estrada do Panorama, também você ligado com a gente aí, na região do São Francisco, toda regional, um abraço a vocês, obrigado pela audiência. Abraço pro Zacarias, tá vivo ainda, né, Zacarias? Eu tenho medo de dar alô pro pessoal, o cabezinho já morreu, tu é doido. Abraço também. Cadê o camarada lá da Cidade Nova, rapaz? Nunca mais ele deu ar da graça. Cadê tu? Tá vivo, macho velho? É tu mesmo que tem a casa alta aí. Esqueci o nome dele. Ei, as barbaridades. Um abraço aqui pra... Deixa eu ver direitinho aqui a Dona Rita dos Patos. Ligaram com a gente lá no Comara. Ah, também o meu amigo, né? Lá da entradinha ali do Taquari. É, ele que tava enfermo, tratando da saúde, mas tá tudo belezinha, né? Abraço pra ele, toda a turma boa, ligado com a gente. Tá de rádio novo, né? Abraço a você também na Baixada da Sobral, Zé das Cadeiras. Um abraço pro João Minhoca e as Minhoquinha. E a mulher dele tá ouvindo nós também. João Minhoca foi aniversariante do sábado, né? Fez uma panelada de peixe, a Silvia mandou sua foto pra mim. Aí me convidou, vem almoçar, macho velho. Só que como eu tava trabalhando de ureia seca, né? Aí não deu pra ir almoçar lá na casa dele. Um abraço pra ele, toda a turma boa acompanhando a gente. Pessoal também na casa, Oxalá. Agradecer o pessoal aí, né? Que a gente... tava atrás da cadela Lilica e acharam a Lilica e a garotinha, rapaz, graças a Deus, tá feliz da vida, agora vai dormir tranquilo, Ângela, desde sexta-feira que a garotinha tava sem dormir direito, porque saudade da Lilica, né, a criança quando se apega ao animal, é um negócio assim, fora de série, né, pois é, vamos que vamos então, Ângela Silva, trazia aí, já que ele cantou, né, aí falou, deu a sua mensagem, o cantor da música Leviana, meu amigo Diogo, lá do Pará, vamos trazer essa música que já foi gravada por várias vozes, só que agora é na voz do Léo Magalhães, né? Faltando 10 para as 9 da noite. Alô, Thiago, não cantou Marazona não, mas essa daí é pra tu, macho velho, ele é o presidente dos cornos. Ah!

0: me atrapalho, fale, vai cavalo.
1: É, vou falar, mas já vou me despedir, porque partir é a mesma coisa, despedir e partir é a mesma coisa, né? É, muito bem, faltando só 3 minutos para as 9 da noite no Acre, vai dar 23 horas no Sul, no Sudeste, no Centro-Oeste e também no Nordeste. Obrigado a você pela sua sintonia no seu carrão, você pelos aplicativos, você pela rádio binacional, também pela Rádio Talismã Web e pela Rádio Brasil Sat em Souza, na Paraíba, Difusora de Feijó e Aldeia FM lá de Chapuri e as demais ligaram com a gente, conectado pelo sistema satélite. Só gratidão, amanhã tem mais e amanhã a Difusora Crena completa 82 anos, macho véi, é só alegria. Vamos ter uma programação aí para você em transmissão cedinho, um Jornal Aldeia, né, um Bom Dia Aldeia especial para você, não pode perder, tá bom? Aquele abraço para toda a turma que está ligadinho com a gente, o nosso muito obrigado, mas obrigado mesmo. Técnica de som da Ângela Silva, direção geral de Jefferson Dourado, administrativa Presidente Dias, a todo um abraço. Tchau. Vem a voz do Brasil.

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2: 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As notícias do governo federal que movimentaram o país no dia de hoje.
3: Olá, boa noite.
4: Boa noite para você que nos acompanha em todo o país.
3: Segunda-feira, 24 de agosto de 2026.
4: Vamos aos destaques do dia.
3: Saúde.
4: MeuSUS Digital vai oferecer teleatendimentos a mulheres em situação de violência e mães atípicas. Graziele Bezerra.
5: Cada usuária poderá realizar até 10 sessões. Ao final das sessões, a mulher poderá ser encaminhada para a continuidade do cuidado em um centro de atenção psicossocial.
3: Motoristas já podem consultar em um único lugar as passagens por pedágios eletrônicos e verificar se há tarifas pendentes.
4: Plataforma reúne dados sobre registro, situação da tarifa e canal de pagamento. Luciana Colares de Holanda.
6: O pedágio eletrônico, chamado de Free Flow, permite a passagem de veículos pelos pontos de cobrança sem a necessidade de parada em cancelas ou cabines fiscais.
3: Mobilização por pessoas desaparecidas.
4: Familiares podem doar DNA para auxiliar nas buscas. Pablo Mundim.
7: O DNA do familiar é incluído em bancos de perfis genéticos e pode ser comparado com materiais de pessoas encontradas vivas ou mortas cuja identidade ainda não foi confirmada.
3: Hoje, na apresentação da Voz do Brasil, Luciana Vasconcelos e Luciano Seixas.
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3: Pequenas empresas devem ficar de olho. O número de serviços disponíveis em órgãos do Poder Público Federal deve aumentar. E assim, podem surgir novas oportunidades de negócios.
4: E como funciona? Por meio de plataforma, o órgão público divulga uma necessidade de serviço ou de aquisição de alimentos. E os fornecedores cadastrados podem enviar suas propostas com o preço pelo qual realizariam o trabalho.
3: Quem tem mais informações ao vivo é Gabriela Noronha. Boa noite, Gabriela.
8: Boa noite, Luciano. Boa noite a todos os ouvintes da Voz do Brasil. Boa noite, Luciana. Olha, é isso mesmo. Bancos públicos, Correios e outras entidades federais, como o Fundo Nacional de Desenvolvimento da Educação, o FNDE, vão utilizar a plataforma Contrata Mais Brasil para contratar microempreendedores individuais em serviços de manutenção e pequenos reparos e também outros serviços. Com a assinatura do termo de adesão nesta segunda-feira, as instituições públicas se somam aos demais órgãos federais, como escolas, prefeituras, governos estaduais e também que já utilizam, né, a ferramenta para contratar os serviços. A lista inclui profissionais de diferentes áreas, como explica o ministro do Empreendedorismo, da Microempresa e da Empresa de Pequeno Porte, Paulo Henrique Pereira.
9: É a possibilidade de uma escola contratar o pedreiro, o pintor do bairro, que às vezes tem a filha ou o filho estudando na escola, para fazer o serviço público, ao invés de mandar esse dinheiro para uma grande empresa. É um hospital que vai comprar a comida de um produtor local, ou uma agência do Banco do Brasil que vai buscar lá a cozinheira para fazer um evento, que é uma empreendedora local, deixando o dinheiro nos territórios, nas localidades.
8: E olha, para participar, o MEI e microempresas devem acessar a plataforma com a conta gov.br, informar o CNPJ, realizar o cadastro no sistema de cadastramento unificado de fornecedores e, quando necessário, selecionar os serviços que oferecem. A partir daí, eles poderão enviar propostas para oportunidades disponíveis em seu município ou região. E a contratação é realizada toda de forma digital e pode ser concluída em até 5 dias após a publicação da demanda pelo órgão público. A secretária-geral do Ministério da Defesa, Sinária Wagner Fredo, conta como o sistema auxilia a contratação de serviço nas Forças Armadas.
10: Há uma conexão com os fornecedores locais para serviços de pequena monta. Então, a partir desse valor, que são aquisições até 13 mil, são feitas essas contratações. E hoje, dessas 390 unidades cadastradas, 148 já fizeram pelo menos uma aquisição.
8: E olha, a plataforma e o formulário de cadastro para fornecedores e órgãos públicos estão disponíveis no endereço oficial contratamaisbrasil.sistema.gov.br. Luciano.
4: Muito obrigada, Gabriela Noronha, pelas informações ao vivo aqui na Voz do Brasil.
3: O governo federal publicou no Diário Oficial resolução que define os segmentos que têm direito a crédito pelo Plano Brasil Soberano.
4: Tem direito a solicitar empréstimos ao BNDES, Banco Nacional de Desenvolvimento Econômico e Social, exportadores afetados pelas tarifas extras impostas pelos Estados Unidos e companhias e fornecedores que estão sofrendo com os conflitos no Oriente Médio.
3: Também podem acessar os recursos, projetos industriais e tecnológicos nas etapas de lavra associadas a beneficiamento, refino ou transformação de minerais.
4: E ainda produtores de fertilizantes e setores industriais de relevância para a balança comercial brasileira.
3: Quem usa o pedágio eletrônico nas rodovias, aquele que você passa sem parar na cancela e efetua o pagamento depois, agora pode acompanhar seus registros por aplicativo.
4: Em um só local, será possível conferir as passagens em pedágios, os valores e até dar uma entrada em contestação.
6: O pedágio eletrônico, chamado de Free Flow, permite a passagem de veículos pelos pontos de cobrança sem a necessidade de parada em cancelas ou cabines fiscais. E a partir de agora, o motorista que usa esse sistema vai poder consultar todos os registros de passagem por meio do aplicativo CNH do Brasil, que tem mais de 81 milhões de usuários. Será possível consultar registros nas rodovias que utilizam o sistema, sejam elas federais ou estaduais. O ministro dos Transportes, Jorge Santoro, deu detalhes sobre a plataforma.
11: Qualquer pessoa pode consultar as suas passagens nos postos de Free Flow no país inteiro. Com o aplicativo ela vai ter a noção exata se passou ou não passou, quando ela passou, em qual rodovia ela passou. Agora ele tem um órgão oficial que é a Senatran que diz, ele passou ali realmente. Ah, mas eu não passei. Então ele vai lá no aplicativo, ele pode fazer a contestação, eu não passei, não concordo com aquela cobrança. E até nisso o aplicativo é mais moderno.
6: Hoje 14 concessionárias já estão integradas à plataforma. O aplicativo envia notificações sobre a cobrança e o motorista tem até 30 dias para pagar pela passagem no pedágio. Mas atenção, o pagamento não é feito pela plataforma. O CNH do Brasil direciona o usuário ao canal disponibilizado pela concessionária. Reportagem Luciana Colares de Holanda.
3: Parentes de desaparecidos contam com a tecnologia para ajudar na localização dessas pessoas.
4: Em todo o país, postos de coleta de DNA do Ministério da Justiça e Segurança Pública estão preparados para receber os familiares que ainda não tenham doado material genético.
3: A doação é simples e aumenta as chances pela busca da pessoa que desapareceu.
12: São 342 postos de coleta disponíveis em todo o país. A coleta é uma forma de ampliar as chances de identificação de pessoas desaparecidas. O secretário nacional de Segurança Pública, Chico Lucas, explica que o DNA do familiar é incluído em bancos de perfis genéticos e pode ser comparado com materiais de pessoas encontradas vivas ou mortas cuja identidade ainda não foi confirmada.
13: Existe, então, um universo de pessoas que ainda possam ser identificadas. Por quê? Porque muitas vezes os parentes não vão atrás, os parentes não sabem. A amostra só pode ser usada para fins de localização de desaparecidos, porque a pessoa pode ter receio de ser, por exemplo, comparado com um criminal. Então, essa identificação não serve a fins criminais, só civis.
12: Desde 2021, foram 815 identificações de pessoas desaparecidas através dos bancos de DNA. A recomendação é que participem da campanha, preferencialmente familiares biológicos diretos, pai ou mãe, filhos ou irmãos da pessoa desaparecida. Menores de idade também podem participar, acompanhados e autorizados por um responsável. A coleta é simples, feita com um cotonete ou uma pequena esponja na parte interna da bochecha. Não é necessário estar em jejum. Simone de Jesus, da Coordenação de Políticas sobre Pessoas Desaparecidas do Ministério da Justiça, defende que o procedimento ajuda na identificação.
14: Quem tem um familiar desaparecido, que doe seu material, que isso é uma possibilidade muito importante de poder resolver e ter uma resposta numa situação que a gente sabe que é tão desesperadora para todos os familiares.
12: Quem já forneceu DNA em campanhas anteriores não precisa repetir o procedimento. O perfil continua armazenado e pode ser comparado em novos registros. O familiar deve procurar os postos indicados pelo Ministério da Justiça, munidos de documento de identificação, um memorando de encaminhamento da delegacia e, se possível, documentos da pessoa desaparecida. Reportagem Pablo Mundim.
4: Os endereços dos postos de coleta podem ser consultados em gov.br/mj.
3: Escuta, acolhimento e orientação a mulheres em situação de vulnerabilidade.
4: A partir de hoje serão disponibilizados 100 mil teleatendimentos a elas pelo SUS.
3: Conheça os detalhes na reportagem de Graziele Bezerra.
5: O serviço é voltado a mulheres em situação de violência, mães atípicas e mulheres que cuidam de familiares com deficiência ou doenças raras. A expectativa é realizar até 100 mil teleatendimentos por mês a partir desta segunda-feira. As consultas poderão ser agendadas via Meu SUS Digital, como explica a secretária de Atendimento Especial da Saúde do Ministério da Saúde, Ana Luísa Caldas.
15: Essa oferta de maneira remota, de maneira na palma da mão, para a gente facilitar e, de fato, conseguir superar algumas barreiras de acesso. A gente sabe que a gente ainda não consegue ter a capilaridade que a gente gostaria de ter de serviços especializados em todos os territórios nacionais. Então, por que não utilizar também da saúde digital, atendimento remoto, a favor e em prol dessas pessoas no território?
5: Para agendar um atendimento, basta acessar o aplicativo Meu SUS Digital com a conta gov.br, selecionar a opção Acolhe Mais e realizar o cadastro. Em até 24 horas, a paciente receberá o contato da equipe do SUS para escolher a data e o horário da consulta. Cada usuária poderá realizar até 10 sessões, com possibilidade de realizar um novo ciclo quando necessário. Especialistas em saúde mental foram capacitadas para identificar situações de risco em que a paciente esteja, como explica o ministro da Saúde, Alexandre Padilha.
16: Começa com a psicóloga, combinando com aquela mulher, qual que é a palavra que você pode usar como código para interromper a consulta, você se sentir em situação de risco, se o agressor passar por aqui, entrar por aqui, né? O papel vai ser acolher e buscar construir um conjunto do cuidado junto ali com o município, junto com a rede local, com as potências que a rede local tem, né?
5: Ao final das sessões, a mulher poderá ser encaminhada para a continuidade do cuidado em um centro de atenção psicossocial ou em um outro serviço da rede. O teleatendimento está disponível de segunda a sexta-feira, das 8 da manhã às 8 da noite, e aos sábados, das 8 da manhã às 2 da tarde. Reportagem Graziele Bezerra.
4: E uma ferramenta digital ajuda quem deseja se livrar do vício em bebidas alcoólicas.
3: Disponível no Meu SUS Digital, o Modera Brasil disponibiliza testes, dicas e informações e pode recomendar ao usuário a procurar ajuda médica.
4: O tratamento para o alcoolismo está disponível no Sistema Único de Saúde.
17: Davi Alves de Souza, morador de Brasília, é filho de um pai alcoólatra e perdeu a mãe aos 7 anos de idade. Ele conta que encontrou na bebida uma forma de preencher o vazio deixado pela mãe. Aos 42 anos, decidiu buscar ajuda para abandonar a dependência.
18: Pedi trabalho, pedi esposa, falei assim, eu não quero mais, eu acho que eu vou conseguir, eu tenho certeza que eu vou conseguir.
17: Dados do Ministério da Saúde apontam que cerca de 20% dos brasileiros com mais de 18 anos ingerem pelo menos 6 doses de álcool em uma única ocasião. O consumo excessivo é um dos principais fatores de risco para diversas doenças. Também provoca prejuízos emocionais e sociais, como lembra a gerente do Centro de Atenção Psicossocial, Álcool e Outras Drogas, de Samambaia, Gabriele Tereza de Jesus.
19: Normalmente a família chega um momento que não quer mais, nem os filhos, nem a esposa, então eles vêm na questão do trabalho, deixam de ir ao trabalho ou perdem o emprego, ficam em situação de rua.
17: A ferramenta Modera Brasil, disponível no Meu SUS Digital, oferece meios de prevenção ao uso exagerado de bebidas alcoólicas. O aplicativo permite ao cidadão avaliar o padrão de consumo e recomenda, quando necessário, procurar os serviços da rede pública de saúde. O Modera Brasil foi desenvolvido pela Universidade de São Paulo em parceria com o Ministério da Saúde, como explica a secretária de Atenção Primária à Saúde, Ana Luísa Ferreira Caldas.
20: O aplicativo ele vem como uma ferramenta de autocuidado apoiado para fazer a avaliação do nosso consumo alcoólico enquanto cidadãos, mas também traz diversas ferramentas dentro do próprio aplicativo para educação em saúde, traz o consumo, né, de quanto que custa esse consumo alcoólico que as pessoas acabam utilizando na sociedade de maneira geral, exatamente para a gente poder fazer promoção da saúde, levar o autocuidado apoiado e conhecimento técnico baseado em evidência para a população se sentir também segura com as informações na palma da mão.
17: E para quem precisa de ajuda para enfrentar problemas relacionados ao consumo de álcool, a Unidade Básica de Saúde é a primeira porta de entrada para o cuidado no SUS. As equipes orientam como reduzir ou interromper o consumo e oferecem ainda tratamento de saúde para doenças associadas ao uso de bebidas e, quando necessário, encaminham para um atendimento especializado nos Centros de Atenção Psicossocial, Álcool e Outras Drogas, CAPES. Reportagem Cleide Lopes.
3: A vacinação de crianças e adolescentes menores de 15 anos segue em todo o país até 1º de setembro dentro da campanha nacional de multivacinação.
4: Pais e também responsáveis devem procurar uma unidade de saúde e levar a caderneta de vacinação em papel ou pelo Meu SUS Digital para conferir se há doses em atraso e manter a proteção contra mais de 20 doenças.
3: No último sábado, o Dia D reforçou a mobilização com atendimento em unidades de saúde, pontos móveis e espaços públicos.
21: Em Brasília, o servidor público Daniel Moreira aproveitou o dia de folga para atualizar a caderneta de vacinação dos filhos.
22: Eu trouxe as crianças para verificar se a cobertura vacinal estava adequada, se não. E aproveitei e também verifiquei se as minhas vacinas estavam em dia.
21: Famílias inteiras reservaram o sábado para ficar em dia com a saúde. Unidades básicas de todo o país abriram as portas para a campanha de multivacinação. O ministro da Saúde, Alexandre Padilha, falou da importância da vacina.
23: Vocês, pais e mães atuais, só não têm paralisia infantil, só não tiveram meningite, só não tiveram sarampo, porque um dia o seu pai e a sua mãe saiu de casa e te levou para vacinar. Hoje a vacina está o ano inteiro lá. Se tiver dificuldade levar na unidade de saúde, faz uma autorização para tomar a vacina na escola, que as equipes de saúde da família de todo o país vão até as escolas vacinar as crianças. Então tem toda a oportunidade para vacinar, manter sua criança protegida.
21: Por causa do surgimento de um surto de sarampo em vários países das Américas, a vacinação contra a doença está sendo reforçada, como destacou o ministro Alexandre Padilha.
23: Quem é de São Paulo, São Bernardo e Guarulhos, são três cidades que hoje têm pouco mais de 20 casos identificados desde o começo de julho, precisa tomar a vacina do sarampo, mesmo se achar que está com a caderneta atualizada.
21: O dia D de vacinação também atraiu idosos e gestantes aos postos de vacinação. Foi o caso da aposentada Dalva Dourado.
24: Sem as vacinas, né, como que a gente vai se livrar das epidemias, das doenças? Tem que vacinar.
21: Já a bancária Ana Paula Medeiros trouxe o filho e acabou também sendo vacinada.
25: Eu tomei três, todas que estavam em atraso, e aí agora já está tudo em dia.
21: A pequena Maria Clara de Andrade, de 10 anos, resumiu bem o sentimento de estar imunizada.
26: Se você pegar uma doença, pode ser pior do que vacinar, bem pior.
21: A campanha segue até o dia 1º de setembro, com a oferta de 20 vacinas do calendário nacional. A estratégia protege contra doenças graves como meningite, tuberculose, hepatite e cânceres associados ao HPV. Reportagem Luana Caro.
4: Já está disponível para consulta o quarto e último lote da restituição do Imposto de Renda 2026.
3: O valor pode ser creditado na conta do contribuinte até o dia 31 de agosto.
4: A consulta ao lote pode ser feita no portal ou no aplicativo da Receita Federal.
27: A consulta ao quarto lote de restituição do Imposto de Renda à Pessoa Física de 2026 começa nesta segunda-feira, dia 24 de agosto. O lote também inclui restituições residuais de anos anteriores. São 521.935 restituições, que somam quase R$1.240.000. O crédito será realizado em 31 de agosto e é feito somente em conta do titular da declaração. Entre os beneficiados estão contribuintes com prioridade legal, como idosos, pessoas com deficiência ou doença grave e contribuintes cuja a principal fonte de renda seja o magistério. A consulta pode ser feita no portal da Receita Federal, gov.br/Receita Federal, em Meu Imposto de Renda e depois em Consultar Minha Restituição. Também é possível verificar a situação pelo aplicativo da Receita Federal. Se houver pendências na declaração, o contribuinte pode corrigir as informações por meio de uma declaração retificadora. Dilson Santa Fé, para a Voz do Brasil.
3: Foi apresentada esse mês a versão atualizada de uma publicação com o mapeamento de riscos para a prevenção de desastres naturais no país.
4: O texto traz avanços científicos e técnicos das últimas décadas, desde a obra original publicada em 2007.
3: O objetivo é apoiar os municípios na elaboração de planos, projetos e obras de redução de riscos diante dos impactos trazidos pelas mudanças climáticas.
4: Entre elas, o fenômeno do El Niño, que traz impactos como chuvas acima da média na região sul e seca e calor acentuados na porção norte.
3: Foi o que apontou Rodolfo Moura, diretor do Departamento de Mitigação e Prevenção de Risco do Ministério das Cidades.
0: Só é possível atuar nos desastres, a gente conhece o risco. No momento que a gente está vivenciando agora, de crise climática, de possível intensificação dos processos com El Niño que se avizinha. Então a gente entende que é um documento que pode já surtir efeito como um documento que pode trazer ações de prevenção de norte a sul do Brasil.
4: A publicação está disponível no site gov.br/cidades.
3: A música brasileira e suas partituras agora na internet.
4: Um espaço onde notas, acordes e melodias que fazem parte da nossa história estão a um clique de distância.
3: O novo portal de partituras amplia o acesso a esse patrimônio musical, colaborando também para o ensino musical brasileiro.
1: Chico Buarque, Tom Jobim, Hermeto Pascoal, nomes da música brasileira que agora têm partituras de suas composições reunidas na plataforma online Partituras Brasileiras. A diretora do Centro de Música da Fundação Nacional de Artes, FUNARTE, Eulícia Esteves, explica o que é possível encontrar no site.
2: Partituras do nosso cancioneiro popular, partituras de música de concerto, de compositores brasileiros, ou seja, é uma plataforma de partituras de compositores nacionais, para várias formações, para orquestras, para bandas e para instrumento solo também.
1: O acervo contempla materiais voltados ao ensino musical. Além das partituras, é possível também conhecer obras da música brasileira em formato digital. Na plataforma, o usuário pode pesquisar em itens como catálogo geral, ensino musical e Bienal da Música Brasileira Contemporânea. Eulícia Esteves, da FUNARTE, destaca quem pode usar o material.
2: Músicos, professores, pesquisadores, amantes da música brasileira de uma forma geral.
1: A plataforma vai permitir o aumento gradual do acervo, como explica o músico, pesquisador e professor Renato Borges.
7: Porque já existe uma quantidade razoável de repertório que é disponibilizado, né, e em projetos digitais a tendência é que essa quantidade vai aumentar com o passar do tempo.
1: A pesquisa da partitura pode ser feita pelo nome do compositor, título da obra e formação instrumental, como banda marcial, por exemplo. Também é possível pesquisar por diferentes instrumentos e tipos de voz, como soprano e tenor. O endereço da plataforma é partiturasbrasileiras.funarte.gov.br. Reportagem, Márcia Fernandes.
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4: A lista de espera do programa Universidade para Todos, o ProUni, para o segundo semestre do ano, recebe manifestações de interesse nos dias 26 e 27 de agosto, quarta e quinta-feira.
3: Podem participar os candidatos que não foram pré-selecionados nas chamadas anteriores e aqueles que não conseguiram vaga por falta de formação de turma.
4: O processo é gratuito e deve ser feito pelo Portal Único de Acesso ao Ensino Superior.
3: foram as notícias do governo federal.
4: Uma realização da Secretaria de Comunicação Social da Presidência da República.
3: Com produção da empresa Brasil de Comunicação.
4: Fique agora com as notícias do Poder Judiciário e do Congresso Nacional. Uma boa noite.
3: Boa noite para você. Até amanhã.
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9: Supremo inicia audiência pública para debater a constitucionalidade de dispositivos da lei antifacção.
10: TST discute o controle do uso de banheiro no trabalho.
9: STJ decide que judiciário só pode determinar tratamento pelo SUS no exterior em situações excepcionais.
10: Boa noite, eu sou o Arthur Filho.
9: E eu sou Walter Lima.
10: O Supremo iniciou hoje uma audiência pública para debater a constitucionalidade de dispositivos da lei antifacção.
9: Ao todo, 48 expositores foram admitidos para apresentar argumentos técnicos sobre dispositivos da nova legislação, que são questionados em 4 ações diretas de inconstitucionalidade em tramitação na Corte.
10: Oficialmente denominada Marco Legal do Combate ao Crime Organizado, a lei que entrou em vigor em março alterou o Código Penal, o Código de Processo Penal e outras leis penais.
9: O texto define como facção criminosa o agrupamento de pelo menos 3 pessoas que empreguem violência, grave ameaça ou coação para exercer controle territorial ou social, intimidar a população e autoridades ou atacar serviços estruturais essenciais. A audiência será retomada amanhã pela manhã e se estende na parte da tarde.
10: Judiciário só pode obrigar o SUS a custear tratamento médico no exterior em casos excepcionais, como comprovação de que não há tratamento eficaz disponível no Brasil.
9: Para o STJ, o direito à saúde não garante acesso à melhor tecnologia médica disponível no mundo. Fátima Uchoa.
4: Com esse entendimento, a segunda turma do STJ manteve a negativa do TRF4 para que a União custeasse o transplante intestinal e o tratamento de uma menina de 11 anos em hospital dos Estados Unidos. O ministro relator Marco Aurélio Belize explicou que havia dados técnicos sobre hospitais brasileiros habilitados para o referido transplante. O ministro também ressaltou que a proteção integral assegurada a crianças e adolescentes não afasta a necessidade de observar os critérios técnicos, a organização do SUS e a igualdade na distribuição de recursos, devendo a proteção integral ser harmonizada com a sustentabilidade do sistema e com as escolhas legítimas de política pública.
10: O TST faz audiência pública nesta terça-feira para debater o controle e a limitação do uso de banheiro por empregados durante o trabalho.
9: O assunto diz respeito principalmente a setores específicos como teleatendimento e frigoríficos. Simone Moura.
11: Para muitos trabalhadores, o tempo de trabalho é tão cronometrado que é difícil até ir ao banheiro durante o serviço. Mas essa é uma necessidade básica de qualquer pessoa. Por isso, o assunto virou tema de audiência aqui no TST. O Tribunal Superior do Trabalho quer ouvir trabalhadores, empresários, médicos, para discutir a possibilidade de acordos e convenções coletivas flexibilizarem regras relacionadas ao uso de banheiros em atividades como teleatendimento e frigoríficos. A audiência será realizada às 2 horas da tarde desta terça-feira na sede do TST, com transmissão ao vivo pelo canal do Tribunal no YouTube.
10: Participação dos eleitores é destacada pelo presidente do TSE durante a eleição simulada no Maranhão.
9: Teste reuniu mais de 1000 eleitores e reproduziu as condições de uma eleição real. Vitor Struck.
12: A participação dos eleitores é fundamental para garantir a força e a legitimidade da democracia. A avaliação é do presidente do TSE, ministro Cássio Nunes Marques, que acompanhou uma eleição simulada em Paulino Neves, no Maranhão. A iniciativa, promovida pelo TRE do Maranhão, é acompanhada pelo TSE. Funcionou como um ensaio para as eleições gerais de 2026. A simulação reproduziu as etapas de uma eleição real, desde o primeiro voto até a emissão do boletim de urna no fim do dia. Técnicos e observadores do TSE acompanharam a operação. Segundo o presidente do tribunal, o uso da tecnologia na justiça eleitoral tem como objetivo garantir que a vontade do eleitor seja registrada de forma exata, transparente e segura.
5: A tecnologia, para essa justiça especializada, nunca representou um fim em si mesmo, mas sim o meio pelo qual garantimos que a vontade do eleitor seja registrada de forma exata, transparente e inviolável.
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10: A você, uma boa noite.
9: E até amanhã.
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14: Eu sou Paula Groba.
15: E eu sou Ricardo Nakaoka.
14: E estes são os destaques de hoje do Jornal do Senado, que começa agora.
15: Fim da escala 6x1 é defendida em sessão de homenagem ao Tribunal Superior do Trabalho.
14: PEC com mudanças na segurança pública chega ao Senado.
15: Campanha mobiliza familiares de desaparecidos para coleta de DNA.
14: Boa noite.
15: Boa noite.
14: O mundo do trabalho mudou, os desafios também. A inteligência artificial, a automação e as plataformas digitais estão transformando profissões, jornadas e relações entre trabalhadores e empregadores. Em meio a tantas mudanças, velhos problemas permanecem, mas ganham novas formas.
15: Uma sessão especial do Senado celebrou nesta segunda-feira os 80 anos do Tribunal Superior do Trabalho. Durante o evento, parlamentares e representantes da Justiça Trabalhista defenderam o fim da escala 6x1 e o combate à precarização no mercado laboral. A repórter Marcela Diniz traz os detalhes.
16: Em 1946, o então Conselho Nacional do Trabalho passou a integrar oficialmente o Poder Judiciário e a se chamar Tribunal Superior do Trabalho. De lá até hoje, muita coisa mudou nas relações entre patrões e empregados. Terceirização, trabalho intermitente e outros tipos de contrato que não abrangem direitos que eram consagrados em outros tempos, como férias remuneradas e auxílio-doença. A tecnologia também impactou o mundo laboral. Diante dessa realidade, a Justiça do Trabalho precisa compreender os novos cenários e assegurar proteção ao elo mais fraco, o trabalhador. O presidente do TST, ministro Luiz Felipe Vieira de Melo Filho, comentou esse desafio.
18: A inteligência artificial, a automação, a economia digital e o trabalho intermediado por plataformas já fazem parte da realidade de milhões de pessoas. A própria noção de tempo e local de trabalho passa por profundas mudanças. A velha exploração do trabalho assume novas faces e desafia, cotidianamente, o mistério de distribuir justiça social.
16: O senador Paulo Paim, do PT do Rio Grande do Sul, defendeu que o Congresso aprove leis que garantam proteção trabalhista e o direito de viver para além do trabalho.
19: É urgente que o Brasil ponha o fim da escala 6x1 e promova a redução da jornada de trabalho para 40 horas semanais sem redução salarial. Isso é modernizar as relações de trabalho.
16: Ministros do TST já defenderam publicamente a aprovação da proposta de emenda à Constituição que acaba com a escala 6x1 e reduz a jornada máxima para 40 horas semanais. A PEC está na Comissão de Constituição e Justiça do Senado.
14: O Senado analisa o projeto de lei que torna obrigatória a realização do teste do bafômetro ou exames toxicológicos para todos os condutores envolvidos em acidentes de trânsito.
15: A proposta também estabelece que o crime de homicídio culposo ao volante sob efeito de álcool ou drogas seja inafiançável. A reportagem é de Bruno Lourenço.
20: O projeto torna obrigatória a testagem de alcoolemia ou de outras substâncias psicoativas em motoristas envolvidos em sinistros. O autor, senador Fabiano Contarato, do PT do Espírito Santo, que já foi delegado, afirma que a medida busca evitar dúvidas na perícia e agilizar a identificação de casos de embriaguez logo após a ocorrência.
28: O que o projeto faz é que, em estado flagrancial, ele vai ser preso em flagrante. Aí o juiz, na audiência de custódia, é que vai avaliar se ele vai manter a prisão em flagrante ou se ele vai converter a prisão em flagrante preventivo.
20: Além da testagem compulsória, a proposta veda a concessão de fiança nos casos em que o motorista alcoolizado ou drogado causar a morte de outra pessoa. pessoa. A medida já foi aprovada na Comissão de Segurança Pública.
14: E a segurança pública pode ganhar novas regras diretamente na Constituição. A chamada PEC da Segurança Pública começa a avançar no Senado após ser enviada à Comissão de Constituição e Justiça. Entre outros pontos, a proposta prevê maior integração das ações de segurança entre União, Estados e municípios.
15: Com a escolha de um relator, o texto poderá entrar na fase de discussão. Os detalhes com o repórter Herman Kulitz.
0: A chamada PEC da Segurança Pública busca modificar a Constituição com o objetivo de combater com mais rigor o crime organizado, de ampliar a atuação da Polícia Federal, de criar polícias municipais, de aumentar os recursos para a segurança pública e para o sistema penitenciário, além de trazer outras medidas que ajudem no enfrentamento da criminalidade. Como destacou o relator da proposta, senador Rogério Carvalho, do PT de Sergipe.
17: Para que a gente possa aprovar definitivamente uma emenda constitucional que defina claramente o financiamento do sistema prisional brasileiro, que a gente possa integrar os órgãos de segurança pública, municipais, estaduais e federal, que a gente possa integrar as inteligências e, com isso, ter mais financiamento e mais gestão da segurança pública, responsabilizando todos os entes federados e, assim, garantir ao povo brasileiro o direito à segurança, à liberdade de ir e vir.
0: Após a análise na comissão, o texto poderá seguir para o plenário do Senado, onde precisará de pelo menos 49 votos favoráveis em 2 turnos para ser aprovada.
14: E familiares de pessoas desaparecidas podem procurar até a próxima sexta-feira pontos de coleta em todo o país para fornecer o material genético.
15: O DNA poderá ser comparado com bancos de dados e auxiliar na identificação e localização de desaparecidos. Repórter Rodrigo Rezende.
21: Até a próxima sexta-feira, 28 de agosto, familiares de pessoas desaparecidas podem entrar em contato com as secretarias de segurança dos 26 estados do país e do Distrito Federal para que profissionais façam a coleta de DNA e outros materiais que permitam o auxílio na busca pelos desaparecidos. A presidente da Comissão de Direitos Humanos do Senado, senadora Damaris Alves, do Republicanos do Distrito Federal, afirma que a situação é urgente.
22: A Comissão de Direitos Humanos tem dado uma atenção especial porque hoje no Brasil nós estamos com mais de 100 mil pessoas desaparecidas. E mais de 55 mil são crianças. Onde estão nossas crianças?
21: A coleta de DNA é indolor e deve ser preferencialmente feita por familiares de primeiro grau da pessoa desaparecida, caso de pai, mãe, filhos ou irmãos. Para mais informações, acesse gov.br/mj.
14: O projeto que transforma em lei o mapa do caminho para zerar o desmatamento e fazer a transição energética no Brasil está em análise nas comissões do Senado.
15: A ideia de mapa do caminho foi apresentada pelo Brasil na COP30 no ano passado em Belém. Repórter César Mendes.
23: O projeto do senador Beto Faro, do PT do Pará, inclui na Política Nacional sobre Mudança do Clima os mapas para uma transição justa à economia de baixo carbono e para o desmatamento zero. Segundo o autor, a medida transforma essas diretrizes em política de Estado e pode servir de referência a outros países em desenvolvimento. O climatologista Carlos Nobre também defende ações de restauração florestal em grande escala.
24: 4 biomas brasileiros estão na beira do ponto do retorno: Amazônia, Cerrado, Pantanal e Caatinga. É essencial que o Brasil vá nessa linha desses mapas.
23: O mapa do caminho vai permitir um planejamento de longo prazo para o Brasil reduzir suas emissões e combater o desmatamento, alinhado com os compromissos internacionais assumidos no Acordo de Paris.
25: Eleições 2026.
14: O dinheiro é um dos combustíveis das eleições. É ele que ajuda a financiar campanhas, pagar equipes, produzir materiais e levar candidatos até os eleitores. Neste ano, quase 5 bilhões de reais estarão disponíveis para a disputa eleitoral.
15: Mas afinal, de onde vem todo esse dinheiro e como ele é dividido entre partidos e candidatos? A repórter Patrícia Oliveira explica.
26: O fundo eleitoral é formado por dinheiro público e é destinado apenas para as campanhas em ano de eleições. Em 2026, dos quase 5 bilhões bilhões de reais para os 30 partidos registrados no TSE, o PL é que vai ficar com a maior fatia, cerca de 882 milhões de reais. A divisão leva em conta o tamanho das bancadas na Câmara e os votos recebidos pelos partidos na eleição anterior para deputado federal. Também considera a representação no Senado e 2% são divididos igualmente entre todas as legendas. Os partidos definem como distribuir a sua parcela entre os candidatos, como explica o cientista político Rafael Favetti.
1: Os partidos, a rigor, podem usar livremente, tal qual a sua diretoria executiva queira usar na campanha. Porém, os partidos prestam contas à Justiça Eleitoral terminadas as eleições.
26: O eleitor pode acompanhar essa prestação de contas dos partidos pelo site do TSE.
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15: Com edição de Paula Groba e trabalhos técnicos de João Lira, o Jornal do Senado fica por aqui. Acompanhe agora as notícias da Câmara dos Deputados. Boa noite.
14: Boa noite e até amanhã.
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4: Projeto estimula a energia limpa em assentamentos da reforma agrária.
7: Deputados atualizam regulamentação dos profissionais da radiologia.
4: Propostas ampliam o controle sanitário sobre suplementos alimentares.
7: Boa noite. Projetos que ampliam o controle sanitário sobre suplementos alimentares estão prontos para serem incluídos na pauta de votações do plenário da Câmara. Saiba mais sobre o assunto na reportagem de José Carlos Oliveira.
8: O deputado Felipe Carreiras, do PSB de Pernambuco, acredita em rápida aprovação de propostas que ampliam o controle sanitário e as punições para fraudes e publicidade enganosa em torno dos suplementos alimentares. Os três projetos de lei foram recomendados pelo grupo de trabalho que ele coordenou na Câmara dos Deputados, já tiveram o regime de urgência aprovado e, portanto, estão prontos para a votação do plenário. Além de criminalização e aumento de multa diante de irregularidades, as propostas têm foco em segurança alimentar.
11: Nós temos a grande chance de ter uma legislação moderna, de referência internacional, na medida que nós procuramos enxergar todos os mercados mundiais que comercializam suplemento. A gente pensa na proibição e uma multa para a rede social que estiver possibilitando esse tipo de propagação indiscriminada, assim como as Big Techs que ofertam no Mercado Livre, no Amazon, na Shopee, esse tipo de produto. Pior do que a suplementação inadequada é a substância falsificada. E está entrando no Brasil, sendo sugerida por esses digital influencers que não têm nem formação médica.
8: Entre 2000 e 2025, 63% dos processos analisados pela Agência Nacional de Vigilância Sanitária foram relacionados a suplementos, envolvendo uso de anabolizantes, manipulação do teor de proteínas e rótulos irregulares. Nas audiências públicas promovidas pelo grupo de trabalho entre outubro do ano passado e março deste ano, técnicos da Anvisa relataram casos de suplemento ômega 3 feito apenas de óleo vegetal com aroma de peixe, whey protein e creatina à base de farinha com saborizante e substâncias tóxicas do agronegócio em laboratório de suplemento alimentar. Felipe Carreiras deverá ser o relator das propostas de controle sanitário dos suplementos alimentares no plenário da Câmara. O deputado lembrou que as audiências no grupo de trabalho ouviram todos os setores envolvidos, desde as empresas até médicos e nutrólogos. Da Rádio Câmara de Brasília, José Carlos Oliveira.
3: Saúde.
4: Baleia Rossi, do MDB de São Paulo, apresentou projeto que estabelece diretrizes para ampliar a atenção à saúde da mulher durante o climatério e a menopausa no SUS. Ele explica que a ideia é qualificar o atendimento, ampliar o diagnóstico e facilitar o acesso a tratamentos.
7: O texto também institui a Semana Nacional de Conscientização sobre o Climatério e a Menopausa, a ser realizada na primeira quinzena de março. O objetivo, segundo Baleia Rossi, é ampliar a informação sobre o tema, reduzir estigmas e fortalecer as ações de educação em saúde.
3: Previdência.
4: Júnior Lourenço, do Maranhão, é favorável ao projeto que regulamenta a aposentadoria especial de agentes comunitários de saúde e de combate às endemias. Para ele, a medida é importante para garantir direitos previdenciários àqueles que atendem diretamente à população.
7: Júnior Lourenço explica que a proposta prevê aposentadoria com integralidade e paridade aos 50 anos para mulheres e aos 52 para homens, após 20 anos de atividade. O texto também estabelece regras para quem tem tempo de serviço em outras funções.
25: Trabalho.
4: Projeto de Rodrigo Valadares, do PL de Sergipe, cria uma modalidade de aprendizagem voltada a jovens egressos do serviço militar obrigatório. O texto permite que empresas de segurança privada substituam a cota de aprendizes pela concessão de bolsas preparatórias a esses jovens.
7: Rodrigo Valadares explica que o projeto reduz para 19 anos a idade mínima para atuação como vigilante de quem comprovar a prestação do serviço militar e dispensa. Para ele, a medida amplia a inserção de ex-militares no mercado de trabalho e reduz a vulnerabilidade desses jovens.
25: Votação.
4: O projeto que amplia o reconhecimento de profissionais da radiologia

0: Na reunião, o relator, o deputado Ricardo Silva, do PSD de São Paulo, destacou a importância desses profissionais para o funcionamento dos serviços de saúde.
1: Eles buscam beneficiar os profissionais técnicos em radiologia, os quais têm atuação relevante nos serviços de saúde, principalmente na produção de exames radiológicos indispensáveis ao diagnóstico de patologias.
0: Além de atualizar as regras para o exercício da profissão, o texto determina quem pode obter registro nos conselhos regionais de técnicos em radiologia, estabelece regras para a supervisão das técnicas radiológicas e reforça exigências relacionadas à proteção radiológica e à segurança dos trabalhadores e usuários dos serviços. Na prática, a proposta busca dar mais segurança jurídica aos profissionais ao definir quem pode atuar em cada atividade e quais são as responsabilidades de cada função. Durante a votação na Comissão de Constituição e Justiça, a deputada Érica Cocai, do PT do Distrito Federal, defendeu a proposta, afirmando que uma das principais mudanças é o reconhecimento dos tecnólogos em radiologia na legislação.
2: E por fim dizer que nós temos uma legislação que é uma legislação antiga, que não previa o tecnólogo, e tecnólogo agora vai poder fazer concurso público. Tecnólogo vai poder adentrar na saúde como tecnólogo. Portanto, é um reconhecimento.
0: Como a proposta que atualiza a regulamentação dos profissionais das técnicas radiológicas sofreu alterações durante sua análise na Câmara, ela retorna agora ao Senado para análise dessas modificações. Da Rádio Câmara de Brasília, Sofia Peçanha.
3: Desenvolvimento regional.
4: O grupo do PL do Rio Grande do Sul defende a criação de um regime excepcional para agilizar obras e compras em estados e municípios atingidos por calamidades climáticas. A medida flexibiliza regras de licitação e reduz prazos para acelerar a reconstrução da infraestrutura pública.
5: O projeto também permite contratações simplificadas para obras de prevenção, como drenagem, contenção de encostas e sistemas de alerta. Zucco explica que a intenção é reduzir a burocracia sem abrir mão da transparência e da fiscalização dos recursos públicos.
3: Meio Ambiente.
4: Mário Negromonte Júnior, do PSB, pede que a Comissão de Finanças e Tributação realize uma audiência pública para discutir os impactos econômicos, fiscais e patrimoniais da atuação do ICMBio e das unidades de conservação federais em Una, no sul da Bahia.
5: Segundo Mário Negromonte Júnior, as restrições ambientais afetam atividades agropecuárias, investimentos, acesso ao crédito e a arrecadação do município. Ele defende o debate para conciliar a preservação ambiental com segurança jurídica dos proprietários e o desenvolvimento da região.
3: Transportes.
4: A Câmara aprovou e encaminhou para análise do Senado o projeto que prorroga até 2032 a dispensa do adicional ao frete para a renovação da marinha mercante em transportes com origem ou destino nas regiões Norte e Nordeste. André Abidon, do PP do Amapá, observa que a cobrança pode representar de 8% a 40% do valor do frete.
5: De acordo com André Abidon, a prorrogação ajuda a reduzir os custos de transporte e dá mais segurança para empresas planejarem investimentos nas duas regiões. O benefício vale para a navegação entre portos brasileiros e para o transporte por rios e lagos.
3: Economia.
4: Afonso Florence, do PT da Bahia, assina projeto que cria a Lei de Proteção da Soberania Econômica Nacional contra sanções estrangeiras. A proposta proíbe que sanções unilaterais impostas por outros países produzam efeitos no Brasil.
5: De acordo com Afonso Florence, a medida protege a autonomia do país e impede o encerramento injustificado de contas bancárias e contratos por exigências externas. O deputado sustenta que o objetivo é proteger a economia e a legislação de interferências estrangeiras.
4: A proposta de emenda à Constituição que amplia a imunidade tributária de organizações religiosas foi aprovada na Câmara. Gabriel Mota, do União de Roraima, explica que o texto também impede a cobrança de impostos na aquisição de bens e serviços necessários ao funcionamento das instituições.
5: Gabriel Mota avalia que a mudança dá mais segurança jurídica à aplicação do benefício tributário. A proposta se estende a creches, asilos, orfanatos, monastérios, seminários e comunidades terapêuticas sem fins lucrativos geridas por essas organizações.
3: Agricultura.
4: Uma comissão aprovou o projeto que institui incentivos à geração de energia limpa em assentamentos da reforma agrária. A repórter Maria Neves tem mais detalhes.
6: A Comissão de Minas e Energia da Câmara aprovou o projeto do deputado Mercinho Lucena.

0: Do PSD da Paraíba, que cria incentivos para a geração de energia elétrica de fontes renováveis em áreas da União destinadas à reforma agrária. Pelo texto, poderão se beneficiar da lei pessoas físicas ou jurídicas organizadas em cooperativas e associações que representem assentados. Para viabilizar a geração de energia limpa nos assentamentos, a proposta assegura acesso prioritário a linhas de financiamento em bancos públicos e prioridade no licenciamento de obras de rede elétrica. O projeto também permite que o excedente de energia de microgeração e de minigeração distribuída seja adquirido por distribuidoras ou órgãos públicos. De acordo com o relator, deputado Júlio Lopes, do PP do Rio de Janeiro, o projeto cria a possibilidade para que cerca de 1 milhão de famílias acessem novas fontes de renda por meio da comercialização de excedentes energéticos. Na opinião do parlamentar, ao permitir que essas famílias instalem e operem usinas de energia limpa, o projeto cria um ambiente de negócios favorável ao cooperativismo e ao associativismo rural.
1: É um projeto que tem um mérito muito especial de dar àquelas pessoas que estão em áreas destinadas à reforma agrária. Portanto, pessoas que não têm propriedade, que não têm terra, que não têm outras possibilidades de desenvolverem projetos de energia e, a partir desses projetos, terem uma capitalização, terem uma renda. E eu entendi que isso será de grande valia para a capitalização dessas áreas mais pobres do Brasil, ajudando essas populações menos assistidas.
0: O projeto, que cria incentivos para a geração de energia renovável em assentamentos da reforma agrária, ainda será analisado pelas comissões de Agricultura, de Finanças e Tributação e de Constituição e Justiça. Da Rádio Câmara de Brasília, Maria Neves.
2: Marcelo Moraes, do PL do Rio Grande do Sul, é favorável ao projeto que atualiza as regras do crédito fundiário para a compra de imóveis rurais. Segundo o deputado, a proposta torna a política de acesso à terra mais justa ao considerar as diferenças de preços entre as regiões do país.
3: Marcelo Moraes afirma que os limites atuais estão defasados e dificultam o acesso de agricultores familiares ao programa. Para ele, a medida fortalece o crédito fundiário, amplia a inclusão produtiva e contribui para o desenvolvimento regional e a segurança alimentar.
4: Esporte.
2: Arthur Oliveira Maia, do União da Bahia, é autor da proposta que proíbe a publicidade, a propaganda e o patrocínio de apostas de cota fixa, as chamadas bets, em todo o país. O projeto ainda veda a contratação de influenciadores, atletas e celebridades para divulgar as apostas.
3: O texto proíbe também o patrocínio de eventos e a utilização de marcas de bets em estádios, arenas e outras instalações. Arthur Oliveira Maia acrescenta que 20% da área de exposição das plataformas de apostas deve ser destinada a alertas sobre os riscos do jogo.
4: Ciência e tecnologia.
2: Fernanda Coelho Filho, do União de Pernambuco, solicita a criação da Frente Parlamentar em Defesa do Programa Espacial Brasileiro. O deputado entende que o colegiado pode colaborar com a formulação de políticas públicas voltadas para o setor espacial e de inovação tecnológica.
3: Fernando Coelho Filho afirma que a iniciativa visa fortalecer a soberania nacional com o desenvolvimento de programas em telecomunicações e monitoramento climático e territorial. Ele argumenta que a frente vai atuar para garantir recursos orçamentários para o setor.
2: Antônio Doido, do MDB do Pará, celebra a aprovação na Câmara de projeto que impede o bloqueio de recursos do Fundo de Universalização dos Serviços de Telecomunicações. Ele ressalta a importância do FUST no financiamento de ações para ampliar o acesso à internet no país.
3: Antônio Doido avalia que a medida pode assegurar mais recursos para levar internet de qualidade a escolas públicas, áreas rurais e comunidades que ainda não têm atendimento adequado. O texto também prevê mais investimentos para a infraestrutura das próprias operadoras.
2: Juscelino Filho, do Maranhão, é favorável ao projeto que estabelece novas regras para o compartilhamento de postes de energia elétrica por empresas de telecomunicações. A proposta busca ampliar a organização das redes e garantir acesso isonômico à infraestrutura.
3: O texto atribui à ANEEL e à Anatel a definição das regras técnicas e econômicas do compartilhamento e prevê prazo de 5 anos para regularizar ocupações irregulares. A proposta, que tem o apoio de Juscelino Filho, também incentiva a modernização da infraestrutura.
4: Segurança Pública.
2: Mário Frias, do PL de São Paulo, defende ampliar o prazo da prisão temporária em investigações de organizações criminosas e associações criminosas de alta complexidade. A medida vale para casos que dependam de provas como quebras de sigilo e análise de dados digitais.
3: Pela proposta, a prisão temporária poderá durar até 40 dias, com possibilidade de prorrogação por igual período, mediante decisão judicial fundamentada. Segundo Mário Frias, o texto também estabelece prazo de 30 dias para o Ministério Público se manifestar após a conclusão do inquérito.
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4: Justiça.
2: Felipe Francischini, do Podemos, do Paraná, quer reforçar a proteção patrimonial da mulher na dissolução do casamento ou da união estável. Ele defende que medidas de bloqueio e proteção de bens não poderão atingir imóveis ou outros bens dados como garantia em financiamentos.
3: Felipe Francischini afirma que a medida evita que bens que ainda pertencem juridicamente ao banco ou a outro credor sejam incluídos na proteção patrimonial. Segundo o deputado, a intenção é assegurar que as medidas incidam apenas sobre bens efetivamente disponíveis.
4: Últimas notícias.
2: O jornal Câmara dos Deputados irá a Salvador nesta sexta-feira para mais uma gravação itinerante da Voz do Brasil nos estúdios de emissoras da Rede Câmara de Rádio.
3: Lado a lado, um âncora da Rádio Câmara de Brasília e um âncora da emissora local vão apresentar as principais notícias do dia. O programa gravado em Salvador irá ao ar na próxima segunda, dia 31.
2: Termina agora o jornal Câmara dos Deputados, produzido pela Rádio Câmara, com trabalhos técnicos de Everson Urani e apresentação de Márcio Aquiles Sardi e Val Monteiro. Boa noite.
3: Uma ótima noite. Você fica agora com o Minuto do TCU.
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4: 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Boa noite.

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1: 22 horas e 12 minutos.
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2: 22 horas e 56 minutos.

0: É claro que eu tô.
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1: 23 horas e 45 minutos.

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Playlist digital e a hora certa. 12:05.

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1: Meia-noite e 16 minutos.

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1: Hora certa, Difusora.
2: Meia-noite e 50 minutos.

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0: Que menina maravilhosa, gente.
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2: 1:33.
3: Como é que é?
4: Banda Kennedy.

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1: Hora certa, Difusora.
2: Uma hora e 49 minutos.

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1: Hora certa, Difusora.
2: 2 horas e 5 minutos.

0: 2 horas e 13 minutos.
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1: 3 horas e 1 minuto.

gente, oi gente. Essa aqui muita gente já conhece, viu no DVD promocional em São Paulo. E tem uma surpresinha pra vocês. Sabe quem tá aqui hoje? Sabe quem tá aqui?

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1: Hora certa, Difusora.
2: 3 horas e 12 minutos.
3: Essa daqui, ó.

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1: 3 horas e 20 minutos.
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1: Hora certa, Difusora.
2: 3 horas e 30 minutos.

0: Obrigado, lindona. Obrigado. Deus abençoe.
1: Muito obrigada.
0: Que alegria ter você aqui nesse projeto lindo.
1: Feliz demais.
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3: 3 horas e 58 minutos.

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2: 4 horas e 29 minutos.

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No dia 31 de agosto, comemoraremos o centenário de nascimento do Santo Irmão Aldo, aquele que, tendo sido escolhido e preparado pela Santa Vó Rosa, cumpriu de maneira honrada e simultânea as funções de primaz, de sucessor do Consolador e de profeta à frente desta Igreja Apostólica.

0: Prezados ouvintes da Hora Milagrosa, convidamos a todos para que venham participar das reuniões da Igreja Apostólica que são realizadas nesta cidade de Rio Branco, Estado do Acre, com reuniões aos sábados às 19 horas e aos domingos às 18 horas e 30 minutos. No segundo domingo de cada mês, a reunião é realizada às 14 horas e quinzenalmente às quintas-feiras às 19 horas e 30 minutos. O endereço é Rua Palmeiral, número 584, bairro Cidade Nova. Serão todos muito bem-vindos.
1: O Santo Irmão Aldo foi a pessoa predestinada por Deus para cumprir missão relevante em sua obra na Terra, e para isso nasceu dotado de capacidades e de virtudes divinas. No devido tempo, ele foi chamado pela Santa Vó Rosa e, com boa vontade, passou a servi-la nas atividades desta Igreja Apostólica. Com a aprovação do Pai e de seu Divino Espírito, ela o preparou e, com Jesus e Maria Santíssima, aprimorou os dons com os quais ele havia nascido, capacitando-o, então, para desempenhar a missão de seu sucessor, de representante do seu poder de Consolador, bem como os encargos de profeta de Deus e primaz apostólico. Esse servo de Deus declarou por muitas vezes que eu vou sempre lutar por aquilo que a Santa Vó Rosa me deixou, a doutrina e a disciplina da Igreja Apostólica. Valiosa norma de conduta que ele cumpriu fielmente durante todo o tempo em que esteve à frente desta organização religiosa, administrando as atividades, ensinando, aconselhando, orientando, incentivando e fortalecendo a fé em muitos corações. Tendo cumprido a sua missão na Terra, ele passou a integrar o poder celestial, onde continua a ser, para aqueles que assim confiam, o pastor que nosso Senhor Jesus anunciou que haveria de existir para agregar e conduzir os fiéis no caminho do bem e da verdade. Creias no Santo Irmão Aldo, prezado ouvinte, e confies que desde que a tua súplica seja justa e honrada, ele intercederá em teu favor diante de Deus Pai e dos seus santos.

Ao comemorarmos o centenário de nascimento do Santo Irmão Aldo, sentimos-nos honrados em destacar que, após cumprir os seus dias na Terra, ele foi recebido na região celestial e galardoado com mais poder e liberdade de ação, sem as limitações de tempo, de espaço e da vida terrena. Ele, então, continuou exercendo o ministério de pastor para o viver e a alma daqueles que assim confiam, intercedendo diante de Deus Pai e do poder celestial pela redenção e salvação de muitas pessoas, inclusive em favor do mundo em que vivemos. Prezados ouvintes, celebremos essa data expressando gratidão e reconhecimento a Deus Pai, ao seu Divino Espírito Santo, ao nosso Senhor Jesus, a Maria Santíssima e a Santa Vó Rosa, por haverem preparado, no tempo presente, mais um poderoso santo para a milícia celestial. Sejamos gratos a ele, Santo Irmão Aldo, por haver cumprido o ministério de representante do Consolador e por haver honrado, com galardia, o compromisso que, no início do seu ministério, ele assumiu com a Santa Vó Rosa quanto à preservação da integridade dos ensinos doutrinários e de boa conduta que foram transmitidos por nosso Senhor Jesus a essa Santa de Deus no início da formação desta Igreja Apostólica. Adorado e Santo Irmão Aldo, somos gratos e reconhecidos a ti por tua vida de amor, de trabalho e dedicação em favor do Reino dos Céus e desta Igreja Apostólica, também pelo valoroso exemplo de fidelidade a Deus Pai e aos seus santos que nos legaste.

Exaltamos e direcionamos ações de graças ao Santo Irmão Aldo, porque ele desempenhou honradamente e de maneira simultânea as atribuições de primaz, de sucessor do Consolador e de profeta à frente desta Igreja Apostólica.

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1: Estimados ouvintes e internautas do programa A Hora Milagrosa, que nos honram com a sua audição, eu lhes cumprimento com a paz de Jesus nosso Senhor, desejando a todos as bênçãos preciosas do nosso Deus e Pai, de Jesus nosso Senhor, da Santa Vó Rosa, nosso Consolador, de Maria Santíssima e do nosso glorioso e santo irmão Aldo, que foi levado aos céus vitorioso e continua a abençoar a todos os nossos ouvintes que nos ouvem com fé e devoção, como ele fazia quando estava entre nós, dirigindo a nossa igreja, com todo o poder e virtude de Jesus, nosso Senhor, da Santa Vó Rosa e de nossa Mãe Maria Santíssima. A Igreja Apostólica, prezados ouvintes, estará comemorando neste mês, no dia 31 de agosto, o aniversário de nascimento do nosso santo irmão Aldo, que cumpriu uma missão gloriosa nesta igreja como profeta e sendo sucessor e representante da Santa Vó Rosa, que é o nosso Espírito Consolador. E através dele, a Santa Vó Rosa nos dirigiu, revelando toda a vontade de Deus, o Pai, de Jesus nosso Senhor e de Maria Santíssima. Ela dirigiu a igreja através do nosso santo irmão Aldo. Cumprindo a sua promessa feita aos santos apóstolos, o nosso Senhor Jesus voltou em espírito nesses tempos atuais, cumprindo o que ele prometeu aos santos apóstolos sobre o tempo da regeneração, para preparar o Espírito Consolador, que é a nossa Santa Vó Rosa, e através dessa santa ele restaurou a sua obra de salvação para os tempos atuais, conforme ele ensinou quando esteve na terra, para realizar os planos de Deus e restaurar sua igreja, a igreja dos santos apóstolos, e para santificar um povo para Deus e revelar a sua doutrina, cuja doutrina tem o poder de dar a vida e a oportunidade a todos os que crerem na mensagem da Igreja Apostólica, que é a mensagem do Reino dos Céus, mensagem da Santa Vó Rosa, que Jesus transmitiu a ela, é para que todos os que crerem e confiarem tenham a imagem e a semelhança de Deus, pois foi com esse objetivo que Deus o Pai, Jesus e seu Divino Espírito criaram a raça humana, para que todos fossem santificados, como santo é Deus o Pai e todos os seus santos que estão nos céus, assim como é Jesus nosso Senhor. Durante um período de 16 anos, nosso Senhor Jesus, por meio da Santa Vó Rosa, foi santificando a nossa igreja, revelando os mistérios da sua poderosa doutrina, esclarecendo dúvidas a respeito da missão de Maria Santíssima, a missão dos santos, dos anjos, e ensinando ao povo uma disciplina de uma vida justa que santifica e moraliza os fiéis através da prática de regras de um viver livre de exageros, do mundanismo e dos costumes e modismos inconvenientes aos filhos de Deus. Ao final desse período de preparo da nossa igreja e também do preparo da Santa Vó Rosa, o Consolador, Jesus levou a Santa Vó Rosa aos céus e a coroou como Espírito Consolador, a fim de que ela continuasse a exercer o seu ministério, a sua missão, mas agora em espírito. E agora, como Espírito é uma santa poderosa, e também passasse a governar a igreja através dos perfeitos dons de revelação do nosso santo irmão Aldo e também o seu ministério, e suceder a Santa Vó Rosa no governo da igreja. Assim foi porque ele, irmão Aldo, como era conhecido entre nós, nascera predestinado a cumprir nobre missão para o reino dos céus, e Deus Pai havia dotado esse servo de Deus, havia dotado o seu espírito de preciosos dons e virtudes divinas. O nosso irmão Aldo cumpriu missão durante um período de 44 anos à frente da nossa igreja, a Igreja Apostólica, e com os preciosos dons que ele herdou do nosso Pai Celestial e de Jesus e do Santíssimo Espírito. Nosso Santo Imaualdo nos deu preciosos ensinamentos, os quais foram e serão a garantia de que esta Igreja Apostólica, a Igreja da Santa Vó Rosa e dele, Santo Imaualdo, continuará a vencer a cada dia. Mas é preciso que o nosso povo, os que estão crendo nesta Igreja, os que pertencem à Igreja, depende da obediência de todos e da santificação de todos os que estão seguindo a nossa Igreja. Enquanto esteve entre nós, Santo Imaualdo nos conduziu com mão forte, segura, ministrando ensinos valiosos para santificar o povo de Deus na terra, incentivando a união fraternal e mantendo a Igreja santificada e disciplinada, conforme a vontade de Jesus, nosso Senhor, também da Santa Vó Rosa, de Maria Santíssima e do nosso Deus e Pai Celestial. Nós aconselhamos aos membros da Igreja Apostólica e frequentadores da nossa Igreja e aos que estão crendo na mensagem que a nossa Igreja anuncia nesse programa Hora Milagrosa, que deem valor a esse tesouro de valor inestimável que foi a presença entre nós de um profeta e santo de Deus. Sejamos todos fiéis ao Santo Imaualdo, obedecendo à doutrina e à disciplina desta Igreja, pois assim procedendo, cada um, estaremos sendo fiéis a Deus, o Pai, a Jesus, a Santa Voz e a Maria Santíssima. É preciso que todos, nosso povo, todos que frequentam a nossa Igreja, sejam unidos na fé, sem jamais dar lugar a sentimentos que tiram a beleza da sua santidade, amando uns aos outros, com fraterno amor, sendo justos, leais, sinceros uns com os outros e perante Deus, o Pai também, e perante os seus santos. Procuremos a cada dia obedecer aos seus sábios conselhos, às suas recomendações e às suas orientações que foram dadas à Igreja e também foram dadas através da Hora Milagrosa e continua sendo dadas. Porque o que nós ensinamos foi o que ele nos deixou, que são ensinos do céu, são ensinos de Jesus, da Santa Vó Rosa e de Deus nosso Pai. Pois os seus ensinamentos, ensinamentos do nosso querido irmão Aldo, santo profeta de Deus que viveu entre nós, esses ensinos vieram dos céus e do Consolador para todos nós. Procedam dessa maneira, como estou lhes ensinando, a fim de que as suas orações e pedidos que direcionam ao Santo Imaualdo e à Santa Vó Rosa, a Jesus, a Deus nosso Pai e a Maria Santíssima, sejam atendidos. No dia 31 de agosto, comemoraremos o aniversário de nascimento do Santo Imaualdo, tanto na sede da Igreja Apostólica como em todas as nossas congregações, celebrando esta data memorável com muita gratidão aos céus, a Jesus, nosso Divino Mestre, a Maria Santíssima, e a Santa Vó Rosa, e reconhecidos também a esses santos de Deus pelo ministério que concederam ao amado e santo Imaualdo. Porque ele venceu e entre nós nos deu uma palavra sábia, ensinamentos sábios, inspirados. E porque também Jesus, Maria Santíssima, a Santa Vó Rosa falavam com ele em espírito, falavam e dirigiam o nosso Santo Imaualdo. E por isso que ele era um profeta de Deus, porque tinha esse dom maravilhoso de revelação. Somos, inclusive, reconhecidos e gratos ao nosso Santo Imaualdo por haver sido o mensageiro do céu a nos dirigir por meio dos seus preciosos dons, mantendo-nos no caminho do bem e da verdade, rumo à eternidade, rumo aos céus, com Deus Pai e seus santos. Creiam, prezados ouvintes e irmãos que estão seguindo a nossa Igreja, creio na Santa Vó Rosa e no Santo Imaualdo. Assim como creio em Deus, o Pai, creio em Jesus, nosso Senhor, creio em Maria Santíssima, porque eles foram preparados, foram formados por Deus, o Pai, e por Jesus, como santos dos céus. Porque a missão de Jesus foi de preparar santos para os céus. E eles prepararam a Santa Vó Rosa e ela, juntamente com Jesus, preparou o nosso Santo Imaualdo. E também teve a ajuda de Maria Santíssima. Prezados ouvintes, para serem muito abençoados por esses santos, que foram criados e formados pelo poder de Deus, que é a Santa Bogosa e o Santo Imaldo, foram criados, foram formados por Deus, por Jesus, pelo Santíssimo Espírito Santo do Pai, para justamente nos conduzir no bom caminho e santificar a nossa alma, para que um dia possamos herdar a vida eterna e viver para sempre com Deus, o Pai, e Jesus, nosso Senhor. Creiam, prezados ouvintes, podem pedir a eles, porque eles ouvem as nossas orações, e eles enviam os santos dos céus, junto também com Maria Santíssima, para abençoá-los, para ajudá-los a vencer. Tenho, portanto, esta fé, esta confiança na mensagem da Igreja Apostólica. Assim, crendo, eu vou rogar as bênçãos destes santos poderosos para nossos ouvintes. Santíssima e querida Rosa, nosso Consolador, querido irmão Aldo, em nome do nosso poderoso Deus e Pai de Jesus e Maria Santíssima, intercedo por esses nossos ouvintes, para que eles possam crer e confiar na nossa mensagem, porque essa mensagem os ajudará a vencer. Como disse Jesus, conhecereis a verdade e a verdade vos libertará. Libertará de todo o mal, de todos os maus sentimentos e todos os problemas que afligem sua vida. Sim, prezados ouvintes, creiam que o poder de Deus está atuando entre nós através desses santos poderosos para te ajudar, para me ajudar, para ajudar nossos filhos, para ajudar as nossas crianças, nossos jovens. Creiam, portanto, nesse poder para que possam ser felizes e abençoados. Mas confiem também nesses ensinos que temos dados, que para ser abençoados precisam viver uma vida santificada, justa, honrada, honesta, precisam se amar uns aos outros, porque isso facilitará a sua vida, o seu lar, e serão sempre abençoados. Confiem bastante, prezados ouvintes. Ó Santa Rosa, rogo à Senhora, ao Senhor irmão Aldo, que interceda por esses teus filhos, por esse Senhor, essa Senhora, por esse jovem. Interceda diante do nosso Pai, de Jesus e Maria Santíssima, pela sua vida, aos que estão doentes, enfermos, dá-lhes a tua graça, a tua bênção, aos que estão hospitalizados também, para que eles sejam muito abençoados e que os médicos, pelo poder da Senhora Santa Vó e do irmão Aldo, possa ajudá-los, possa ministrar um medicamento que alivie o seu sofrimento e essas dores. Abençoa, portanto, este lar, este

0: Sim, confiando, nós lhe agradecemos porque sabemos que as nossas orações são ouvidas dos céus. Recebam, prezados ouvintes, a bênção que a Santa Rosa, juntamente com o nosso Santo Imaldo, está lhes dando, em nome de Deus nosso Pai, de Jesus e de Maria Santíssima. Tenham paz e sejam muito felizes e abençoados. Amém.
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Bom dia! Hoje é terça-feira, 25 de agosto, 21ª semana do tempo comum. Inclinai, Senhor, vosso ouvido para mim e escutai. Salvai vosso servo que confia em vós. Meu Deus, tende compaixão de mim, Senhor, pois clamei por vós o dia inteiro. O verdadeiro cristão busca afastar-se de qualquer falsa doutrina que eu desvie do caminho da salvação. Salvação esta que nasce da coerência do coração de quem pratica a justiça, a misericórdia e a fidelidade. Impelidos pelo Senhor, celebremos confiante os mistérios pascais. Proclamação do Evangelho de Jesus Cristo segundo Mateus. Glória a vós, Senhor. Naquele tempo, disse Jesus: ai de vós, mestres da lei, fariseus hipócritas, vós pagais o dízimo da hortelã, da erva doce e do cominho, e deixais de lado os ensinamentos mais importantes da lei, como a justiça, a misericórdia e a fidelidade. Vós devereis praticar isto sem, contudo, deixar aquilo. Guias cegos, vós filtrais o mosquito, mas engolis o camelo. Ai de vós, mestres da lei, fariseus hipócritas, vós limpais o corpo e o prato por fora, mas por dentro estáis cheios de roubo e cobiça. Fariseu cego, limpa primeiro o corpo por dentro, para que também por fora fique limpo. Palavra da salvação. Glória a vós, Senhor. Paulo adverte a comunidade sobre a importância de estar sempre em conformidade com o Deus vivo do Evangelho. Os fariseus, ao viverem de escrúpulos, deixavam passar o importante por vaidade, mas se aferravam aos detalhes inúteis, os quais garantiam seu controle sobre as consciências mais fragilizadas. Ouvi, Senhor, o vosso povo. Pai nosso que estás no céu, santificado seja o vosso nome. Venha a nós o vosso reino, seja feita a vossa vontade, assim na terra como no céu. O pão nosso de cada dia nos dai hoje. Perdoai as nossas ofensas, assim como nós perdoamos a quem nos tem ofendido. E não nos deixeis cair em tentação, mas livrai-nos do mal. Amém. Ave Maria, cheia de graça, o Senhor é convosco. Bendita sois vós entre as mulheres e bendito é o fruto do vosso ventre, Jesus. Santa Maria, Mãe de Deus, rogai por nós, pecadores, agora e na hora de nossa morte. Amém. Abençoado dia para todos e até amanhã, se Deus quiser.

0: 5:57.
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No dia 31 de agosto, comemoraremos o centenário de nascimento do Santo Irmão Aldo, aquele que, tendo sido escolhido e preparado pela Santa Vó Rosa, cumpriu de maneira honrada e simultânea as funções de primaz, de sucessor do Consolador e de profeta à frente desta Igreja Apostólica.

0: Teremos reunião em Rio Branco, Estado do Acre, aos sábados às 19 horas, aos domingos às 18 horas e 30 minutos, e no segundo domingo de cada mês, a reunião é realizada às 14 horas e quinzenalmente às quintas-feiras às 19 horas e 30 minutos. Rua Palmeiral, número 584, bairro Cidade Nova.
1: O santo irmão Aldo foi a pessoa predestinada por Deus para cumprir missão relevante em sua obra na Terra. E para isso, nasceu dotado de capacidades e de virtudes divinas. No devido tempo, ele foi chamado pela Santa Vó Rosa e, com boa vontade, passou a servi-la nas atividades desta Igreja Apostólica. Com a aprovação do Pai e de seu Divino Espírito, ela o preparou e, com Jesus e Maria Santíssima, aprimorou os dons com os quais ele havia nascido, capacitando-o, então, para desempenhar a missão de seu sucessor, de representante do seu poder de Consolador, bem como os encargos de profeta de Deus e primaz apostólico. Esse servo de Deus declarou por muitas vezes que eu vou sempre lutar por aquilo que a Santa Vó Rosa me deixou, a doutrina e a disciplina da Igreja Apostólica. Valiosa norma de conduta que ele cumpriu fielmente durante todo o tempo em que esteve à frente desta organização religiosa, administrando as atividades, ensinando, aconselhando, orientando, incentivando e fortalecendo a fé em muitos corações. Tendo cumprido a sua missão na Terra, ele passou a integrar o poder celestial, onde continua a ser, para aqueles que assim confiam, o pastor que nosso Senhor Jesus anunciou que haveria de existir para agregar e conduzir os fiéis no caminho do bem e da verdade. Creias no santo irmão Aldo, prezado ouvinte, e confies que desde que a tua súplica seja justa e honrada, ele intercederá em teu favor diante de Deus Pai e dos seus santos.

comemorarmos o centenário de nascimento do Santo Irmão Aldo, sentimos-nos honrados em destacar que, após cumprir os seus dias na Terra, ele foi recebido na região celestial e galardoado com mais poder e liberdade de ação, sem as limitações de tempo, de espaço e da vida terrena. Ele, então, continuou exercendo o ministério de pastor para o viver e a alma daqueles que assim confiam, intercedendo diante de Deus Pai e do poder celestial pela redenção e salvação de muitas pessoas, inclusive em favor do mundo em que vivemos. Prezados ouvintes, celebremos essa data expressando gratidão e reconhecimento a Deus Pai, ao seu Divino Espírito Santo, ao nosso Senhor Jesus, a Maria Santíssima e a Santa Vó Rosa, por haverem preparado, no tempo presente, mais um poderoso santo para a milícia celestial. Sejamos gratos a ele, Santo Irmão Aldo, por haver cumprido o ministério de representante do Consolador e por haver honrado, com galardia, o compromisso que, no início do seu ministério, ele assumiu com a Santa Vó Rosa quanto à preservação da integridade dos ensinos doutrinários e de boa conduta que foram transmitidos por nosso Senhor Jesus a essa Santa de Deus no início da formação desta Igreja Apostólica. Adorado e Santo Irmão Aldo, somos gratos e reconhecidos a ti por tua vida de amor, de trabalho e dedicação em favor do Reino dos Céus e desta Igreja Apostólica. Também pelo valoroso exemplo de fidelidade a Deus Pai e aos seus santos que nos legaste.

0: Temos reunião em Rio Branco, Estado do Acre, aos sábados às 19 horas, aos domingos às 18 horas e 30 minutos, e no segundo domingo de cada mês, a reunião é realizada às 14 horas e quinzenalmente às quintas-feiras às 19 horas e 30 minutos. Rua Palmeiral, número 584, bairro Cidade Nova. Estamos apresentando a Hora Milagrosa e na sequência vai falar-lhes o pastor José Aparecido de Oliveira.
1: Prezados irmãos e ouvintes deste programa A Hora Milagrosa, eu lhes cumprimento com a paz do Senhor, desejando as bênçãos de Deus, nosso Pai, e de Jesus, nosso Salvador, de Maria Santíssima e da Santa Vó Rosa, o Santo Espírito Consolador. Também lhes desejo toda a proteção do nosso estimado e santo irmão Aldo. Também que tenham muita paz, saúde e muita felicidade em seu viver. Que as bênçãos desses santos poderosos da glória dos céus possam estar presente em todo o seu viver. Agradeço a todos que neste momento estão ouvindo este programa com o propósito em seu coração de entenderem o ponto de vista da pregação desta Igreja Apostólica e a pessoa Santíssima de Jesus e da Santa Vó Rosa, o nosso Santo Consolador, prometido pelo Senhor no Evangelho segundo São João, nas Sagradas Escrituras. Quero, nesta oportunidade, falar sobre uma doutrina importante de Jesus, que é o cumprimento de sua profecia, quando falou que haveria um só rebanho e um só pastor. E nestes dias em que se aproxima 31 de agosto, para esta Igreja Apostólica é um momento muito especial, porque é a data do nascimento daquele que nasceu predestinado por Deus o Criador para ser o santo pastor deste povo que é na terra o rebanho do Senhor. Disse Jesus aos seus apóstolos a respeito do futuro de sua igreja: haverá um só rebanho e um só pastor. E São Paulo profetizou sobre a unidade da igreja, dizendo: um só corpo, um só espírito, um só Senhor, uma só fé, que é uma só doutrina, um só batismo, um só Senhor e Pai de todos, que está acima de todos e atua por meio de todos e se encontra em todos através da unção preciosa do Espírito Santo e do Consolador. Compreendam, prezados irmãos e ouvintes, que para que houvesse essa unidade espiritual e Deus pudesse reinar sobre um povo, seria necessário haver um só pastor, pessoa dotada de todos os dons do Espírito Santo e que pudesse contar com a presença e a direção do Espírito Consolador. Quando Jesus, nosso Senhor, prometeu o Espírito Consolador, prometeu em seguida que haveria um só rebanho e um só pastor. Está bem claro que este pastor precisaria estar no meio de seu povo, ser visto e ser ouvido, como aconteceu com ele, Jesus, com a Santa Vó Rosa, que foram vistos e contemplados com todas virtude e poder enquanto viveram na terra. O irmão Aldo é o pastor prometido por nosso Senhor Jesus, tanto que tudo se cumpriu fielmente no ministério deste servo de Deus. Nós apostólicos contamos com uma só doutrina e disciplina, cujos ensinos têm sido divulgados semanalmente através do boletim interno desta igreja, anunciando a mesma mensagem do Santo Irmão Aldo e do Consolador. Uma só fé, um só batismo, pois o nosso batismo é o batismo do Consolador. Um só Espírito, pois o Santo Irmão Aldo e a Santa Vó Rosa muito lutaram e continuam lutando para unir os corações, a fim de que todos sejam ligados num só espírito, que é o de Deus e do Consolador, e não de divisão e de engano, mas num só pensamento e num só propósito, de servir a Deus, ao nosso Senhor Jesus e ao Consolador e sua Santa Igreja. E de amarem-se uns aos outros como verdadeiros irmãos em Cristo Jesus o Senhor. Antes de voltar ao Pai, o Divino Mestre, em sua oração sacerdotal, rogou a unidade da Igreja, dizendo: dei-lhes a glória que a mim me deste, para que sejam um como nós somos um, eu neles e tu em mim, para chegarem à perfeita unidade, e portanto o mundo conheça que tu me enviaste e os amastes como amaste a mim. Compreenda, prezados irmãos e ouvintes desse programa, o significado e a importância do governo e do ministério que o Santo Irmão Aldo exerceu nesta Igreja Apostólica. Sem ele, não poderíamos ser a Igreja que vem triunfando sobre o pecado e sobre o mundanismo. Nem mesmo poderíamos divulgar que é tempo de salvação para todos quantos buscam um caminho que as conduza aos céus, estando onde estiverem neste mundo. Portanto, para que nossa Igreja seja cada dia inspirada pelos céus e para que possa contar com a graça santificante e as bênçãos do Consolador, é preciso que a cada dia do nosso labutar obedecemos às orientações e os conselhos do Santo Irmão Aldo e estejamos unidos a ele e à Santa Vó Rosa, a fim de continuarmos a ser uma Igreja vitoriosa. Lembrem-se de que a nossa Igreja foi conduzida como um forte durante 44 anos, como um barco seguro, cujo timoneiro, o Santo Irmão Aldo, sempre foi sábio, prudente, corajoso e fiel a Deus, à Santa Vó Rosa e a seu povo, e nos dirigiu com toda a sabedoria dos céus. Creiam, prezados irmãos e ouvintes deste programa A Hora Milagrosa, que uma Igreja, para ser realmente dos céus e cumprir realmente a missão de religar o homem ao seu Criador, que é Deus o nosso Pai, precisa ser santificada e consagrada em tudo a Deus e aos seus santos. Precisa ser sempre fiel às leis e aos mandamentos divinos. Deve ser isenta de todo o pecado e do mundanismo. Deve obedecer fielmente aos seus ensinos disciplinares, às regras disciplinares de elevada moral e de boa conduta. Apostólicos do Consolador, vamos lutar com fé e amor e santidade para conservarmos tudo que a Santa Vó Rosa, com Jesus o Divino Mestre, nos concederam através do Santo Irmão Aldo, a fim de preservarmos a nossa alma e a nossa Igreja do pecado e do mundanismo. Obedecemos aos preciosos ensinos da doutrina que esses santos de Deus nos legaram com tanto amor. Preparemo-nos para oferecer este presente ao Santo Irmão Aldo no dia do aniversário do seu nascimento, em 31 de agosto, como prova de amor e fidelidade. No transcorrer de 44 anos do seu precioso ministério, o Santo Irmão Aldo manteve a nossa amada Igreja nos caminhos do Senhor Jesus e da Santa Vó Rosa, mantendo viva as palavras e a promessa do Senhor Jesus aos seus discípulos de que ele não deixaria o seu povo órfão, mas que os guardaria através do Espírito Consolador e do Santo Pastor, quando disse que haveria um só rebanho e um só pastor. Portanto, a Santa Vó Rosa e Jesus cumpriram as suas promessas ao coroar o Santo Primaz como pastor do rebanho do Senhor e estar para todos sempre junto a este rebanho. Queridos ouvintes e irmãos apostólicos, confiem de todo o coração que o nosso santo irmão Aldo, junto com a nossa querida e santa avó Rosa, com Maria Santíssima e Jesus nosso Senhor, estão constantemente ao nosso lado, com todo o poder de Deus, o nosso Pai, para nos ajudar a vencer as lutas de cada dia e para que possamos nos consagrar para sermos perfeitos na unidade de espírito, da fé e do amor e sermos santificados e consagrados a cada dia para sermos vencedores. Saibam que o poder do Pai sobre a nossa igreja é muito maior e contamos com o poder de seus santos poderosos para dar a Jesus e a esta igreja apostólica sua última e grande vitória sobre o poder do mal. Entretanto, cada apostólico precisa lutar para alcançar a sua coroa. Mas se confiarem, o nosso santo irmão Aldo com a santa avó Rosa lhes ajudarão a vencer. Confiem, usem sempre o poder da fé e da oração, e estes santos com amor e bondade estarão prontos para ajudarem a todos os fiéis e sinceros a vencer. Amém. Agora farei uma oração rogando as bênçãos dos céus. Glorioso e onipotente Deus, Pai bendito e celestial, eu louvo e glorifico o teu santo nome e muito te agradeço pelo grande poder que o Senhor tem exercido para que todas as pessoas que em ti confiarem nunca se enganam. Agradeço por ter nos enviado seu amado Filho, Jesus Cristo nosso Salvador, que lutou, sofreu e venceu todo o poder da morte para nos dar o perdão e a salvação. Te agradeço, Jesus bendito, pelo seu grande amor e porque não nos deixaste órfão, mas voltou novamente e formaste o outro Consolador. Também, com muito amor, agradeço de todo o meu coração a querida e santa avó Rosa, que foi digna e merecedora de todo o seu poder, vivendo nesta terra uma vida santa e piedosa, fiel e sincera, vindo, portanto, a merecer a ser o grande e poderoso Espírito Consolador da sua promessa. Também presto meu louvor e gratidão e adoração ao Senhor Jesus e à Santa Avó Rosa pelo preparo do nosso querido Santo Irmão Aldo, como pastor prometido na sua sagrada doutrina. Santo Irmão Aldo, amado, enquanto aqui esteve conosco, desempenhaste um papel maravilhoso como profeta e sucessor da Santa Avó Rosa, nosso Consolador, sempre tendo ao seu lado, em sua companhia, a bendita Mãe Maria Santíssima, como muitas vezes o Senhor nos dizia. Agora no céu, como santo integrado ao poder celestial, o Senhor tem abençoado grandemente a vida do seu povo aqui na terra. E nestes dias em que nós estamos aproximando o dia do seu aniversário, queremos prestar toda a nossa gratidão, louvor e adoração, porque continua a nos amparar, proteger e abençoar, inspirando a sua igreja, seu trabalho, as suas realizações e seu ministério, para que possamos seguir avante e ganhar a grande vitória final. Por isso te pedimos

0: realmente validos pelo grande poder que estão sobre estes elementos. Abençoa os lares destes ouvintes, sua família, seu trabalho e tudo o que lhes pertence. E assim as bênçãos do Santo Consolador estejam com todos quantos merecerem. E agora, ouvinte, recebam as bênçãos da Santa Vó Rosa, de Maria Santíssima, e as bênçãos do nosso santo e querido irmão Aldo, bênçãos que está sendo dada agora, em nome do Pai, do Filho e Espírito Santo e do Consolador. Amém.
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0: todo mundo, né? Para todos os trabalhadores, para a Rádio Difusora Criana e principalmente para você que faz parte dessa família da Rádio Difusora Criana, com sua audiência, com sua confiança. Então, muito obrigado a todo mundo, parabéns, Rádio Difusora Criana 104.5 FM, 82 anos. Bom dia, bom dia, bom dia, eu sou Jefferson Dourado. Bom dia, bom dia, bom dia, Ângela Vila Nova.
1: Bom dia, Jefferson, bom dia para você que já está na mesa de café, se ajeita para o trabalho ou segue a caminho da escola em mais um dia que começa no nosso estado.
0: Ângela Vila Nova, que faz parte da história da Difusora Criana, né, Ângela Vila Nova? Você entrou aqui com quantos anos, Ângela?
1: 16.
0: 16 anos, Ângela? Isso, não precisa. Não precisa de detalhes, mas já tem umas duas
1: décadas, mais ou menos.
0: E, Ângela, conta pra gente aí, já que já está aqui num registro histórico desse momento, conta pra gente o que te mais marcou e te marca na Difusora Acriana.
1: O que mais me marcou, Jefferson, quando eu entrei aqui, foi a acolhida que eu tive aqui. A Difusora Acriana tem esse diferencial. E até hoje, ela acolhe pessoas que chegam aqui para trabalhar, para fazer estágio, para aprender, enfim. O que mais me marcou foi isso e o companheirismo da equipe RDA.
0: Isso eu posso também testemunhar, Ângela, porque eu sou aqui bebê aqui em relação a profissionais como Nilda Dantas, Zezinho Melo, Raimundo Fernandes e tantos outros. E essa é a primeira sensação que a gente tem mesmo.
1: É verdade.
0: Francineide Dias, minha querida Francineide Dias, porque a gente chega aqui e a gente é acolhido realmente. Ah, não, tá chegando novato, ao invés de ficar com aquela sensação de exclusão, não, mais um forasteiro aqui pro nosso ambiente. Ao contrário, todos acolhem você, te dão as orientações. O nosso eterno diretor, Raimundo Fernandes, sempre fala isso, né? Uns cuidam dos outros aqui na Difusora. Então, se torna um ambiente agradável para trabalhar, um ambiente gostoso de estar. Então, é isso. Muito obrigado. Para mim é uma honra estar aqui nesse momento também, fazendo parte dessa história da Difusora Criana. Bom dia, bom dia, bom dia, Júnior Souza. Sobe o som. É isso, garoto. E, na verdade, todo mundo faz parte, como eu disse, né, dessa grande família da Rádio Difusora Criana, por meio das rádios públicas do Acre, nossas rádios Aldeia FM, Difusora Criana, em Cruzeiro do Sul, Tarauacá, Feijó, Brasileia, Sena Madureira, e aqui em Rio Branco, todo mundo conectado nessa grande rede para levar muita informação para você. E aqui no nosso Bom Dia, está só começando, são 7:07, deste dia histórico, dia 25 de agosto de 2026.
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0: Bom dia, bom dia, bom dia para você que está na rua, no trânsito da cidade. Bom dia para quem está na mata, nos nossos seringais, nas terras indígenas, na beira dos rios. Bom dia para o homem e para a mulher do campo, que logo cedo já se movimentam para levar aí produção para as cidades, para sua subsistência. Estamos ao vivo para todos os municípios por meio da rede pública de rádio, nossos 22 municípios acreanos. E para a comunidade global, ligando junto com a gente em qualquer canto do planeta pela internet, basta acessar aí aldeiafm.ac.gov.br ou difusora.ac.gov.br. E também você pode interagir. Aliás, hoje é um dia especial, a gente convida você a participar conosco, ajudar a construir o nosso Bom Dia Aldeia, logo bem cedo, com sua mensagem, com seu oi, seu bom dia, seu olá, sua imagem, uma foto, um vídeo desse amanhecer que hoje tá, o sol apareceu daquele jeito, brilhante, com força e muito quente, viu, Ângela Vila Nova? Daqui a pouco traz todas as informações do tempo para você. E é isso, a gente aguarda a sua participação, é sempre muito bom ter você conosco aqui logo bem cedo.
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0: De agosto de 2026, como eu já falei, vamos repetir aqui durante todo o jornal. Hoje, a Rádio Difusora Criana 104.5 FM completa 82 anos de fundação. Vamos ter uma reportagem especial para você.
1: Vovó de 72 anos adere aos esportes radicais e já pensa em sair do Acre.
0: Reforma tributária muda regras do Simples.
1: Mega operação policial prende 40 pessoas no Acre e em Goiás.
0: Tudo isso você confere a partir de agora. Tem ainda a previsão do tempo, do trânsito e muito mais no seu Bom Dia Aldeia.
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1: E antes, Jefferson, de falar da previsão do tempo, nós vamos agora numa matéria da Dejanaine Oliveira, que vai falar sobre a poluição do ar aqui no estado. Rio Branco tem ar poluído quase 3 vezes mais que o limite recomendado pela Organização Mundial de Saúde.

0: Bem, enquanto a matéria não roda, Ângela Villanova, vamos com as informações do tempo, né? A gente daqui a pouquinho traz essa matéria da Dejanine Oliveira. Está no ponto aí as informações do tempo com ela, Ângela Villanova.
1: E vamos agora, né? Terça-feira de sol, como o Jefferson já falou, com muitas nuvens durante o dia e períodos de céu nublado. Noite com muitas nuvens. Vamos agora às temperaturas. Em Porto Walter, Jordão, Mâncio Lima, Rodrigues Alves, Feijó, Marechal Taumaturgo, Cruzeiro do Sul e Tarauacá, máxima de 34 graus. Serra Madureira, Santa Rosa do Purus e Manuel Urbano também, a máxima de hoje é 34 graus. Já em Assis Brasil, Brasileia, Pitaçolândia e Chapuri, a máxima de hoje é 33 graus. Em Porto Acre, Plácido de Castro, Senador Guiomar, Bujari, Capixaba e Acrelândia e em nossa capital, Rio Branco, a máxima de hoje é 35 graus. É muito calor.
0: Vamos, antes ainda da reportagem, vamos à situação do Rio Acre, né? Porque o Rio Acre é sempre é o rio que corta as principais, as cidades mais populosas do Acre, além da capital, Rio Branco, obviamente. E, felizmente, o rio tem dado aí uma subida nos últimos dias. Falei ontem aqui, né, que subiu de domingo para segunda-feira, 20, 22 centímetros, e hoje subiu mais um pouco, viu? Subiu 17 centímetros. Neste momento, segundo o boletim da Defesa Civil, o Rio Acre está com 2 metros e 37 centímetros, dando aí um alívio por conta desse período de seca na região. E a gente agora vai com a reportagem da Dejanine Oliveira sobre a preocupação com a poluição da qualidade do ar nas cidades acrianas. Vamos conferir.
2: Rio Branco começou a segunda-feira com a qualidade do ar considerada moderada, mas com concentração de poluentes acima do nível indicado pela Organização Mundial da Saúde, OMS. Segundo dados consultados por um site local, por volta das 7h30 da manhã, o índice da qualidade do ar estava em 59, com concentração de umidade de 13,3 microgramas por metro cúbico de ar de partículas. Esse tipo de poluente é formado por partículas muito pequenas que podem entrar no sistema respiratório. A quantidade registrada representa cerca de 2,7 vezes o valor recomendado pela OMS para a concentração anual de PM2.5, que são partículas inferiores a 2.5 micro. A situação pode piorar ao longo do dia. A previsão indica que o índice da qualidade do ar pode chegar a 80 nesta segunda-feira. Pessoas que fazem parte dos grupos mais sensíveis devem ter atenção redobrada. A recomendação é diminuir atividades físicas ao ar livre e evitar ficar exposto ao ar contaminado por longos períodos. Também é indicado manter as janelas fechadas para reduzir a entrada de poluentes nas casas. Para quem precisa sair, o uso de máscara pode ajudar a diminuir a exposição às partículas presentes no ar. Outra medida recomendada é utilizar o purificador de ar em ambientes fechados, principalmente quando a qualidade do ar estiver pior. De Janaína Oliveira, Sistema Público de Comunicação.
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0: Bom dia, para você no trânsito. Bom dia especial aqui para o meu amigo Nascimento, lá de Cruzeiro do Sul. Desde ontem ele manda mensagem, eu fiquei devendo a mensagem ontem porque ele mandou depois do jornal. Agora sim, mandou na hora certa, meu amigo. Que Deus te abençoe aí, Nascimento, que é um motora lá da Semulher, em Cruzeiro do Sul. E quando a equipe da SECOM vai lá para o Vale do Juruá, ele sempre dá um apoio para gente. E é um sujeito gente boa. Obrigado, viu, meu amigo, pela parceria. Abraço aí ao James também, coordenador da nossa rádio em Cruzeiro do Sul. Um grande abraço para todo mundo. Alguém mandou bom dia, o Evandro Diniz, para toda a equipe e todos os funcionários vivos e falecidos que fizeram e fazem parte desta história. Parabéns para a Rádio Difusora FM pelos seus 82 anos de idade, com muita música e informação. Obrigado, Evandro, sempre parceiro, sempre conosco aqui de todas as manhãs. Acompanha a nossa programação, é um ouvinte fiel da Rádio Difusora Acreana, o Evandro, que é lá de Sena Madureira. É isso, gente. Continuamos aguardando aqui o seu oi, o seu bom dia, o seu olá, tá bom? Vai ser muito legal ter você aqui nesse bom dia especial de 82 anos da Rádio Difusora Criana. Mas, claro, a gente traz também muita informação para você e a hora do tempo, né? Rapaz, quando o dia esquenta, parece que todo mundo quer fugir de casa.
1: Cedo,
0: tudo
1: né?
0: Cedo, né? E aí, o trânsito nesse horário fica ainda mais complicado, principalmente em ruas e avenidas que são importantíssimas aqui para ligar os bairros da nossa cidade, como a rua Isaura Parente, que naquele trecho ali do elevado Mamed Bittar até a rua Belém, está com o trânsito lento, com 12 km por hora de média, nesse trecho que eu acabei de registrar entre o elevado da ABB até a rua Belém. Avenida Getúlio Vargas, também trecho de trânsito intenso em maior parte da sua extensão, e destacamos aqui dali da Praça dos Juventus até o cruzamento com as Nações Unidas, onde fica o pronto-socorro de Rio Branco. Esse trecho todo da Avenida Getúlio Vargas, 12 km por hora de média. Avenida Nações Unidas, ali na região do Bosque, entre a Getúlio Vargas e a Rua do Aviário, toda essa extensão também com trânsito lento nesse início de manhã, 9 km por hora. Avenida Ceará, que geralmente nesse horário está fluindo bem, hoje o trânsito está pegado, viu, na Avenida Ceará, que é a principal avenida que corta a nossa capital, Rio Branco. Tem o trecho mais lento, que é próximo ao elevado da ABB. Ali naquela região, o trânsito é de 9 km por hora. Aí flui um pouquinho, aí quando chega na Semurb, já na subida daquela ladeira da Semurb, até o cruzamento com o Mar Sabino, 13 km por hora de média, também trânsito intenso. E quem vai sentido centro-bairro, também pega um congestionamento ali na Avenida Ceará, no cruzamento com a Omar Sabino, que vai sentido centro-bairro, tá? Então vai ter que ter um pouquinho de paciência o motorista que está se dirigindo ali para a região do Tucumã, para a região das universidades, né? Tem muita gente que trabalha também no centro administrativo ali da Tribunal de Justiça, e aí precisa passar pela Avenida Ceará. Trânsito nessa região de 12 km por hora de média nessa região da Avenida Ceará. E aí outro trecho que engancha na Avenida Ceará é logo após o terminal urbano até a Amadeu Barbosa, no acesso à ponte, na quarta ponte da capital acriana. Que mais eu quero destacar aqui para você? Segundo distrito, vamos para o segundo distrito aqui de Rio Branco. Olha só, está tudo limpinho aqui no segundo distrito, até na rotatória de acesso à cidade, ali na corrente, né, pela BR-364, o trânsito está fluindo tranquilamente. Fica só um pequeno congestionamento nesse momento ali na C40, quem vem de Senador Guiomar, Porto Acre, para acessar aqui a cidade pela rotatória da corrente. Trânsito bem lento lá, de 6 km por hora de média nessa região da cidade. No mais é isso, galera. Você aí, motorista, que está no trânsito de Rio Branco, manda aí sua foto. Se você está parado, tá? Se você está parado no sinal, em algum congestionamento, manda a foto, porque não pode usar o celular enquanto estiver dirigindo, certo? Ou então peça para o passageiro fazer o registro e aí você manda para a gente aqui por meio do nosso WhatsApp 689-9203-2962, e aí você faz o registro do trânsito, manda para a gente, quem sabe aí a gente aqui ao vivo dá tempo e a gente menciona algum problema que você tiver passando aí pelo trânsito de Rio Branco e a gente não registrou aqui nesse momento do trânsito, que é o monitoramento por meio do nosso aplicativo online em tempo real do trânsito nas nossas principais ruas e avenidas da capital acriana. 7:21.
1: Estudantes têm até sexta-feira para pedir reaplicação do Exame Nacional para Certificação de Competências de Jovens e Adultos, o ENSEJA 2026. A reportagem é de Ousama Elgauri.
3: Termina na próxima sexta-feira, 28 de agosto, o prazo para pedir a reaplicação do Enseja 2026, o Exame Nacional para Certificação de Competências de Jovens e Adultos. A solicitação pode ser feita por candidatos que foram afetados por problemas logísticos no dia da aplicação do exame, como falta de luz e desastres naturais. Ou ainda, por quem teve alguma doença infectocontagiosa, conforme o edital, e ficou impossibilitado de participar. Para pedir a reaplicação, é preciso acessar a página ensejanacional.inep.gov.br e escolher o campo Página do Participante. Segundo o INEP, instituto responsável pelas provas e ligado ao Ministério da Educação, os pedidos devem vir, se for o caso, com documentos que comprovem a situação. Quem busca a certificação do ensino fundamental terá uma nova oportunidade de fazer a prova no dia 6 de outubro e do ensino médio em 7 de outubro. O Enseja é destinado a jovens e adultos que não concluíram os estudos na idade apropriada. A participação é voluntária e gratuita. Da Rádio Nacional em Brasília, Ousama Elgauri.
4: Saúde.
0: O Sistema Único de Saúde inicia um serviço de teleatendimento em saúde mental para mulheres. A reportagem agora é da Carolina Pessoa.
5: O Ministério da Saúde lançou, nesta segunda-feira, um serviço de teleatendimento em saúde mental voltado para mulheres em situação de violência e mães atípicas. O serviço será disponibilizado por meio do aplicativo Meu SUS Digital, sem necessidade de atendimento presencial imediato. De acordo com a pasta, o serviço será remoto e sigiloso e vai oferecer orientação e acompanhamento por profissionais especializados. Além disso, poderá funcionar como porta de entrada para os cuidados de saúde mental pelo SUS, por meio da rede de atenção psicossocial. O atendimento também poderá ser fornecido a familiares que cuidam de pessoas com deficiência, transtornos do neurodesenvolvimento ou doenças raras. De acordo com dados do relatório Retratos do Feminicídio no Brasil, de 2026, o país registrou mais de 1.500 feminicídios em 2025, um aumento de 4,7 em relação ao ano anterior. Já entre janeiro e março de 2026, houve um aumento de 7,5% em relação ao mesmo período do ano anterior, com quase 400 vítimas. Isso significa que uma mulher é morta a cada 5 horas. O novo atendimento do Ministério da Saúde vai funcionar de segunda a sexta-feira, das 8 horas da manhã às 8 da noite e aos sábados, das 8 da manhã às 2 da tarde. Cada mulher poderá realizar até 10 sessões de atendimento, com possibilidade de iniciar um novo ciclo quando necessário. A gente lembra que a violência contra a mulher pode ser denunciada pelo Disque 190 da Polícia Militar, pelo Ligue 180, Central de Atendimento à Mulher, e também em delegacias especializadas, entre outras instituições da rede de enfrentamento da violência contra a mulher. Da Rádio Nacional no Rio de Janeiro, Carolina Pessoa.
1: A campanha de multivacinação segue em Rio Branco até 1º de setembro. Quem tem mais informações é Larissa Costa.
6: Rio Branco aplicou 907 doses de vacinas durante o dia D da campanha nacional de multivacinação. A ação foi realizada em 8 pontos de vacinação distribuídos pela capital e teve como principal objetivo atualizar a caderneta de crianças e adolescentes menores de 15 anos. Durante o dia D, as equipes da Secretaria Municipal de Saúde avaliaram o histórico vacinal de cada pessoa e aplicaram as doses necessárias de acordo com a idade e a situação registrada na caderneta. A campanha disponibiliza cerca de 20 tipos de vacinas pelo Sistema Único de Saúde, o SUS. Entre os imunizantes estão doses contra poliomielite, sarampo, caxumba e rubéola, hepatites, meningites, febre amarela, gripe, Covid-19, HPV, dengue, tuberculose, varicela e doenças causadas pelo pneumococo. Uma das novidades é a pneumovinte, incorporada ao calendário nacional de vacinação em junho deste ano. A vacina é indicada para crianças menores de 5 anos, conforme a faixa etária e o histórico vacinal. A diretora de Vigilância e Saúde, Socorro Martins, reforça que os pais e responsáveis devem procurar uma unidade de saúde mesmo quando acreditam que a caderneta está completa. A recomendação também vale para adolescentes e adultos que podem aproveitar a oportunidade para conferir se há vacinas em atraso. Depois do dia D, a vacinação continua durante a semana nas unidades básicas de saúde que oferecem o serviço. A campanha nacional de multivacinação segue até o dia 1º de setembro e a vacinação é gratuita pelo SUS. Larissa Costa para o Sistema Público de Comunicação.
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0: Bom dia, bom dia, bom dia, senhor José Luiz, que está aqui conosco, faz parte da nossa equipe técnica, chegando aqui também meu querido Francinildo Pereira, dois baluartes históricos dessa emissora, Rádio Difusora Acreana, que também, como eu disse, fazem parte da história desses 82 anos aqui. Fala, Ângela, você quer dar algum testemunho sobre esses dois?
1: Não, e acrescentar com os dois ali, Rubemar Tavares.
0: Rubemar, meu amigo Rubemar também está conosco, sempre ativos essa turma. Parabéns aí a toda essa galera aí que acompanhou toda a evolução tecnológica da emissora, né? Rádio Difusora Acreana aqui com as ondas tropicais, a Difusora 1400 AM e agora 104.5 FM, Francinildo Pereira e também seu José Luiz, nesse momento, por exemplo, ainda fazendo monitoramento aqui dos nossos transmissores. Tá tudo certo, pessoal? Francinildo, tá? Cadê nossos monitores aqui? Não? É isso, gente. Seguimos com informação. A Receita Federal, você que está aí com uma grana, a expectativa de receber uma grana aí das restituições do Imposto de Renda, a Receita Federal libera 3,2 milhões em restituições aqui para o nosso estado. Vamos conferir.
7: A Receita Federal liberou nesta segunda-feira a consulta ao quarto lote da restituição do Imposto de Renda da Pessoa Física 2026. No Acre, serão pagos 3.218.782,74 na próxima segunda-feira. Ao todo, 1.343 contribuintes do Estado serão contemplados. Segundo o órgão, a maioria é formada por aqueles que não têm prioridade no recebimento. O lote contempla também restituições residuais de exercícios anteriores. Para descobrir se você vai receber, basta acessar o menu Meu Imposto de Renda no site da Receita Federal. É necessário ter em mãos o número do CPF e a data de nascimento, além de selecionar a opção do exercício 2026 do Imposto de Renda. Em todo o país, serão pagos 1,2 milhão a 521 mil contribuintes. Na segunda região fiscal, composta por Acre, Rondônia, Pará, Amapá, Amazonas e Roraima, serão pagos 64.509.917,73 para 27.741 contribuintes. Para saber se a restituição está disponível, o contribuinte deve acessar o site da Receita Federal, clicar em Meu Imposto de Renda e, em seguida, em Consultar a Restituição. Ângela Villanova para o Sistema Público de Comunicação.

0: 7:29 e agora nós vamos ao nosso primeiro intervalo de hoje. A seguir no Bom Dia Aldeia, o exemplo de amor pela vida de um senhor de 72 anos que após 3 infartos adora uma adrenalina.
1: Uma senhora, perdão, Ângela, foi eu que escrevi aqui errado, faltou o azinho. Uma senhora de 72 anos e, como você disse, mesmo após 3 infartos, ela curte uma adrenalina. A gente vai conhecer essa história daqui a pouquinho. E também tem as informações do esporte. Atenção, Roberto Casas, hoje a sua participação é mais cedo aqui no nosso Bom Dia Aldeia, viu? Acorda, dá uma adiantada aí na malhação, porque daqui a pouquinho a gente tem informações sobre a rodada decisiva. Hoje tem rodada decisiva do Estadual de Futebol da 2ª Divisão. Voltamos já.
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0: Estamos de volta com muitas, muitas informações para vocês. Em Mâncio Lima, uma oficina sobre manejo integrado do fogo reforça ações de prevenção e recuperação ambiental. A reportagem é de Nonato Costa.
7: O município de Mâncio Lima esteve representado na última quinta-feira, dia 20 de agosto, na oficina de manejo integrado do fogo da região do Juruá. O evento foi realizado no auditório da Cinemateca da UFAC, no campus Floresta, em Cruzeiro do Sul, reunindo gestores públicos, técnicos e instituições para debater as estratégias de prevenção e combate aos incêndios florestais. Representando o município, o secretário de Meio Ambiente e Turismo, Zaqueu Muniz, acompanhado da equipe técnica da pasta, participou das discussões sobre a dinâmica do fogo na Amazônia, mudanças climáticas, sistemas de monitoramento, protocolos de emergência e alternativas ao fogo na agricultura familiar. Durante o encontro foram apresentados o Programa Estadual de Combate aos Incêndios Florestais, o Plano de Emergência para Combate a Incêndios e Secas em 2026, a Operação Fogo Controlado e as diretrizes da Política Nacional de Manejo Integrado do Fogo. Na ocasião, os participantes também elaboraram um plano simplificado de ações preventivas e respostas para o território do Juruá. O secretário Zaqueu Muniz e Márcio Lima ressalta que o enfrentamento aos incêndios precisa começar antes do fogo, destacando que seu município já desenvolve ações concretas de recuperação de áreas degradadas e apoio aos produtores. Ele pontuou que o município possui uma parceria com o IPAM, Instituto de Pesquisa Ambiental da Amazônia, financiado pela União Europeia por meio de um acordo de cooperação técnica. Atualmente, esse projeto beneficia 36 propriedades rurais da região, promovendo práticas sustentáveis na agricultura familiar, como a recuperação

0: a reportagem, não é isso, Júnior? Vamos seguir então, Ângela Villanova? Vamos falar sobre o emprego? Dá para rodar a vinheta do emprego aí ou seguimos com as informações direto? Roda. A matéria está no ponto? Ou... Então vamos de emprego. Vamos lá de emprego.
1: Emprego.
0: É isso, momento emprego aqui no seu Bom Dia Aldeia, levando para você as informações sobre as oportunidades de emprego disponibilizadas pelo painel do Cine aqui no estado do Acre, como são os mesmos números de vagas de ontem, 274 vagas, e entre as funções aqui disponibilizadas no painel do Cine, como a gente tem repetido desde a semana passada, existem 100 vagas para motoristas de ônibus, 100 vagas para operadores de marketing e receptivo, né? Então, olha só, para operador de marketing, pessoal, não tem nem exigência de experiência, viu? Também não é necessário ter carteira de trabalho. O único pré-requisito é o ensino médio completo. Então, você aí, jovem, que está em busca de uma vaga no mercado de trabalho, essa é uma oportunidade para você se inserir, começar, quem sabe, a criar novas relações, ter portas abertas para novas oportunidades, se especializar, quem sabe, né, nessa função. Hoje em dia, muitos serviços de grandes empresas são terceirizados para operadores de telemarketing. Então, essa sim é uma oportunidade para você. Ou seja, não é exigido experiência, não é exigido ter carteira de trabalho, apenas o ensino médio completo. Você que aí gostaria de experimentar, né, entrar no mercado de trabalho como operador de telemarketing. E tem ainda as 100 vagas aqui para motoristas de ônibus, que também já tem mais de 2 semanas que essas vagas estão aqui disponíveis. Aí sim é necessário um tempo maior de experiência, né? 6 meses pelo menos, como motorista de ônibus, ter a carteira de trabalho e o ensino fundamental, o ensino médio completo. Então, você aí que tem habilidade, é um motorista de ônibus aí que está um certo tempo parado, essa é uma oportunidade. O que mais? Temos também vagas para auxiliar de compras, auxiliar administrativo, atendente balconista, chapeiro, babá, empregada doméstica, pizzaiolo, servente de limpeza, já falei? Já? Não, falei auxiliar de compras, né? E para pessoas com deficiência, são 20 vagas exclusivas. São 20 vagas exclusivas para pessoas com deficiência. Então, você aí que está em casa ou em qualquer lugar, né, ouvindo as rádios públicas do Acre, o seu Bom Dia Aldeia, não esqueça que a gente tem essa informação aqui para você de 274 vagas oferecidas no painel de trabalho do Cine. E aí, você quer mais informação? Basta acessar cine.ac.gov.br. 7:41, podemos seguir, Júnior Souza, a matéria ficou no ponto que a Ângela chamou, vamos para a segurança? Vamos, me avisa aí, o que está pronto? Os interessados em usar o outro florestal, é isso? Está no ponto? Isso, então vamos lá, gente, a matéria que não deu para sair agora já está aqui no ponto, foi feito aqui os ajustes necessários. Os interessados, então, em usar comercialmente os espaços públicos do Horto Florestal aqui em Rio Branco, atenção para as novas datas de sorteio. Vamos conferir na reportagem dela, a incrível, a única, Ângela Villanova.
2: Prefeitura de Rio Branco, por meio da Secretaria Municipal de Meio Ambiente, divulgou novas datas para as inscrições e o sorteio destinado à utilização de espaços públicos no Horto Florestal. As inscrições serão realizadas entre os dias 24 e 26 de agosto, presencialmente na divisão de espaço público localizada no próprio Horto Florestal. O sorteio dos espaços está previsto para ocorrer na quarta-feira, 27, às 14 horas, também na sede da divisão de espaços públicos. A Prefeitura orienta que os interessados em utilizar um dos espaços públicos do Horto Florestal fiquem atentos ao prazo e realizem as inscrições dentro do período estabelecido. Ângela Villanova para o Sistema Público de Comunicação.
1: Segurança.
0: 7:42 no Acre, estamos ao vivo para todo o estado, por meio das nossas rádios públicas. Vamos conferir uma reportagem agora do Jonathan Costa sobre uma mega operação contra o crime organizado que prendeu mais de 40 pessoas aqui no Acre e também no estado de Goiás.
3: Uma força-tarefa com cerca de 100 policiais militares, promotores e servidores do Ministério Público saiu às ruas nas primeiras horas desta segunda-feira, 24, para desarticular uma organização criminosa que atua no Acre. Batizada de Operação Colapso, a ação cumpre 75 mandados em 5 frentes de atuação, incluindo cidades do Acre e de Goiás. Além disso, são 44 mandados de prisão preventiva e 31 de busca e apreensão. As diligências ocorrem simultaneamente em Rio Branco, Porto Acre e Serra Madureira, no Acre, além de Goiânia, em Goiás, e no presídio Francisco de Oliveira Conde, na capital acreana. Além disso, são 44 mandados de prisão preventiva e 31 de busca e apreensão. Até o início da manhã, 25 mandados de prisão preventiva já haviam sido cumpridos contra integrantes da facção apontados como responsáveis por funções específicas relacionadas ao tráfico de drogas, roubos e homicídios. Durante as ações, as equipes também registraram prisões em flagrante por posse de munições de arma de fogo, além da apreensão de substâncias entorpecentes e dinheiro em espécie. De acordo com o Ministério Público do Acre, a operação é resultado de investigações conduzidas pelo GAECO, que identificaram uma atuação coordenada de integrantes da organização criminosa. Os investigados são pessoas apontadas como responsáveis pelo pagamento de mensalidades em pontos de venda de drogas, mecanismo utilizado para manter a estrutura da organização. O objetivo da operação é desarticular núcleos operacionais da facção, especialmente aqueles que atuam em Rio Branco, atingindo integrantes com diferentes funções dentro da estrutura criminosa. Jonathan Costa para o Sistema Público de Comunicação do Acre.
2: A Segurança Pública realiza operação em presídios do Vale do Juruá. Quem tem mais informações é Gledson Albano.
4: A operação reuniu policiais penais do próprio presídio e equipes especializadas enviadas de Rio Branco e de outras unidades do estado. A ação foi concentrada em locais onde havia indícios de danos à estrutura e possível presença de materiais ilícitos.
5: Uma etapa aqui em Cruzeiro do Sul, onde pudemos ter o empenho dos policiais, a polícia penal, as especializadas, né, o nosso efetivo também por parte do presidente, diretor-presidente, que enviou a equipe vindo de Rio Branco e de outros municípios também, de outros presídios, onde puderam compor a equipe de revista aqui no nosso presídio.
4: Segundo o diretor Elvis Barros, os materiais encontrados poderiam ser utilizados pelos presos para danificar ainda mais a estrutura da unidade. A retirada dos ferros também ajudou a evitar uma possível tentativa de fuga.
5: Em Cruzeiro do Sul, nós podemos encontrar ferros retirados da estrutura, onde os presos tinham intenção de, talvez, quebrar uma parede ou algo parecido, e nós pudemos desarticular dessa forma o intuito dos presos de danificar mais ainda a estrutura do presídio.
4: A Operação Multi é realizada com reforço de efetivo de diferentes unidades prisionais e busca manter o controle e a segurança dentro dos presídios. Em Cruzeiro do Sul, mais de 100 policiais participaram da ação.
5: A gente sabe que os presos, eles têm essa intenção E a Operação Multi ela vem para trazer a ordem e disciplina dentro do presídio, com o efetivo reforçado do restante do estado do Acre. Vale ressaltar que essa operação é promovida pela Senaspen, juntamente com o IAPEN.
4: De Cruzeiro do Sul, Gledson Albano, para o Sistema Público de Comunicação do Acre.
1: 7:46, e nós vamos agora ao nosso último intervalo de hoje, a seguir no Bom Dia Aldeia. As informações do esporte.
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4: Estamos de volta com o Bom Dia Aldeia.
5: 8:50 em todo o estado do Acre. Estamos ao vivo por meio das nossas rádios públicas, Aldeia FM, Difusora Acreana, em Cruzeiro do Sul, Tarauacá, Feijó, Sena Madureira, Brasileia e Chapuri. Falando em nossas emissoras, vou mandar um abraço aqui para os meus amigos Jusa Bispo e também Léo Costa. Jusa Bispo, coordenador da nossa querida rádio em Sena Madureira, e Léo Costa, direto da fronteira, da região dos municípios de Brasileia e Epitaciolândia, os dois mandando aqui os parabéns para todo mundo na Rádio Difusora. E claro, meus amigos, vocês fazem parte também dessa história. Certo, Ângela Villanova? Seguimos.
6: Certíssimo. Quem foi que disse que aposentadoria é tempo de ficar em casa descansando na cadeira de balanço? Se você acha isso, é porque ainda não conhece a dona Fátima Helena de Melo. Aos 72 anos, após 3 infartos, ela realizou o sonho de voar de paratri. A matéria, a reportagem completa é dele, Jefferson Dourado.
5: Aos 72 anos, vinda direto de Iporá, em Goiás, a dona Fátima deu um show de coragem e reverência no último fim de semana em Feijó, durante o Festival do Açaí. E não foi qualquer passeio, não. Ela subiu nas alturas e realizou o sonho de voar pela primeira vez de paratrike, aquele equipamento motorizado com vela de parapente. E olha que o histórico de vida dela não é brincadeira. Dona Fátima já enfrentou 3 infartos, mas quem pensa que isso parou a aposentada está muito enganado. Ela anda de moto, roda mais de 200 quilômetros na estrada, anda a cavalo e tirou onda até com o próprio neto, que é policial, e arregou na hora do voo. Enquanto a família ficou no chão, dona Fátima subiu com o instrutor, jogou o corpo nas curvas, deu tchauzinho lá do alto e mandou avisar. Achou muito melhor do que andar de avião comercial. O segredo dessa energia toda Ela mesmo explica o que não pode faltar na vida.
7: Adrenalina! Adrenalina!
5: Com sentimento de quem tem 18 anos no peito e uma alma livre, Dona Fátima já deixou claro qual é o próximo alvo, que é ir direto para o Rio de Janeiro, saltar de paraquedas. Tá aí um exemplo gigante de que a idade tá só no documento e que a vida é para ser vivida com entusiasmo, coragem e, claro, muita adrenalina. Uma salva de palmas.

Lá no site A Crítica do Acre, operação prende 25 membros de organização criminosa em cidades do Acre e Goiás. Campanha de irmãos acreanos com doença rara ultrapassa 2 milhões. Decisão do STF descarta transição para contratados temporários em funções da Polícia Penal.

Nosso mouse resolveu travar, minha gente. Espera aí só um pouquinho. Paciência. Pessoal, a campanha aí, viu? Quem ama, cuida, que está no AC 24 horas. Vacinar é um gesto de cuidado. Estamos aí no mês de incentivo à vacinação, viu? Crianças de 0 a 15 anos devem se proteger contra meningite, influenza, dengue, HPV e tétano. Detran Acre anuncia leilão de 96 veículos apreendidos em Acrelândia. Olha aí, sua chance, viu? Varredura na cadeia. Polícia Penal apreende celulares arremessados dentro de presídio de Sena Madureira. Radar verde. Acre registra baixo controle de desmatamento em frigoríficos. E o AC 24 Horas estreia nova sede estúdio com Sabatina. Etanol cai em 14 estados e mantém vantagem sobre gasolina no Acre. Salário mínimo deverá subir para 1.741 em 2027. E olha só, gente, Acre, governo do Acre convoca professores para contratação temporária. Veja os nomes. Atenção você que fez aí, né, o processo seletivo, veja se você não está dentre os chamados. E olha só, gente, o recado da Justiça, viu? Justiça do Acre orienta partes a manterem endereços e contatos atualizados nos processos. E olha, Rio Acre mantém nível abaixo, apesar da nova elevação em Rio Branco. Terça-feira será quente com chance de chuva rápida no Acre. ProUni, saiba como participar da lista de espera. Defensoria Pública inaugura nova sede em Capixaba nessa segunda, ou seja, ontem foi inaugurada, né? Muito bom. Brasileia amplia pirraçamento de ramais durante a Operação Verão. A critério é a semana de calor intenso e baixa umidade do ar. Alerta de saúde, gente. Olha, Acre chega a uma década sem raiva humana e ganha reforço de vacina na fronteira. A gente teve um caso de raiva recentemente aqui em Tarabacá, mas foi num bovino, né? Graças a Deus, nenhum ser humano infectado. E também ali, até então, foi mantido o controle, né, desse animal. E tudo indica que, né, estamos livres aí, pelo menos por enquanto, da raiva. E olha só, gente, Rio Branco aplicou mais de 900 doses no dia D de multivacinação. E olha só, enseja, tá? Prazo para solicitar reaplicação vai até o dia 28 de agosto. E olha, gente, acusada de injúria racial contra a rainha do rodeio, é denunciada pelo Ministério Público no Acre. Eu acho que isso aí é inveja, né? Porque a mulher é lindíssima, não tem o que criticar. Nem a cor da pele dela não é motivo de crítica, né? E o pessoal, ainda assim, olha aí, né? Racismo aí, misturado com inveja. Que só pode. Uma deusa deslumbrante dessa, minha gente, é muito desamor no coração mesmo, viu? Pra pessoa ir lá e falar alguma coisa.

Lembrando que essas notícias vocês conferem aqui no site AC 24 horas. Bora agora no site G1. É no G1 Acre, viu? E olha só, pessoal, diarista sofre cortes no rosto e pescoço por linha de pipa ao andar de moto no Acre. Nasci de novo. Mulher de 37 anos contou que ia a uma loja comprar roupa para a filha, que estava na garupa. Caso é o segundo registrado em menos de 15 dias na capital de Rio Branco. Sistema prisional do Acre recebe quase 100 mil para compra de medicamentos. Do total, 72,6 mil devem ser repassados ao Fundo Estadual de Saúde. Três municípios também devem receber recursos diretamente para assistência farmacêutica no sistema prisional. E se você que está querendo ir para a RB, olha só, Cine oferta 274 vagas de emprego para o Acre nessa terça-feira. Olha, policial penal é afastado do cargo por 60 dias após preso fugir durante escolta no Acre. O servidor foi afastado após José Mauro Firmo de Souza fugir no último dia 16 em Rio Branco durante escolta entre presídios. Afastamento vai apurar possíveis descumprimentos de protocolo ou falhas do servidor. Acre registra mais de 20 denúncias em 8 dias no app Pardal do TSE. Entenda. A capital Rio Branco lidera o número de registro. A maioria das ocorrências está ligada a propagandas na internet. Gente, pelas caras, tem que ter muito cuidado com essas coisas, viu? Tem que ter muito cuidado, porque a gente tem que cumprir a risca ali, né? As regras, tudo que está ali posto bonitinho, o que pode, o que não pode, né? Quando pode. Então, tenham bastante cuidado, pessoal. Quando vocês forem compartilhar notícias, quando vocês forem compartilhar informações, tá bom? Tenham cuidado também com as fake news, porque a justiça tá aí, né? Tá de olho. Mulher de 60 anos foi morta com fio de telefone por causa de R$800 e celular no Acre, diz polícia. O suspeito de 21 anos foi preso na última sexta-feira, dia 21, na zona rural de Cruzeiro do Sul. Maria Helena de Andrade Forte, de 60 anos, foi estrangulada em casa em Sena Madureira. Meu Deus. Após 3 infartos, idosa realiza sonho de voar de paratrike, não sei nem como é que pronuncia isso, em festival no Acre. Me sinto com 18 anos. Fátima Helena tem 72 anos, é aposentada, natural de Iporá, Goiás, Goiânia, né? Durante visita a familiares em Feijó, no interior, decidiu experimentar o voo no Festival do Açaí. Muito bom, vovozinha pauleira, viu? Rio Branco aplica 907 doses no dia D de multivacinação. A campanha segue até o dia 1º de setembro. Pastor alemão é resgatado pela polícia após fugir de casa e ser vendido no Acre. A Polícia Civil resgatou o animal nesse domingo, dia 23, em Cruzeiro do Sul. O cão havia fugido de casa e foi vendido por R$2.000. Mulher denunciada por injúria racial contra a rainha do rodeio. O Ministério Público pede 20 mil de indenização à vítima. Gente, mas a mulher é linda demais. Ave Maria. A mulher que eu falo, a rainha do rodeio, né? Muito bonita. Depois deem uma olhada aqui nessa matéria pra vocês verem o que eu tô falando. Operação prende 25 pessoas por tráfico de drogas, roubo e homicídio em cidades no Acre. A ação do Ministério Público e da PM foi deflagrada nessa segunda 24 em Rio Branco, Porto Acre, Sena Madureira e Goiânia, além do presídio Francisco de Oliveira Conde. 4 pessoas ficam feridas após acidente entre 2 motos em zona rural no Acre. E olha só, gente, algo incomum eu considero, né? Mãe é presa ao tentar levar droga escondida em pacote de bolacha para o filho em presídio no Acre. A mulher de 60 anos foi flagrada com a substância semelhante à maconha durante a revista antes de entrar no presídio em Rio Branco para visitar o filho nesse domingo. Aí muita gente pode julgar, né, e tudo mais, mas eu prefiro não julgar, não me meter nessa situação, né?
as mães, elas são capazes de fazer muitas coisas pelos seus filhos. Não estou incentivando nem fazendo apologia, pelo amor de Deus, não é nada disso, tá? Mas eu prefiro não me colocar nessa situação, nessa competência de julgar, não me pertence, né? Tem um se aí maior, que ele é o responsável por isso. Aqui na Terra a gente tem quem vai fazer isso e lá no céu também, então prefiro me abster de qualquer julgamento, né? 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Prefeito Rodrigo Damasceno, apresentações da gestão e anuncia a programação da Expo Tarauacá 2026. Rapaz, entregou até um kit aí pra Cioli, né? A Cioli dividiu aí com a gente, pô. A Cioli aqui todo no chapéu, todo a caráter, né? Muito bom, viu? Abraço aí pra nossa amiga Cioli. Tarauacá recebe o 6º mutirão Pop Rua Jude com serviços de cidadania, justiça e saúde. A ação reúne instituições públicas e oferece atendimento gratuito à população em situação de vulnerabilidade. O município de Tarauacá recebeu na segunda-feira, e também hoje, terça-feira, tá? O 6º mutirão Pop Rua Jude, iniciativa promovida pelo Tribunal de Justiça do Acre, por meio do Comitê Multinível Multissetorial e interinstitucional, com apoio da Prefeitura de Tarauacá e parceria de diferentes instituições públicas. A ação acontece na Escola Municipal Maria Alcilene Calixto, das 8 às 14 horas, e tem como objetivo aproximar os serviços essenciais da população em situação de vulnerabilidade, ampliando o acesso à justiça, à cidadania, à assistência social e à saúde. Durante os 2 dias de atendimento, a população poderá ter acesso a serviços como emissão e regularização de documentos, RG e CPF, orientação eleitoral, assistência jurídica, acompanhamento de processos judiciais e orientações sobre benefícios sociais. A programação também conta com atendimentos médicos, odontológicos e de enfermagem, garantindo acesso e cuidados básicos à saúde e fortalecendo a rede de proteção social no município. A Prefeitura de Tarauacá participa da mobilização com parceria da iniciativa, contribuindo para a realização da ação para a oferta de serviços públicos à comunidade. O mutirão Pop Rua Jude integra a Política Nacional Judicial de Atenção a Pessoas em Situação de Rua, estabelecida pela Resolução número 425 de 2021 do Conselho Nacional de Justiça, o CNJ, e busca reduzir barreiras que dificultam o acesso de pessoas em situação de vulnerabilidade aos seus direitos e aos serviços públicos. A realização do mutirão em Tarauacá reforça a importância da atuação conjunta entre o Poder Judiciário, Prefeitura e demais instituições para promover cidadania, dignidade, inclusão social e garantia de direitos.

Mandar um bom dia aí pro Lino, rapaz. Lino aí, um rio-branquense, né, que tá curtindo aqui as terras tarauacaenses, passando uma temporada aqui, atuando na nossa cidade, juntamente aí com o Corpo de Bombeiros.

9h14, vamos seguindo, minha gente. Blog do Alciolho, olha só, o salário mínimo deverá subir para R$ 1.741 em 2027. Reajuste de 7,4% eleva despesas públicas, mas aumenta o poder de compra. Como a religião dividiu o voto no Brasil e por que a esquerda perde espaço entre evangélicos? Aí da Intercept Brasil. E olha só, a terceira entrada de Tarabacá ganha nova intervenção e moradores destacam mudança aí na região. Passei pela terceira entrada, acho que foi ontem, foi anteontem, né? Já dá pra andar ali, o carro já dá pra trafegar, né? Tá tudo ali ganhando uma nova cara, né? A gente tava ali com aquele problema, com aquele buraco ali, mas agora já tá dando de trafegar, né? Com os carros, os veículos maiores, né? E olha só, uma das mudanças agora nessa nova aí roupagem da terceira entrada, né? Ó, na entrada do frigorífico também foi construída uma rampa de acesso, né? O local passou por adequação de terreno e compactação, além da aplicação de pedra para melhorar a drenagem e estabilizar o acesso. Francisca relembra, essa é uma das moradoras de lá, né? Que a região, como que era a região aí ao longo dos anos? Há 14 anos, quando ela, Francisca Mário, né, de 58 anos, chegou à região ali da terceira entrada, as vias que hoje formam o acesso ainda eram de barro. A casa onde ela iria morar estava sendo construída e para chegar até o imóvel ela precisava passar por cima de tábuas de madeira. Quando cheguei aqui, a rua só tinha aquela esquina, por lá era tudo barro. Para chegar na minha casa, eu tinha que passar por cima de umas varas. Depois que a gente veio morar aqui, meu marido fez um trapiche. Com o tempo, começaram os aterros e depois vieram as obras que deram forma às vias que hoje ligam a Avenida Tancredo Neves, a BR-364, com pavimentação, calçada e ciclovia. O acesso passou a ser utilizado diariamente por moradores, estudantes e motoristas.

trabalhos. Cerca de 15 trabalhadores estão mobilizados nos serviços com 2 rolos compactadores, uma carregadeira, uma escavadeira e 5 caçambas. O fluxo de veículos é mantido, tá, durante a execução dos trabalhos. A intervenção inclui execução de aterro de berma, aplicação de pedra, drenagem, compactação das camadas que vão receber o novo asfalto. Para reforçar o trecho, 2.000 toneladas de pedra rachão já chegaram até aqui. O material é transportado por carretas e caçambas e descarregado no antigo pátio do Deracre, no bairro Corcovado, que funciona como ponto de apoio para a operação. Até que já a terceira entrada vai estar bonita e novinha em folha de novo pra gente ir lá, né, pessoal, ir lá aproveitar, fazer as suas caminhadas, fazer ali a sua pedalar na sua bicicleta, fazer as suas corridas, né, enfim, pessoal, ir lá e ser feliz novamente. Lembro que assim que foi inaugurada a terceira entrada, minha nossa, o fluxo pra ali era bonito, né, pessoal, gostava mesmo de aproveitar. Era interessante porque os adultos, né, as mães, os pais levavam também as crianças. Alguns iam pedalando na bicicletinha, outros iam ali de patins e acompanhando os pais na atividade física. E era um ambiente que reunia toda a família. Muito bom. E já vai estar aí novo em folha de novo pra gente ir lá e fazer o fluxo novamente. Levar a luz lá. Assim que estiver pronto, vou levar a luz lá. Prefeito Rodrigo Damasceno destaca Expo Tarabacá, obras e avanços em áreas essenciais durante entrevista no encontro marcado do nosso amigo aí, Alciolho. Olha, em conversa com Raimundo Ascioli, prefeito apresentou detalhes da feira agropecuária que começa amanhã já. Minha nossa, já começa amanhã, né, gente? Olha aí que loucura. A parte boa, escuta só como é que vai ser. Amanhã começa a Expo, certo? E dia 27 já cai aí o dinheiro dos aposentados, pensionistas e ativos do Estado. Olha, não vai dar bem certinho não, mas vai dar quase, né? Na quinta-feira você já vai estar com o seu dinheiro na conta para você ir lá aproveitar e comprar sua bota, seu chapéu, seu cinto, aquele cinto com aquela fivela aí que pesa 2 quilos, para você ir aproveitar, né, a segunda noite aí da feira Expo Tarabacá. Mas enfim, o prefeito falou sobre investimentos em infraestrutura, educação, saúde e assistência social e convidou a população para os 4 dias de programação. Então tá aí, você já tá convidadíssimo para se fazer presente aí e aproveitar, né, e ali expor seu look e sei lá, né, dar uma saída aí. O pessoal de Tarabacá gosta de festa, então convidar não é nem muito necessário, né, porque o pessoal gosta mesmo de um piseiro e de certo que vão lotar, que vão fazer aí dessa festa um sucesso. E olha só, segundo o prefeito, além do entretenimento, a feira foi pensada para abrir portas para os negócios, né? Valorizar as potencialidades locais e permitir que empresas, instituições financeiras, produtores e empreendedores se encontrem durante os 4 dias. Rodrigo destacou que hotéis, restaurantes, salões de beleza, comércio, prestadores de serviços e diversos outros segmentos devem sentir diretamente o aumento do movimento. Também anunciou a presença de instituições financeiras e empresas interessadas em apresentar linhas de crédito e financiamento. Olha aí, para você, né, que está pensando em aumentar a sua linha de crédito, né, pegar aquele dinheiro, talvez essa seja a sua oportunidade. Na agricultura, o prefeito destacou a cafeicultura como uma nova frente de investimento e afirmou que a administração pretende iniciar ainda nesse ano, tá, um investimento de 2,5 milhões no setor. E olha só, o prefeito diz que feira não interrompe investimentos em outras áreas, tá? Questionado sobre os recursos destinados à realização do evento, Rodrigo afirmou que os recursos próprios do município, destinados à programação artística, serão utilizados no pagamento dos artistas locais, enquanto atrações regionais e nacionais contam com parcerias, tá certo? Lembrando também que o governo do estado, né, ajudou financeiramente aí, investiu, né, nessa feira para que a gente pudesse ter uma estrutura muito melhor, né, para a população ir lá, para os artistas se apresentarem, para os empreendedores a irem lá, né, expor seus produtos. Então, não é só a prefeitura que está trabalhando, né? Tem aí parceria com instituições, né, com empresários, com o governo do estado.

E olha só, pra você que tava se perguntando se o show ia ser de graça, né, como é que funcionaria, os shows e rodeio terão entrada gratuita, tá? Na segunda parte do programa, a conversa voltou-se inteiramente pra programação da Expo Tarauacá 2026. Uma das principais informações confirmadas pelo prefeito foi a gratuidade de toda a programação, inclusive shows e rodeios, tá? Tanto a entrada para os shows quanto para o rodeio é gratuita para a nossa população. Rodrigo convidou o público a chegar cedo e visitar também os estandes, conhecer produtos, serviços, oportunidades de negócios e as potencialidades apresentadas durante a exposição. E amanhã, quarta-feira, quem abre aí a nossa Expo Tarauacá é o cantor Panda, né? A programação começa amanhã, tá? A partir das 6 da tarde, com o funcionamento dos espaços da feira. À noite haverá a escolha da rainha do rodeio. Já tenho até a minha preferida, né? Espero que ela ganhe. Inclusive, é parente minha, é prima distante, né? A minha torcida é toda pra ela, com certeza. Apresentações regionais. E às 23 horas, o show nacional do cantor Panda, que se apresenta pela primeira vez no Acre, segundo informou o prefeito. A programação segue durante a madrugada com artistas e DJs. Na quinta-feira, rodeio e João Lucas e Marcelo. Gente, eu tava me perguntando quem era essa dupla João Lucas e Marcelo, né? E aí, eu lembro que, sei lá, em 2012, 2013, por aí, eles fizeram muito sucesso, né? Com algumas cantigas. E aí, eles vão chegar aqui na quinta-feira pra animar a nossa TK. Às 20h30, acontece a abertura oficial do rodeio. À noite será ainda show nacional da dupla João Lucas e Marcelo, além das demais atrações previstas pela organização. Na sexta-feira será a Marcha para Jesus e Samuel Mariano, tá? Olha só, atendendo ao público aí cristão, né? O pessoal gosta, enfim. A sexta-feira traz espaço especial para o público cristão e evangélico. A programação começa às 5 horas com a Marcha para Jesus, saindo da Praça da Juventude e percorrendo as ruas da cidade até o local da Expo. Às 20 horas, o cantor e pastor Samuel Mariano realiza show gospel. Depois, às 22 horas, a programação do rodeio será retomada. À meia-noite, haverá a apresentação regional de Tati Tantas, seguida pela banda Sapecada. Nos dias 28 e 29, pela manhã, também estão previstas provas de laço, tá bom? Sábado terá Cavalgada, Festival de Praia, MC Daniel e Léo Magalhães. O sábado 29 terá atividade durante praticamente todo o dia. Pela manhã está prevista a tradicional Cavalgada, entre 12 horas e 17 horas. Será realizada mais uma edição do Festival de Praia, aproveitando a presença de visitantes no município. À tarde também haverá a prova dos tambores, prevista para começar às 14 horas. À noite, a Expo retoma a sua programação principal. A grande final do rodeio está prevista para as 21 horas. Às 23, sobe ao palco o MC Daniel e, na sequência, 1 hora da madrugada será a vez do cantor Léo Magalhães. O encerramento oficial está previsto para as 3 horas da manhã. Artistas locais terão palco alternativo, viu? Além das atrações principais, Rodrigo destacou a criação de um palco alternativo instalado na área da Praça de Alimentação e destinado especialmente à valorização dos artistas locais e regionais. A programação nesse espaço começará às 18 horas. Entre as participações anunciadas está a cantora Jéssica Braga, de Jordão, que terá a oportunidade de apresentar seu trabalho durante o evento. Agora, em relação à segurança, acesso e entrada com bebidas. Durante a entrevista, o prefeito e apresentador também chamaram a atenção, viu, para a logística necessária diante da expectativa do grande público. Rodrigo informou que haverá 2 entradas para facilitar o acesso ao espaço da exposição e que a prefeitura avalia áreas para estacionamento. Outro esclarecimento importante diz respeito às bebidas, tá? Segundo o prefeito, o público poderá levar bebida adquirida fora do evento, desde que seja transportada de forma que permita a inspeção na entrada. A organização fará revista nos acessos como medida de segurança. Então tá aí, informações importantes para vocês, né, que vão aproveitar a Expo Tarauacá, que começa já amanhã com o show aí do cantor Panda.

0: Gente, 9 horas e 26 minutos antes da gente ir se embora. Bora ver aqui o pessoal do nosso grupo, né? Bora ver quem andou mandando mensagem, quem mandou áudio também. Se a gente conseguir abrir aqui, vai dar bom. Pancadão, sucesso aí no seu rádio. Bora lá, dando aquele bom dia pro nosso amigo Dema, o administrador do nosso grupo, o melhor administrador do nosso grupo, que mete a tesoura sem dó e nem piedade. Bom dia pra Liberdade.
1: Bom dia, Rose. Gostaria de passar a lupa sangue. Me para a cara, era pra essa cara.
0: Abarque.
1: Pra avisar pra ela que eu tô bem. Tô aqui no posto fazendo minha consulta, mas eu tô bem. Qualquer coisa eu aviso. Tá falando em Alibé. Alice, manda um beijo e um abraço pra Alessandra. Tô de casa.
0: Então tá aí aquele alô dado pela nossa amiga Liberdade, mandar um cheiro também para as suas crias, viu, Liberdade? Muito obrigada aí pela sua participação. A Maria Vanete mandando aquele bom dia para você também, tá? A Celiane.
2: Bom dia, Rose.
0: Bom dia.
2: Passar um alô lá pra minha mãe.
0: Passe.
2: A minha tia Toinha, lá no Rio Curau, no Garapé Pavão. Mãe, tia, aviso para vocês que por aqui tá tudo bem, tá? É, aviso também que a Bruna já ganhou o neném, ela tá bem, graças a Deus. Ganhou ontem, era 1h30 da manhã. Ela tá bem, o neném tá bem, saudável, ele tá bonitão, tá tudo bem,
0: rapaz,
2: tá?
0: Coisa boa, né?
2: Se a senhora puder, a senhora liga a internet, liga pra gente, que a gente fala mais, tá? Que fala que é sua filha Celiane.
0: Que bom, né, que a Bruna ganhou o neném, que tá tudo bem, que é bonitão, coisa boa. A Neidinha, bom dia, Rose. Passa um alô pra minha família no Mamoré, no quilômetro 61, na BR-364, sentido TK Cruzeiro do Sul. Estamos ligadinhos no seu programa. Aqui quem fala é a Neidinha. Um alô pra você, minha querida. Muito obrigada pela sua audiência. Gente, 9 horas e 28 minutos. Sim, bora pra casa? Bora pra casa, né? Cuidar, atrás de um rango aí, porque daqui a pouco a barriga começa a roncar. E aí a gente precisa colocar umas calorias pra dentro. Vou deixar uma sequência boa aí tocando no rádio de vocês. E não esqueçam que logo mais, a partir das 10 da manhã, a gente tem aí o Gente em Debate, trazendo muito mais notícias e informações pra vocês. Meio-dia, Albani Moraes e Bé Moraes com o programa do meio-dia. E 1 hora da tarde, a Voz da Libertação com o programa... Aliás, a Igreja de Deus é Amor, né? Com o programa A Voz da Libertação, às 2 horas, às 14 horas, Remanescentes... Igreja Remanescentes, né? Agora me fugiu o nome. Semeadores de Cristo, aí. É, Semeadores de Cristo, não é isso? Acredito que seja esse o nome do programa. Até esqueci, gente. Tanto tempo sem estar aqui no programa à tarde, né? Mas, enfim, a gente tem programação evangélica das 3 até as 3 da tarde, às 15 da tarde. E à tarde aí, muita música bacana, né? Tocando pra vocês. Às 5, Conexão Acre. E depois aí, mais uma programação bem variada pra todos vocês. À noite, a gente ainda tem o nosso amigo Joel Vieira, fazendo aí, né, a animação da galera, tá bom? Forte abraço pra você, fica bem, fica com Deus. Uma ótima terça-feira e até amanhã, se assim o Senhor nos permitir. Forte abraço, minha gente!

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0: Agora no Acre são 10 horas e 10 minutos. Estamos iniciando mais um Gente em Debate. Hoje é terça-feira, 25 de agosto de 2026. 82.2, a Difusora está completando nesta terça-feira. É, meu amigo, chegando a 82 anos, levando sempre o melhor do jornalismo acreano. Essa é a Difusora Acreana, Rádio Difusora Acreana, a voz das selvas, que agora você consegue ouvir no seu carro com som de FM. Depois de 82 anos, a Rádio Difusora chegou com o sinal de FM. E um bom dia especial para você que está em casa com seu rádio ligado. A partir de agora até o meio-dia, você vai se ligar nos acontecimentos que marcam a história de mais um dia na sua cidade, no nosso estado, no Brasil e no mundo.
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0: Um bom dia especial para você que está em casa agora. Jesse Parada chegando para dar o seu bom dia. Bom dia, Jesse Parada.
2: Muito bom dia, Damião Viana, Márcio Roberto Tales, nosso querido Alberto Casas, que também está aqui no estúdio. Bom dia nesse dia de festa, né, Damião?
0: É, lembrando que agora há pouco, Jesse, nós recebemos aqui a visita do professor Adalberto Queiroz.
2: Sim,
0: que foi diretor da Rádio Difusora Acreana também.
2: Exatamente.
0: Foi um dos criador do Gente Debate.
2: É, tivemos hoje um dia, no início da manhã nós tivemos um cafezinho ali para celebrar, meio que oficialmente a gente já está fazendo isso ao decorrer da semana, né, Damião?
0: Sempre, sempre.
2: E estamos recebendo algumas pessoas ainda aqui na rádio. É. Então, nosso bom dia a você, querido ouvinte, aos nossos correspondentes nos quatro cantos desse estado. Fique conosco que nós vamos dar início agora na edição do Gente em Debate.
0: Vamos embora, vamos aproveitar o momento, já que é dia de festa. É dia de festa, Márcio Roberto. É festa, Márcio Roberto. Solta, Márcio Roberto. É, daqui a pouquinho, Márcio, tu prepara alguma coisa assim com clima de festa, tá bom?
2: Eita, Deus.
0: É festa. Márcio, prepara aí, Márcio Roberto. Jesus Parada, vamos passar o nosso telefone para você que está nos ouvindo.
2: Com certeza.
0: Está querendo fazer uma homenagem aí para a Difusora? O WhatsApp é
2: 99209-3888. Lembrando que, se você estiver fora do Acre, você tem que colocar o 68 antes. Então, fica 68 99209-3888.
0: Aproveite e mande a sua mensagem. 10h25, nós vamos trazer todas as mensagens, tanto mensagem de texto como mensagem de áudio. Você pode enviar nesse WhatsApp. Lembrando que hoje, 82 anos de Rádio Difusora, quer fazer uma homenagem à rádio, meu amigo? Ei, você que é ouvinte assíduo, você que está todos os dias ligado, já pode começar a enviar a mensagem em homenagem à Rádio Difusora Acreana. 99209-3888 é o nosso WhatsApp. Mande sua mensagem, participe e ajude a construir o Gente em Debate. Estamos esperando a sua participação. É, Parada, parabéns, hein? Iniciamos a terça-feira hoje com café da manhã recheado aí para comemorarmos essa data especial de 82 anos, né? Parabéns para você, Jesse Parada, que faz parte dessa nova leva de profissionais aqui da Difusora, e também para os nossos antigos,
2: aqueles que têm mais experiência. Márcio Roberto é antigo na rádio.
0: Tem tempo aí. É, o Márcio já tem mais de 30 anos na emissora.
2: Cara, é sensacional fazer parte, ainda que recentemente, é muito, muito, muito bom fazer parte da história da Rádio Difusora Criança.
0: Eu cheguei ontem, estou aqui juntamente com a nossa equipe, né?
2: Foi ontem.
0: Ah.
2: Foi ontem, há 35 anos, direto do túnel do tempo.
0: Né? Então, assim, estamos aqui já aproveitando o momento. Eu vou fazer um registro seguinte. A importância de a rádio hoje, 104.5 FM, Difusora FM, e a novidade, né? As pessoas novas que chegam para poder construir um novo momento. Aí no jornalismo eu posso registrar aqui para os nossos ouvintes, né? Você, Jesse Parada, além de ter aproveitado o momento para produzir, para construir os nossos programas, Gente Debate, O Jornal Difusora, você começou, também fez parte da construção nesse novo momento do Jornal Difusora, agora o Bom Dia Aldeia. E aí você, além de produtora, aqui na condução, na apresentação do Gente Debate. Então, são oportunidades que nós recebemos na vida, que temos que ser muito grato a Deus, sim, porque só Ele proporciona isso para a gente. Aí eu vou registrar também a Thaís Caroline, que passou aqui agora há pouco. Tu vai mensagem aqui, eu recebi. Não, hein? Ainda não é, não. Ainda não vem de lá, não. Tá bom?
2: Ainda não é ela.
0: Ainda viu? Não, ainda não.
2: Mandar um abraço para o meu amigo Nonato Costa, que também foi diretor aqui da Rádio Difusora em Rio Branco. Pessoa maravilhosa, um profissional de excelência. Nonato, um cheiro para você, meu querido.
0: Essa galera aí que realmente fizeram história e continuam fazendo história aqui. Nonato Costa está aí na ativa. Você vê que recebemos aqui um dos diretores da rádio que veio visitar agora há pouco, sim, aqui, o professor
2: Adalberto Queiroz. Queiroz.
0: Além de foi diretor da rádio, teve a sua importância e cineastra, né? É, sim, um dos criadores do cinema criano, daqueles que os baluartes iniciaram lá atrás e mantém até hoje vivo o cinema acreano. Então, parabéns aí para ele também. E na atualidade aqui, né, hoje nós temos aqui o privilégio de trabalhar com um dos grandes profissionais da comunicação do Acre, né, da região norte do Brasil, Jefferson Dourado, que está na condução da emissora neste momento. Então, parabéns para todos. Vamos seguir, Jéssica Parada!
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0: Já fizemos essa resenha aqui dos 82 anos, né? Era preciso. E agora vamos saber como fica o tempo para que a gente possa conduzir o Gente Debate de hoje. E o tempo no Acre hoje segue quente, com sol entre nuvens e chance de chuva rápida em algumas regiões. Então, se for sair de casa, já sabe, hidrate-se bem e não esqueça o protetor solar. Eu gosto de protetor solar quando eu vou para a praia, mas é preciso usar.
2: É necessário usar em todos os momentos, Damião. Até para essa luz aqui, os raios que ela emite, infelizmente, fazem mal à nossa pele. Mas, como nós, acreanos, não temos tanto cuidado assim, não tínhamos, porque agora é necessário, né? O sol, ele não, como diz o Ivanzinho de Carvalho, o sol agora anda autêntico, meu povo. Então, se você puder tomar bastante água, não é necessário sair, não saia, não se exponha a esse sol, porque ele não faz bem para a sua pele e, infelizmente, a gente tem que se adaptar às novas realidades do clima. Então, vamos fazer o seguinte? Fica aí que a gente vai já te contar como é que fica a temperatura aí na sua cidade.
0: Então, vamos saber como fica a temperatura no Vale do Juruá, cidades de Porto Volta e Marechal Taumaturgo, Rodrigues Alves, Cruzeiro do Sul. A temperatura máxima hoje será de 27 graus.
2: Já em Santa Rosa do Purus, Sena Madureira, Manuel Urbano, a máxima é de 28 graus.
0: Aqui no Baixo Acre, que inclui a capital Rio Branco e também as cidades de Acrelândia, Bujari, Plácido de Castro, Quinari, e a temperatura máxima hoje será de 30 graus.
2: Lá no Alto Acre, nas cidades de Brasileia, Assis e Brasil, Chaburi e Epitaciolândia, a máxima também será de 30 graus.
0: Agora são 10 horas e 18 minutos, terça-feira, 25 de agosto de 2026. Vamos seguir com Gente em Debate.
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0: Ah, tu quer saber de Tarauacá também? Então vamos trazer, o Márcio Alberto, a sequência aqui. Lá no Tarauacá, em Vira, cidades de Feijó, Tarauacá e Jordão, a máxima deve ser de 29 graus. Essa informação vem direto do Sensipan. Como fica, Jéssica Parada, hoje, né, o tempo?
2: Tarauacá, a máxima é de 29 graus para os meus queridos Raimundo Ascioli, Lide Santos e para toda a minha galerinha lá de Tarauacá. A máxima hoje é 29 graus,
0: queridos. Desse jeito. Então, hoje, a Rádio Difusora Acreana celebra 82 anos de uma trajetória marcada pela credibilidade e pela paixão de comunicar. A união perfeita entre a tradição de mais de 8 décadas e a mais alta tecnologia de transmissão.
2: É verdade, Damião. A Rádio Difusora Acreana está sempre inovando no presente para continuar fazendo uma história no Acre.
0: Hoje vamos ter um Gente em Debate especial. Participe conosco. Mande sua mensagem falando da sua relação com a emissora. Nosso contato, você já sabe. Se ainda não sabe, anota aí. O WhatsApp é 992093888. Você vai colocar o 68 fora do Acre. 68 992093888. Mande a sua mensagem. Diga para nós qual a importância desta rádio que se confunde com a história do Acre. 82 anos de história tem na sua vida.
2: É verdade, Damião. E fora essa questão da nossa festa, né? Nós seguimos ainda de notícias. Por exemplo, ainda hoje no Gente em Debate, nós vamos te informar que o etanol registra uma queda nos preços e ganha vantagem sobre a gasolina aqui no estado do Acre.
0: Já vou abastecer com etanol no próximo, tá bom, Jesse? Já que o etanol ganhou essa vantagem sobre a gasolina, vamos abastecer com etanol. Eleitores de Rio Branco poderão usar ônibus de graça, nos dias de votação.
2: E o governo federal projeta salário mínimo em até R$ 1.741 em 2027.
0: Não sou economista, mas ainda está muito abaixo do que se devia estar. Mas,
2: infelizmente,
0: essa é a grande realidade. Caneta emagrecedora. Pediatras alertam para riscos do uso em crianças e adolescentes. Por isso que eu não estou usando.
2: E ainda um outro alerta sobre energéticos que podem aumentar risco para a saúde do coração.
0: É, tô te falando. Tá ouvindo aí? O energético pode criar
2: Thaís
0: problema,
2: Caroline.
0: Né? É, cadê ela? Direto da Central de Esportes, hoje tem quartas de finais da Copa do Brasil. Tem um clássico mineiro. O Cruzeiro vai enfrentar o Atlético Mineiro.
2: É, e também vamos falar da terceira rodada do Campeonato Acreano de Futebol, né? Da segunda divisão, que tem sequência hoje, meu filho. Atlético e Plácido, né, meu filho? E tem também Nauas e Andirá. Os jogos serão simultâneos.
0: É, jogos na Arena e também no Tonicão. Uhum. Essas principais notícias a gente te conta a partir de agora aqui no Gente em Debate.
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0: Energéticos podem aumentar riscos para a saúde do coração. Cafeína pode elevar a pressão e frequência cardíaca. Vamos saber com a repórter Alana Gomes.
5: Os energéticos são bebidas gaseificadas e podem ser encontrados em diversos sabores. Os estimulantes são utilizados para combater o cansaço, aumentar o estado de alerta e melhorar o desempenho físico e mental. No entanto, o consumo de energéticos frequentemente pode comprometer a saúde do coração a longo prazo, especialmente se ingeridos juntamente com bebidas alcoólicas ou durante exercícios físicos intensos. O médico cardiologista Flávio Paes comenta sobre as substâncias presentes nos energéticos e como elas agem no corpo.
6: Recebi uma dose alta de cafeína, taurina, açúcar e outros estimulantes. Essa mistura acelera o sistema nervoso, aumenta a liberação de adrenalina e, na prática, faz seu coração bater mais rápido e sua pressão subir.
5: Outros efeitos adversos são insônia, ansiedade, dores de cabeça, hiperatividade e até convulsões. O público jovem é o maior consumidor da bebida. De acordo com o cardiologista Flávio Paes, as complicações nesse público podem ser ainda maiores.
6: Primeiro, porque o coração das crianças e adolescentes ainda está em desenvolvimento e é mais sensível a esses estimulantes. Segundo, porque os jovens costumam consumir a maior quantidade e muitas vezes misturando com álcool, o que dá uma combinação especialmente perigosa. E terceiro, porque muitos desses jovens, muito provavelmente, podem ter alguma doença silenciosa, como alguma alteração do ritmo cardíaco, o energético pode ser o gatilho para uma arritmia grave. Nada substitui a água como bebida, combinada com uma boa noite de sono e uma alimentação equilibrada. Para quem precisa de um estímulo eventual ou um momento para se concentrar melhor, o café ou chá verde com moderação são opções muito mais seguras.
5: A ingestão contínua dos estimulantes tende a levar a problemas como irritabilidade, cansaço excessivo e até dependência do produto.
7: Da Rádio Universitária FM de Fortaleza, Alana Gomes para a Rádio Nacional.
2: Novas regras ampliam negociação de dívidas rurais. A medida permite o uso de até 40% dos recursos obrigatórios. Quem vai contar isso para a gente é Renato Ribeiro.
8: O Conselho Monetário Nacional aprovou novas regras que facilitam a renegociação de dívidas rurais por bancos e cooperativas. A medida anunciada nesta segunda-feira permite que as instituições usem seus recursos obrigatórios para quitar ou reduzir débitos de produtores contratados com outras fontes. Por lei, os bancos precisam destinar 31% dos depósitos à vista para o crédito rural. Antes, esse dinheiro só podia ser usado para renegociar dívidas da própria instituição e, na prática, isso limitava o número de acordos. Com a mudança, os bancos poderão usar até 40% dessa verba para renegociações. Os juros vão ficar entre 5% e 12% ao ano, com prazo de pagamento de até 10 anos. E a medida beneficia produtores afetados por secas, enchentes ou queda nos preços do mercado agrícola. Da Rádio Nacional em Brasília, Renato Ribeiro.
0: Agora são 10 horas e 25 minutos.
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2: Os Estados Unidos cancelam o exercício militar com a Coreia do Sul. E a decisão é atribuída a uma restrição causada pela guerra no Irã. E o Gabriel Correia conta pra gente esse detalhe.
9: Os Estados Unidos cancelaram o exercício militar anual realizado em conjunto com a Coreia do Sul, que estava programado para setembro. Essa informação é do Corpo de Fuzileiros Navais de Seul. E a justificativa dada por Washington, segundo a agência Reuters, foram as restrições atuais devido à guerra no Irã. Os Estados Unidos já haviam avisado em junho que a quantidade de tropas para o exercício militar seria limitada por causa do atual conflito no Oriente Médio. O cancelamento da participação norte-americana veio após uma ordem do presidente dos Estados Unidos para reduzir a escala do exercício. Na semana passada, Donald Trump citou altos custos, receio de se indispor com a Coreia do Norte e a recusa de Seul em participar da guerra contra o Irã. O presidente Lee Jae-myung reagiu em seguida, afirmando que a Coreia do Sul tem capacidade de se proteger por conta própria de ameaças externas. Ainda segundo a Reuters, na semana passada, a Marinha Sul-Coreana confirmou que detectou o lançamento de míssil norte-coreano que percorreu 700 quilômetros, uma distância suficiente para alcançar, a partir de Pyongyang, toda a Coreia do Sul. Da Rádio Nacional em São Luís, Gabriel Correa.
0: Agora são 10 horas e 26 minutos. Olha, a Síria deixa a lista dos Estados Unidos de países que apoiam o terrorismo após 47 anos. A medida é vista pelas novas autoridades como um passo importante para atrair investimentos e reconstruir o país, devastado por mais de uma década de guerra e ainda ataques entre Rússia e Ucrânia, novas tarifas americanas contra o Canadá. Vamos saber no Giro Internacional.
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11: Maria Paula Carvalho.
12: Paris, 25 de agosto de 2026. Vamos aos destaques desta edição. A Síria foi retirada pelos Estados Unidos da lista de países que apoiam o terrorismo após 47 anos. O presidente sírio Ahmad al-Shaha comemorou a decisão nesta terça-feira, afirmando que o país se livrou de um fardo pesado. O secretário de Estado americano, Marco Rubio, afirmou que a medida abre aos sírios um caminho para a prosperidade. As novas autoridades do país esperam atrair investimentos para reconstruir a infraestrutura devastada por mais de uma década de guerra civil. A Turquia saudou a decisão de Washington. Um ataque com drone ucraniano matou duas pessoas e incendiou uma refinaria na região russa de Krasnodar, a nordeste do Mar Negro. Destroços caíram no terreno de uma estação ferroviária, causando as vítimas, informou o governo regional. Do lado ucraniano, duas pessoas morreram atingidas por uma bomba guiada em Zaporizhia. O Canadá deve anunciar nesta terça-feira sua resposta às novas tarifas impostas pelos Estados Unidos sobre aço, automóveis e outros produtos, após o fracasso das negociações entre os dois países. O primeiro-ministro canadense Mark Carney acusou Washington de exigir demais e oferecer de menos nas conversas comerciais. Segundo ele, algumas demandas americanas afetam até o status da língua francesa, um tema sensível no Canadá, país oficialmente bilíngue. Desde sábado, os Estados Unidos aplicam tarifas sobre cerca de 20 bilhões de dólares em produtos canadenses. Washington é o principal parceiro comercial de Ottawa e absorve cerca de 70% das exportações do país. Um petroleiro foi atingido por um projétil de origem desconhecida na costa de Omã, em meio à escalada das tensões entre Estados Unidos e Irã. Quase 6 meses após o início da guerra, as negociações de paz seguem paralisadas e Teherã mantém restrições à navegação no Estreito de Hormuz, rota estratégica para o transporte de petróleo. O tráfego de navios caiu na região para o nível mais baixo desde maio. Washington intensifica a pressão econômica sobre o Irã, enquanto a China rejeita as exigências americanas. Os Emirados Árabes Unidos suspenderam transações com Teherã e o Paquistão tenta mediar a crise. As autoridades gregas resgataram 85 migrantes na manhã desta terça-feira ao largo da ilha de Creta, no sul da Grécia. Eles estavam a bordo de dois botes infláveis avistados por um drone da Agência Europeia de Fronteiras, a Frontex. Os migrantes foram levados em segurança ao porto grego de Kallimenes, onde passarão por procedimentos de identificação. Rádio França Internacional, em parceria com a agência Rádio Web.
0: Agora são 10 horas e 30 minutos. Olha, Pulsini tem vaga para você hoje.
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0: 274 vagas. 274 vagas, 100 vagas para motorista de ônibus urbano, 2 para auxiliar administrativo e 5 para auxiliar de linha de produção. Lembrando que o Cine, o atendimento é aqui na Oca, tá certo? Aqui no centro. Se você deseja fazer parte dessas vagas aí, buscar uma dessas vagas, a Oca no centro de Rio Branco é onde está acontecendo o atendimento do Cine. Vamos para os nossos ouvintes. Parada!
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0: É, vamos lá. Feliz da vida. Feliz da vida, ó.
2: Não. Agora ele quer deixar eu falar. Muito obrigada, viu, Márcio Roberto. Márcio Roberto tá em festa, tá assim meio desatento. Ai, todo mundo comemorando os 82 anos da Rádio Difusora Criana e recebemos aqui os parabéns do Edim Souza lá da Vila do V. Muito bom dia, Difusora. Parabéns, sucesso e felicidade. E ele fez aqui um comentário, Damião. Eu gosto muito quando o Damião fala dos locutores antigos da rádio, principalmente o Natal de Brito. Ou seja, Edim Souza é ouvinte antigo da Rádio Difusora Criana.
0: Bacana, bacana. Um abração, meu irmão. Lembrando que nós vamos continuar aqui falando desses 82 anos. O telefone está à sua disposição, né? Já é parada para você mandar sua mensagem. Aonde você estiver, envie sua mensagem. Qual
2: inclusive,
0: o WhatsApp,
2: Damião,
0: Brian?
2: Quem manda aqui os parabéns para a Rádio Difusora Criana, para todos nós, desejando sucesso, é a Jussara, lá no Adalberto Aragão. A Jussara e o Sebastião também são ouvintes assíduos da Rádio Difusora há muitos anos.
0: Que bacana. Um abraço para vocês. Vamos faturar?
2: Vamos sim.
0: Vamos ao intervalo comercial e a seguir.
2: Nesse 25 de agosto, nós vamos trazer uma reportagem especial sobre os 82 anos da Rádio Difusora Criana.
0: E na sequência, eleitores de Rio Branco poderão usar ônibus de graça nos dias de votação.
2: Também vamos falar sobre a projeção do salário mínimo, que vai ficar aí em torno de R$ 1.741 em 2027.
0: Voltamos já.
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10: No Acre são 10 horas e 37 minutos. Nós estamos para mais, voltamos aí para mais um bloco do Gente em Debate e vamos começar falando de oportunidades. Aliás, vamos dar sequência falando de oportunidades, porque no encerramento do bloco anterior nós falamos sobre as vagas do Cine, né? E agora nós vamos falar sobre vagas do Centro de Integração Empresa Escola, que é o CIEE, que está oferecendo aí vagas de aprendizagem para adolescentes do Acre. Quem vai contar para a gente sobre essas vagas e como concorrer a uma delas é Dejanaine Oliveira.
11: O Centro de Integração Empresa Escola, o CIEE, oferece essa semana novas vagas para aprendizagem na área administrativa no Acre. Para se candidatar, basta acessar CAA.online, https://portal.caa.org.br. Repetindo, https://.caa.org.br. O cadastro é gratuito e é importante sempre manter os dados pessoais atualizados, pois é dessa forma que a empresa e o CAA fazem contato para encaminhamento de entrevista. No cadastro, o candidato pode incluir uma redação e um vídeo de apresentação para tornar o perfil ainda mais completo, aumentando as chances de ser convocado para uma entrevista. Dejanine Oliveira, Sistema Público de Comunicação.
10: Muito obrigada pelas suas informações, Dejanine Oliveira. E agora nós seguimos aqui falando

0: Nós seguimos agora direto para Cruzeiro do Sul. Eu dei uma paradinha porque estava estabelecendo aqui o contato com Nonato Costa, que, como eu falei, foi um dos diretores da Rádio Difusora Criana e faz parte dessa história maravilhosa de 82 anos. Eu creio que o Nonato vai primeiro dar os parabéns. E aí nós seguimos com a informação dele, que é sobre a estudante cruzeirense que retornou ao Acre após representar o estado como jovem senadora. Muito bom dia, Nonato Costa. Por favor.
1: Bom dia, querida Jéssica Parada. Bom dia, Daniel. Eu vou deixar a mensagem para daqui a pouquinho, que eu gravei aqui uma mensagem com muito carinho, que externa todo o contentamento que eu tenho em ter feito parte dessa emissora. Mas queria já mandar um parabéns. Daqui a pouquinho vocês ouvirão aí uma mensagem que eu já estou mandando gravada aí, porque a emissora realmente é muito especial para a gente, o Difusora. São 82 anos de muitos serviços prestados à comunidade, viu, Jéssica? Mas olha só, vamos então para a nossa informação, porque o orgulho para o Acre e para o nosso Juruá. A jovem estudante Cruzeiro do Sul acaba de retornar para casa depois de uma experiência inesquecível lá em Brasília, representando o nosso estado no programa Jovem Senador. É isso mesmo, estamos falando da estudante Yasmin da Silva Freitas, do Colégio Militar Dom Pedro II, Unidade de Cruzeiro do Sul. Ela conquistou, sem dúvida nenhuma, com muito brilhantismo, o primeiro lugar na etapa estadual, com a redação impecável sobre o tema democracia nas redes sociais, como construir um debate saudável. Com isso, passou a integrar o seleto grupo de 27 jovens de todo o país, selecionados para este programa, que é promovido pelo Senado Federal. E olha que a rotina dela na capital federal foi intensa. Entre os dias 17 e 21 de agosto, Yasmin participou da semana de vivência legislativa. Ela acompanhou de perto o funcionamento do Poder Legislativo Brasileiro, participando de atividades nas comissões de debates, da elaboração e discussão de propostas, além de conhecer de perto a rotina de trabalho no Senado Federal. Um dos momentos de maior destaque foi a atuação dela no plenário do Senado como jovem senadora pelo Acre. Yasmin participou ativamente das discussões, chegou a apresentar parecer como relatora e ainda propôs uma emenda a um projeto voltado para a prevenção da violência contra meninas e mulheres. Uma vivência prática que desenvolveu ainda mais a sua capacidade de argumentação e cidadania. É bom destacar que o texto da jovem criana chamou a atenção do país inteiro. Em agosto, a agência do Senado publicou uma matéria especial destacando a redação de Yasmin. Nela, a estudante usou a metáfora de um jardim para refletir sobre a responsabilidade no uso das redes sociais. Na composição dela, cada publicação é comparada a uma semente que pode tanto contribuir para o florescimento da consciência quanto para o crescimento da intolerância. Uma sacada mais do que brilhante da jovem cruzeirense. Ao retornar a Cruzeiro do Sul, Yasmin traz na bagagem muito mais do que uma premiação. Ela levou o nome do Acre para o coração do Senado e mostrou que a juventude tem voz, espaço nos locais de decisão e muito a contribuir para uma sociedade mais consciente e democrática. Parabéns, portanto, de todo o sistema público de comunicação para Yasmin. De Cruzeiro do Sul, Nonato Costa, para o Sistema Público de Comunicação.
0: Muito obrigada, Nonato Costa, pelas suas informações sobre a sua mensagem. Vou colocar na participação dos ouvintes e ficou também para ser a participação das pessoas que estão homenageando a rádio. E agora nós vamos direto para onde, Márcio Roberto?
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0: Exatamente. Com quem, Márcio?
3: Alberto Casas.
0: É isso aí. Essa é a minha parte no esporte. É só isso que eu entendo. E chegando, Damião Viana para assumir aqui junto com Alberto Casas e falar sobre tudo o que aconteceu no fim de semana, e aliás, na segunda-feira, e o que vai acontecer ainda hoje.
4: Ô, Jéssica, você foi muito bem na apresentação do Alberto.
0: Não, eu sou dessas. Eu tô sofrendo muito bullying, chefe.
4: Alberto, bom dia.
5: Muito bom dia, Damião, Jéssica, Márcio, e você, ouvinte, porque hoje é 82 anos de Difusora Criana.
4: Alberto, vamos iniciar o nosso bate-papo falando da rodada dupla do campeonato acreano Série B. Hoje tem Hoje tem e joga simultâneo, né? Tanto no Tonicão como no Florestão.
5: Exatamente, Damião. Isso foi um pedido, sabe de quem? Do Atlético Acreano. O Atlético Acreano enviou um ofício para a federação na quarta-feira passada e a federação acatou. Né? Acatou porque sabe dos interesses que tem as quatro equipes. Opa. Então, todas as quatro equipes têm condições de chegar, dependendo dos resultados, né? Mas quem está ali mais na frente é o próprio Galo, que está com 4 pontos, tem 6 gols de saldo. O Andirá vem logo na sequência com 4 pontos, mas 1 gol de saldo somente. Então, e aí corre por fora o Plas de Castro e também o Nauas. Né? Esses dois correm por fora aí para chegarem no título. E você sabe que quem ganhar o título do primeiro turno
4: garante
5: vaga, né, em 2027 da primeira divisão. E para não ter esse confronto de interesse e tudo mais, desconfianças, porque do jeito que estava na tabela, o Andirá iria entrar sabendo o que teria que fazer, porque o primeiro jogo seria entre o Atlético e o Plas de Castro.
4: Isso.
5: Né? E se, dependendo do resultado, o Andirá ia entrar sabendo o que teria que fazer.
4: Já sabia se já estaria classificado ou não, né? Dependendo do resultado.
5: E quantos gols poderia teria que fazer, né?
4: Isso.
5: Então, para não acontecer essa facilitação, mais alguma coisa
4: decidiu
5: assim,
4: no mesmo
5: a federação
4: horário.
5: Resolveu colocar nos dois estádios, que nós temos aí dois bons estádios, tanto a Arena quanto o Tonicão, e aí permanece o jogo do Tonicão, que é o Atlético contra o Plas de Castro, só que mudou o horário, vai para as 18 horas, e às 18 horas também, na Arena, teremos o confronto entre Andirá e Nauas.
4: O jogo da grade vai ser?
5: Do Tonicão.
4: Tonicão.
5: A transmissão vai ser do Tonicão e informações direto da Arena.
4: Certo.
5: Estamos ali acertando tudo ali com o setor técnico.
4: As duas equipes... alinhadas.
5: Exatamente, o torcedor não perder nenhum lance, né?
4: Lógico.
5: Porque informações direto da Arena, transmissão do Tonicão, então vamos trazer tudo a respeito das duas partidas e vamos saber quem vai ser o campeão.
4: Hoje,
5: de onde vai sair?
4: Hoje sai o campeão.
5: Hoje sai.
4: E já classificado para. Já na final do segundo turno.
5: Isso, sai o campeão do primeiro turno, garantindo vaga na Série A de 2027 e também garantindo
4: na final do campeonato.
5: Do campeonato. Se for o mesmo campeão do turno, aí, meu amigo, não teremos decisão.
4: Campeão jogo único, caso a final?
5: Jogo único.
4: E agora, Alberto, olha, o Jefferson está por aqui. Vamos trazer o Jefferson na sequência?
6: Não, me misturo nessa.
4: Como? Não, mas vamos mudar de assunto. O Jefferson jogou.
5: Rapaz, ele deu um chute lá, fez um gol e depois...
4: Ele fez um gol?
5: Aí, sabe o Davidson? O Devinho? Aí ele imita assim que estava contundido. Rapaz, ele saiu do jogo, ele estava puxando
4: um
5: a perna.
4: Foi?
6: Rapaz, comecei o tratamento ontem.
5: Olha aí.
6: Intensivo.
5: Pra
6: com Rafael, domingo, hein? Lembra? Rafael fisioterapeuta?
5: Sim.
4: O Roma.
5: Rafael Roma.
6: Aquele que passaram por cima dele lá no campo.
4: Fez o gol... Machucou.
5: Ai, machucou, rapaz. E eu disse, rapaz, ele não vai entrar mais, não. Eu tenho o vendedor lá de...
6: O time não precisou mais, né, velho? O time
5: fizeram 5-2,
6: né? O time correspondeu.
5: Agora, domingo, a gente está falando do campeonato da imprensa, gente, que está acontecendo lá na ABB. Domingo vai se repetir aquela partida que foi inaugural do campeonato da imprensa, entre as duas ASECONs, tanto da prefeitura quanto do governo. Mas aí é valendo, que lá naquela partida foi 2-2.
6: Mas valendo também.
5: Mas agora é valendo para chegar na final. Lá poderia sair empate, agora não.
6: E é um time duro de bater.
5: Duro.
6: O time da Secretaria de Comunicação da Prefeitura de Rio Branco. E uma boa equipe.
5: Boa.
6: Vai ser um bom jogo.
5: E
6: é o primeiro jogo?
5: Segundo jogo.
4: Vai estar em campo, Jefferson, nesse jogo?
6: Estou fazendo esse trabalho intensivo. No domingo a gente consegue lá colaborar de alguma forma. Né?
5: O certo é que no domingo passado, né, tivemos aí Morrendo Abraçado, TV Gazeta e AC 24 horas. E aí os dois jogos que tiveram foi só para definir primeiro, segundo, terceiro e quarto. E a TVA que venceu o time do...
6: Conexão?
5: Da Conexão, não. Conexão foi a SECOM que venceu. A TVA que venceu, a SECOM da prefeitura. E com isso saiu em primeiro lugar. Então fica primeiro com quarto, que é a TVA aqui Conexão. Segundo com terceiro, que é a prefeitura com a SECOM do governo.
4: Alberto, vamos falar de... Hoje tem sequência aí a Copa do Brasil.
5: Libertadores?
4: A Copa do Brasil.
5: Hoje tem o Clássico.
4: Hoje tem o Clássico Mineiro.
5: Tem o Clássico Mineiro. E você sabia que é o 50º Clássico Mineiro, 50 Clássico Mineiro aí hoje.
4: Hoje?
5: É, rapaz, os dois ali vão medir forças. E hoje é no Mineirão, tá?
4: Mineirão.
5: Hoje é Cruzeiro e Atlético, não é Atlético dizendo não.
4: Cruzeiro e Atlético.
5: Cruzeiro e Atlético. E aí teremos esse jogo no Mineirão. Semana que vem, aí vamos para a Arena MRV.
4: Arena MRV.
5: Tem gente que diz que o Galo ainda não conseguiu nenhum triunfo dentro
4: da arena?
5: Do estádio dele, né?
4: Agora, Cruzeiro ou Atlético?
5: Hoje está mais para o Cruzeiro, né?
4: Está mais para o Cruzeiro?
5: Está mais para o Cruzeiro. Mas o Galo, é bom que se diga, Damião, que depois da parada da Copa, ele vem aí no ascendente, numa crescente boa.
4: Então o Cruzeiro tem que abrir do olho.
5: E o carrasco do Galo é o Caio Jorge, né?
4: Pois é. Aí tem sequência Libertadores agora?
5: Tivemos ontem o fechamento da 24ª rodada do Brasileirão no Engenhão. Rapaz,
4: Botafogo.
5: 12 minutos estava 2-0.
4: Para quem?
5: Para o Atlético.
4: Ah, tá.
5: 12 minutos. Aí veio o segundo tempo, 3-0. O Botafogo já tinha tido oportunidade de diminuir o placar quando estava 2-0. A bola bateu na trave e voltou na mão do Santos.
4: Ah.
5: Ontem o Santos não estava naquela água que estava contra o Bahia, né? Que de onde chutava, era gol.
4: Aceitava.
5: Ontem não, ele estava pegando tudo. 3-0, o Botafogo encostou 3-2, deu um sufoco, mas não foi o bastante para chegar ao empate. Mais uma derrota. Com isso, o Atlético Paranaense encostou no segundo lugar, que é o Flamengo. 45-44, 51
4: lá no
5: primeiro. Eu estava torcendo pelo Botafogo, porque aí, se ganha, ficava empate com os dois ali, o terceiro e quarto, ficava empatado em pontos, que é o Fluminense e o Atlético. Mas aí o Fluminense ficou lá atrás, com 3 pontos.
4: Com a vitória do Atlético.
5: Exatamente.
4: E o Botafogo, lá embaixo.
5: Está lá na décima e alguma coisa.
4: Está bem próximo do Z4.
5: Mas ainda está distante um pouco. Tem muita gente à frente dele.
4: Ainda tem uma gordura para queimar.
5: Ainda tem o Grenal, que está na frente dele, né? Tá lá, e muitos...
4: Aí tem sequência Libertadores essa semana?
5: Não, Libertadores essa semana.
4: Só na próxima?
5: Só tem um jogo, sim. Que é aquele jogo atrasado, por causa do terremoto. O Del Valle e o Tolima. Então o jogo da volta lá é Tolima contra o Del Valle.
4: Tá dando terremoto em várias partes do mundo.
5: Mas lá deu aí, a Comebol, ela adiou esse jogo. Suspendeu.
4: Não tinha como.
5: Suspendeu. E aí, no primeiro jogo, o Del Valle venceu, né, e vai jogar pelo empate. Daí sai o adversário do Flamengo.
4: Então essa semana só tem Copa do Brasil.
5: Só tem Copa do Brasil. E aí vai, né? Hoje, amanhã, depois, até quinta-feira.
4: Quase quarta de final, né?
5: É só clássico, né?
4: Só clássico. Alberto, tem mais alguma coisa ou só...
5: Com essa a gente vai fechando aqui nossa participação dentro do Gente em Debate, dizendo que hoje a transmissão não será às 15 para as 5, mas sim às 15 para as 6, em virtude... Né, dois jogos serão às 18 horas. Um no Tonicão, outro na Arena. E vamos conhecer aí.
4: Para você que gosta de futebol, tem muita bola pra
5: só lá. Se ligar, porque hoje o Zezinho Melo tá aí. Tá meio triste, né? Mas vai gritar fogo.
6: O Zezinho Melo é acostumado com a tristeza do nosso.
4: Do Botafogo.
6: É até um clube simpático, mas enfim. Alberto Casas, vamos aproveitar esse momento histórico de 82
5: anos
6: de Difusora Acreana para contar um pouquinho do trabalho e da importância do jornalismo esportivo na emissora, que sempre foi uma referência no estado inteiro, né, com as transmissões esportivas. Conta primeiro de você, tá com quanto tempo já na Difusora?
5: Rapaz, eu tô com 35 anos.
6: 35 anos?
5: Só isso aí.
4: Quase a minha idade.
6: Meu amigo.
5: Fala, eu tô com 62 de idade.
6: O que te mais marcou nesse período aí de trabalho? Sempre na área esportiva?
5: Sempre na área esportiva. Sempre na área esportiva.
6: Você entrou quem comandava? Era o Campos Pereira?
5: Campos Pereira. Era o Campos Pereira.
6: Ele deu azar de contratar.
5: Mas eu já era contratado do estado, só fez mudar de pasta. Só fez mudar de pasta. Porque na época eu estava na outra emissora, que era a Rádio Alvorada, que acabou, né? Virou também FM para outro lado. E aí, Raimundo Fernandes era o diretor. Raimundo Fernandes, rapaz, na época de Orley Camelin.
4: Eterno Raimundo Fernandes.
5: Saudoso Orley Camelin.
4: Raimundo Fernandes já foi. Tem história aí,
5: né? Tem. Não era o Campos Pereira, agora lembrei, era o Raimundo Fernandes.
6: Mas conta aí. Desse período que você está aí, você passou por várias transmissões.
5: Sim.
6: Antes mesmo do futebol ser profissional. Né?
5: Tivemos. Nós tivemos.
6: O que ficou mais marcado aí nesse...
5: Uma que marca, Jefferson, é a inauguração do estádio lá no Rio Grande do Norte, que era o estádio Frasqueirão da equipe do ABC. E o estádio recém-inaugurado, novinho, e naquela época a Difusora ainda tinha só microfones com fio. E o comandante lá do estádio, o coordenador do estádio, disse: olha, infelizmente vocês não vão poder transmitir porque vocês estão com equipamento ultrapassado, com fio. Aí, meu amigo, depois de viajar 5 mil quilômetros...
6: Mas a gente foi até lá para a inauguração?
5: Ou tinha, não, nós fomos Rio Branco. Rio Branco estava jogando ali, ia jogar com a ABC lá. Era aquela época que o Rio Branco estava na Série C e estava disputando mesmo. E aí tivemos que conversar com o presidente do ABC. Ele disse: não, meu amigo, vocês podem instalar aqui seu equipamento, vai puxar ali. Digo: não vai atrapalhar nada, vamos puxar ali, tem um técnico aí especialmente para isso. Ele disse: pode ir lá fazer a sua transmissão que ninguém vai lhe perturbar. E aí nós fizemos a transmissão, o Rio Branco perdeu por 1-0, mas é aquele... Aí o jogo da volta aqui, que teve aquele pênalti que o Testa perdeu e tudo, não é daquela época.
6: Ah, acesso, né? Essa época eu lembro, se vence...
7: Tempo auro do,
5: mas eu peguei do Rio Branco. Eu peguei um banho de areia também lá em Itacoatiara. Estava jogando Rio Branco e o Fart de Itacoatiara, né? O galo lá de Itacoatiara. E aí a Márcia Bezerra Caetano era uma bandeirinha do lado, que é a rondoniense aqui. E eu estava lá, e lá você tem uma, da cabine, daí tem uma tela, e para chegar no campo tem um espaço grande ainda. Rapaz, sei por lá, a torcida estava inflamada, o Rio Branco estava ganhando, eles jogaram terra na massa, jogaram terra em mim, eu tive que correr lá para o outro lado, sair do meio. Eu tenho essas histórias aí.
6: E no, nos nossos municípios, o que, qual foi a maior dificuldade que vocês...
5: Rapaz,
6: não aí, é fácil, não, Alberto? As pessoas pensam que só chegar aqui, ouvir a gente falando, a transmissão rolando,
5: tem que
6: o
5: ter...
6: sonoplasta ali fazendo...

0: Foi na inauguração do estádio Romildão, lá em Feijó.
1: Alberto Carlos faz tão pouco tempo que ele participou de todas as inaugurações de estádios.
0: Nesse dia, meu amigo, Roberto Dinamite, saudoso Roberto Dinamite.
1: Eu ouvi vocês contando a história semana passada.
0: Saudoso Roberto Dinamite estava aqui. Né? E eu fui...
1: Foi o dia que ele recebeu a informação de que estava convocado para a Copa?
0: Não. Isso ele já tinha parado. Ele já foi na época do governador Romildo.
1: Ah, tá.
0: E ele...
1: 91, por ali.
0: Como o Romildo era vascaíno e o Roberto é o ídolo do Vasco, ele trouxe o Roberto para inaugurar o estádio lá em Feijó. Né? Nesse dia, mas deu chuva, mas foi muita chuva mesmo. Para a gente subir aqui no avião, teve que abrir aquela janelazinha assim, o piloto disse, agora dá. Aí subiu, passou daquela nuvem ali e foi embora. Foi tranquilo o voo. Mas lá você saiu com lama até na cintura. Naquele dia lá tinha muita gente da difusora. Tinha Nilda Dantas, tinha Eurico Filho, tinha Zezinho Melo, Raimundo Fernandes, Alberto Casa. A equipe estava toda lá. E o jogo terminou, seleção de Feijó com seleção de Tarauacá, terminou no empate. Roberto Namite jogou um tempo de um lado, um tempo do outro. Nos pênaltis ele foi bater para o Feijó. Acertou a trave. E aí o Tarauacá levou a taça. Rapaz!
1: Deu problema.
0: A rivalidade é grande, você sabe. A rivalidade é grande.
1: Feijó aí.
0: E aí o Tarauacá levou a taça da inauguração do estádio do Romildão, lá em Feijó.
1: Alberto, só mais uma pergunta para a gente fechar, que eu sei que o Damião já está ali pensando no próximo bloco já. Uma curiosidade, porque você é do tempo que os estádios lotavam aqui.
0: Sim.
1: As torcidas, né? Tinha uma rivalidade grande, Independência. Eu falo porque eu frequentava ali o José de Melo, que era a nossa única praça esportiva.
0: Era amador.
1: Mas mesmo depois do amador, os primeiros anos ali...
0: Já teve profissional lá.
1: Ainda
0: teve.
1: Com o estádio José de Melo lotado.
0: Sim, o Corinthians veio jogar aqui.
1: Para a gente que trabalha com comunicação, obviamente que o nosso trabalho é fazer a transmissão, enfim. Mas falta isso, né, Alberto? Ainda falta...
0: Olha,
1: hoje em dia, os estádios, a gente faz todo um serviço, até os próprios times também, e os estádios não dá quase ninguém.
0: Nós tivemos José de Melo lotado.
1: É triste, né? Vocês que...
0: Nós tivemos uma Copa Norte, Jefferson, que estava acontecendo aqui. A primeira Copa Norte, em que o Rio Branco foi campeão, em cima do Remo, o Rio Branco foi campeão aqui. Os jogos estavam sendo realizados no estádio José de Melo, mas como estava na época invernosa, a federação, que é o Tony aqui ainda, saudoso, levou os jogos para o estádio do Juventus, naquela época. E aí a lama dava no meio da canela também, porque o estádio Zé de Melo estava sendo preservado exatamente para o Corinthians vir para a Copa do Brasil. Né? Então ficou preservado o estádio Zé de Melo e foram jogar o restante da Copa Norte lá no Juventus. E o Rio Branco sagrou-se campeão. Nesse ano, ficou aí credenciado, jogou com o Remo, aqui empatou em 1-1. O empate aqui, o Rio Branco foi despedaçado lá para o Mangueirão. O Mangueirão ainda era só uma banda, não era o circuito todo, não. E lá o Rio Branco venceu por 2-1 com o Papilim Vinícius remando no meio do Mangueirão. Você lembra dessa?
1: Lembro dessa.
0: A gente estava lá também. Né?
2: E dali foi para
0: técnico Marcelo Altino.
2: É isso. Ali foi disputar uma competição. Era a Comebol.
0: Que aí o Tolima que veio jogar
2: isso.
0: Aqui, o Rio Branco foi para Ibagué jogar lá. Né? Na época o presidente saudou José Sebastião Alencar, ele chegou para o jogador e disse, gente, não dá para ir passar não, porque era os times que se bancavam nessa época. Né? O Rio Branco só conseguiu chegar até a Colômbia, lá em Ibagué, jogar com o Tolima, porque teve uma força, uma ajuda do...
2: Era sul-americano, né, Alberto, aquela competição?
0: É a Comebol, sul-americano. Exatamente.
1: É isso, gente. Fechamos a conta aqui do esporte. Quero só agradecer nesse momento aqui, né? O Roberto Casas e toda a equipe de esporte, Zezinho Melo, Paulo Henrique Nascimento, Paulo Roberto, Raimundo Fernandes, que fazem esse trabalho aí incrível. De tirar leite de pedra, meu amigo, do esporte acreano, porque a gente sabe qual é a dificuldade que o esporte como um todo no Brasil passa. Imagina aqui num estado como o nosso, mas a gente tem uma hora de programa logo depois do Gente Debate. E esses caras trabalham fim de semana virado para trazer a notícia e informação.
0: Nós tivemos, só para fechar, tivemos a arena, a inauguração da Arena da Floresta,
1: seleção.
0: Primeiro gol do Rio Branco contra a seleção sub-20 do Brasil. E quem fez o primeiro gol na Arena da Floresta foi Rogério Tarauacá, pelo Rio Branco. Aquelas camisas listradas assim, que parecia aquela do Porto, só que era diferente as cores, né?

0: Maravilha. Fecha a conta? Ainda tem matéria?
1: De Chapuri, no intervalo, de Chapuri para o mundo. Francimar Bodão disputa cinturão internacional de MMA na Rússia. Dá sequência já para o intervalo comercial. Joseli Oliveira chegando. Joseli, então vamos fazer então, um intervalo, mas para ter se localizado. É, daqui a pouco a gente volta com essa matéria aqui do Joseli Oliveira. Então, patrão.
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0: Agora são 11 horas e 6 minutos e estamos de volta. Nesta volta eu quero trazer algo importante para você. 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
1: Damião trouxe aí uma informação sobre saúde, não é, Damião? Isso. 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
0: 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Agora são 11 horas, 8 minutos. Olha, ainda falando dessa participação do Bodão, né? Lá de Chapuri, o Francimar Bodão vai disputar o Cinturão Internacional de MMA na Rússia. Quem conta pra gente é Josenir Oliveira.
2: Ícone do esporte acriano e inspiração para jovens que sonham com o mundo das lutas, o lutador Francimar Bodão Barroso se prepara para dar mais um passo marcante em sua vitoriosa carreira no MMA. Ex-atleta do UFC e da PFL, o acriano de Chapuri vai subir ao ringue no próximo dia 5 de setembro pela organização russa MMA Series, em busca do seu primeiro cinturão internacional no peso pesado. Com uma trajetória marcada pela superação, Bodão saiu do interior do Acre para encarar as maiores organizações do planeta. Há 6 anos, morando em Moscou, na Rússia, o lutador reconstruiu sua rotina no exterior. Casou-se com uma atleta russa e fundou sua própria academia de artes marciais. A adaptação, contudo, exigiu resiliência.
3: É uma experiência bem diferente, né? Você sair de uma região que é a nossa, né? A região norte, o Acre é muito quente, né? O norte todo é muito quente, mas aqui está sendo uma experiência nova. Hoje eu tenho uma academia aqui na Rússia, moro aqui na Rússia. Já vou para a terceira luta também no evento aqui na Rússia, né? Sou contratado por esse evento. A adaptação aqui foi um pouco meio braba, né? Muito frio, né, cara? Chega 20, 30, eu já peguei quase 30 a menos.
2: Dono de 2 cinturões de expressão nacional, Chutu Sul-Americano e WOCS Brasil, Francimar vai enfrentar o russo Andrei Andriushukar no evento principal da MMA Series. O combate vale o título dos pesos pesados e a chance de somar mais um troféu à sua prateleira.
3: O meu primeiro cinturão internacional. Então, se Deus quiser, vai vir o terceiro cinturão aí para nossa coleção e para nossa história, né? O meu oponente vai ser o André Andreuschko, né? Andreuschko é um cara muito duro, né? É um cara que promete muito da organização, mas eu acredito que ele vai parar no dia 5. Eu vou parar ele, vou ficar com esse cinturão.
2: Mesmo com a vida estabelecida no exterior, Francimar Bodão fez questão de reforçar o vínculo com sua terra natal, mencionando o carinho pelos conterrâneos de Chapuri e por mestres que o apoiaram no início da sua jornada.
3: Só tenho a agradecer, né? Agradecer a todos meus conterrâneos de Chapuri, meus chapurienses, meus irmãos, a minha família, né, que está aí no Acre, meus amigos do coração aí, nossa, tem nomes especiais aí que eu não posso esquecer, né, cara? Quero mandar um abraço aqui pro meu primeiro professor, mestre, né, o professor Clemilton. Tenho certeza, dia 5, tem mais um chapuriense, mais um brasileiro, um acriano, né, com esse cinturão russo.
2: Com o confronto marcado para o próximo dia 5, a expectativa em Chapuri e em todo o estado do Acre é de mobilização total. Mais do que a busca por mais um título no cenário internacional, a trajetória de Bodão reforça seu papel como espelho para a juventude acriana, mostrando que as fronteiras do interior do Acre não limitam o tamanho dos sonhos de quem decide encarar o mundo. De Chapuri, Josenio Oliveira para o Sistema Público de Comunicação do Acre.
0: Muito obrigado, Josenio Oliveira, trazendo as informações direto de Chapuri. É um acreano que vai disputar o MMA, o Bodão, né? Francisco Mar Bodão. 11:12. Olha, meu caro Márcio Alberto, como hoje é dia de festa, 82 anos, hoje a difusora completa, vamos trazer as nossas mensagens.
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0: 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Bom dia, Damião Viana, Geste Parada, Thaís Caroline, todos da rádio, estou ligadinha, mande um alô para mim, sou Lide Santos, de Tarauacá, quero desejar um feliz aniversário à Rádio Difusora e feliz 82 anos, né? Que venha mais e mais anos, amo a Difusora, ela sempre faz parte do meu dia a dia e faz meus dias melhores, sabe, das notícias, saber das notícias do clima com essa voz maravilhosa, com essas vozes maravilhosas, me faz bem, amo, amo, beijos, beijo pra ti, Lide Santos, tá ouvindo Gente em Debate, sabe onde? Em Tarauacá. E quem também está parabenizando a Rádio Difusora e nos desejando um bom dia é Bezinha, lá de Sena Madureira, que está ligada no Gente em Debate, na companhia das trigêmeas Clara, Alice e Vitória. Meu caro Márcio Alberto, olha, vamos lá, o Edeilson, da Vila do Incra, que é ouvinte aqui da Rádio Difusora há 55 anos. Cadê? Está aí o áudio do Edeilson, meu caro Márcio Alberto. Vamos já fazer o seguinte, Jesse Parada vai trazer esse áudio do Edeilson para a gente. Deixa eu ver aqui, não está aqui, nesse aqui. Eu não sei se onde é, está no telefone. Vamos, daqui a pouco a gente traz esse áudio, tá certo? Nonato Costa está também lá em Cruzeiro do Sul e vai fazer essa homenagem, né? Trazemos agora ele, Nonato Costa, bom dia.
5: Muito bom dia para você, Jesse Parada, bom dia, Damião Viana, Márcio, Roberto, Thaís, bom dia aos nossos demais colegas que fazem a Rádio Difusora Acreana, de maneira especial o colega Jefferson Dourado, que hoje dirige esta emissora, de forma muito carinhosa a todos os ouvintes da Rádio Difusora Acreana. Hoje são 82 anos de história da mais querida emissora do rádio. E falar da Difusora é mexer nas fibras mais íntimas da nossa alma amazônica e da história de amor que construímos com o rádio. É impossível conter a emoção ao celebrar mais um ano desta que é, sem favor nenhum, a verdadeira voz das selvas e o coração pulsante do nosso estado. Nascida em 1944, em pleno ciclo da borracha, a Rádio Difusora Acreana cumpriu uma missão civilizatória humana sem igual. Durante décadas mesmo, viu, gente, quando a imensidão da floresta parecia intransponível e o isolamento era o companheiro diário de quem vivia nas vilas, colônias, seringais e comunidades mais distantes, era a onda da Difusora que rompia o silêncio. Ela não era apenas uma emissora de rádio, era o único elo com o mundo, a ponte que levava o recado do filho para a mãe distante, o aviso de saúde, a notícia que acalmava o coração de quem estava perdido no meio da mata e o abraço sonoro que fazia a Amazônia se sentir unida. Para quem teve, como eu, o privilégio de honrar essa microfonia, o sentimento de pertencimento é indescritível. Fazer parte da história da Difusora Acreana como funcionário é uma das maiores honras da minha vida de radialista. Mas poder exercer a missão nobre de diretor-geral desta que é a mais querida emissora do nosso glorioso estado foi o ápice, a grande escola e o maior aprendizado profissional e humano que a vida poderia me dar. Ali, compreendi a verdadeira dimensão social do rádio, liderando uma equipe que carregava nos ombros a responsabilidade de ser a esperança de milhares de ouvintes. E o destino foi generoso comigo. Há mais de 20 anos, eu continuo tendo a honra e o orgulho de ser o correspondente da Difusora setor aqui no Juruá, levar a voz do nosso vale para todo o Acre, manter viva essa tradição de servir, informar e integrar é a extensão da minha própria vida e da minha vocação. Parabéns, Rádio Difusora Acreana. Muito obrigado por ter moldado quem eu sou, por cada ensinamento e por continuar sendo este farol de afeto e cidadania que atravessava e continua atravessando as gerações. Feliz aniversário, Difusora Acreana, a voz das selvas.
0: Muito obrigado, Nonato Costa, aí, né? Faz parte dessa história. Agora vamos com o áudio, né, do seu Edeilson, da Vila do Incra.
6: Bom dia, amigos da Rádio Difusora Acreana, todos os locutores desta emissora, grande prestadora de serviços à comunidade, à sociedade acreana. Com um imenso prazer, venho parabenizar pelos 82 anos de existência desta emissora. Desses 82 anos, 55 anos eu venho acompanhando a Rádio Difusora Acreana, já passou por muitos locutores, nesta emissora, que já passou por muitos locutores ativos, né? E quero somente parabenizar. Meu nome é Edeilson, aqui da Vila do Incra. Morei um tempo aí em Rio Branco, agora moro aqui na Vila do Incra, né? Então, eu quero parabenizar pela... E sempre estou acompanhando a programação da Rádio Difusora Acreana. E quero parabenizar pelos 82 anos de existência.
0: É isso aí. 82 anos de existência a nossa querida Rádio Difusora, que agora é 104.5 FM, viu? Para você que nos ouve em qualquer lugar do nosso estado, a Rádio Difusora agora, você pode ligar aí no seu carro, 104.5 FM. Vamos com a vinheta. Agora nós vamos para aquela nossa entrevista do dia.
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0: Na nossa entrevista de hoje, vamos falar de um assunto que merece atenção: o colesterol e os impactos que os hábitos da rotina de trabalho podem ter na nossa saúde. Para explicar como o colesterol elevado pode aumentar o risco de doenças cardiovasculares, além dos cuidados que podem ser adotados no dia a dia, recebemos aqui no estúdio da Difusora Acreana o médico Jardes Batista de Oliveira, que é pós-graduado em Medicina do Trabalho. Doutor Jardes, muito bom dia, seja bem-vindo aqui ao Gente Debate, é um prazer estar lhe recebendo. Eu já quero iniciar fazendo a primeira pergunta, né? O colesterol alto muitas vezes não apresenta sintomas. Como identificar esse problema e quais os principais riscos para a saúde? Bom dia.
8: Bom dia, bom dia a todos os ouvintes de casa, do interior do Acre, os ribeirinhos principalmente, que é a comunidade que acho que mais escuta nós, que mais tem essa grande paixão pela rádio.
0: Estamos ao vivo para todo o estado, 11 emissoras da rede pública.
8: Ô meu Acre, bom dia a todos vocês, vamos que vamos, nessa manhã maravilhosa. Vamos lá, nós, quando nós falamos de colesterol, é um tema bastante amplo, onde dentro dele nós podemos colocar diversas doenças e diversas patologias em si, né? Porém, quando nós falamos de colesterol, a melhor cura, o que é? A prevenção. A prevenção, o acreano, não só o acreano, mas o brasileiro sim tem um grande medo quando se fala prevenção, e a prevenção das melhores curas para qualquer tipo de tratamento. E o colesterol, nós podemos estar fazendo a pesquisa no posto de saúde, primeiramente começar tudo pelo posto de saúde, para nós estarmos fazendo o colesterol, triglicerídeos. O colesterol alto é um dos grandes pilares para poder nós chegarmos o que é um AVC, uma crise hipertensiva, que é diferente de pressão alta. O que é a crise hipertensiva? Aquele momento onde você tem um estresse, o seu colesterol já está alto, e aquela pressão sua sobe. Ali mesmo, você já pode ter o quê? Um infarto e um AVC, entendeu? Tudo isso nós podemos estar prevenindo, fazendo a sua prevenção pelo menos uma vez por ano.
1: Era isso mais ou menos que eu ia perguntar. Se a rotina de trabalho, principalmente num ambiente estressante, o sedentarismo, né, a alimentação inadequada, que é o que a gente mais vê por aí, essas coisas são fatores determinantes para o aumento do colesterol?
8: Com certeza. Nós estamos num período aqui no nosso Acre, período de verão, que é um período já de calor, estresse, é um trabalho agoniante, são lugares que às vezes um pouco insalubre, o calor extremo até no mesmo local de trabalho, em casa, tudo isso pode aumentar o risco de infarto ou pressão, de infarto ou de AVC. Porém, o pilar do colesterol alto, ele já é um caminho que vai desencadeando todas essas alterações. Tá? E quando nós viemos falar em estresse no trabalho, aí nós já colocamos que falamos a NR1, que é a norma regulamentadora, né? NR1, que é a minha área já da medicina do trabalho, é onde nós, desde dia 3 ou 4 de maio, ela está sendo bastante discutida dentro do local de trabalho, onde nós englobamos as doenças psicossociais. E das doenças psicossociais não tem para onde correr. Está involucrado com essa nova moda da tecnologia, essas novas doenças e esse estresse que o mundo teve durante e pós-Covid.
1: É verdade.
8: Entendeu? Então, nós, as doenças psicossociais, você pode ter a certeza, desde a Covid até as próximas gerações, elas vão ser muito debatidas no local de trabalho. É um avanço que nós, como medicina do trabalho, todo dia nós observamos o funcionário e observamos que o funcionário não está conseguindo gerenciar o seu local de trabalho, o seu local de casa e a sua rotina diária, até no momento que ele acorda e que ele vai dormir. Nós estamos com um índice de ansiedade no local de trabalho muito amplo. E a NR1 foi determinada pelo Ministério da Saúde para nós prevenir os transtornos psicossociais dentro do local de trabalho.
0: Doutor, como identificar esses casos?
8: Como nós podemos estar identificando? Primeiramente, nós devemos estar fazendo pequenos grupos no local de trabalho, nos terceirizados, nas secretarias, com os próximos diretores, próprios diretores, que é o ponto-chave ali, para nós estar fazendo umas conversas, palestras, que se algum chefe de algum setor chegar, eu estou com um problema com aquele funcionário. O que nós podemos fazer com ele? Leve o funcionário para o médico do trabalho. Aqui no Acre, nós temos o CAIS. Isso. Que é o CAIS, que é o Centro de Atenção à Saúde do Servidor. Isso. Lá tem
1: fantástico,
8: clínicos.
1: Fantástico, inclusive.
8: Fantástico, um lugar amplo. A gestão do governo tem trabalhado ali no CAIS de uma maneira muito linda e significativa. Lá o servidor é amparado. Lá temos técnicos de segurança do trabalho, temos médico do trabalho, temos clínico geral, temos psicólogo, psiquiatra. E o funcionário público em si é um local lindo para se tratar. E nós devemos, como funcionários, como trabalhadores, devemos abraçar de modo geral, independente do seu sexo, da sua etnia, da sua objeção sexual, devemos trazer todo essa população que deve ter um cuidado, um olhar diferenciado.
0: Doutor, a gente está falando aqui a questão do colesterol e tal, esses cuidados que tem que ter. Como o cidadão está... Quais são os sintomas que o cidadão pode estar sentindo que está relacionado à questão do colesterol?
8: Vamos lá. O colesterol, nós podemos começar já com o básico. Quando você vai subir uma escadinha, você sente aquele cansaço? Aí tem uma coisa normal. Se você estiver sobre o peso e está sentindo um cansaço fora do normal, em primeiro lugar, o colesterol vai trazer um cansaço, nós chamamos de astenia. Entendeu? Aquele cansaço, aquela sudoração, aquele... Às vezes vai subir uma escada, você tem aquela falta de ar, uma dor de cabeça fora do normal. E essa dor de cabeça está involucrada com o cansaço, a pressão alta, que tudo se involucra. Aí o processo começa. Se você tem um colesterol alto, você pode ter certeza que os seus rins vai ter um impacto no seu rins. Certo. E esse impacto no rins vai para o coração. E do coração vai para a cabeça.
0: Aí pode sofrer um AVC.
8: Meu Deus do céu, o que mais nós vê? Quando você faz uma emergência, quando você está na emergência médica, você vê lá, o paciente chegou com AVC. Tem um AVC. Porém, o que é? Um paciente gordo, sedentário, paciente hipertenso. É um paciente que se alimenta mal, come de tudo, não faz exercício físico. Um paciente que não quer nada com a saúde, mas quer levar a doença dele para dentro do local de qualquer unidade. Também não quer se cuidar. Só em você acordar de manhã e tomar água em jejum, meu jovem, água em jejum é um dos melhores bem-estar que você pode levar para o seu corpo.
1: Se colocar limão dentro dela, então, fica de Deus.
8: Meu Deus do céu.
0: Agora, água em jejum. Tem muitas, tem pessoas que não conseguem acordar. Porque tem gente que não, tem que tomar água antes de fazer o higiene pessoal.
9: É o hábito.
0: É?
9: É um hábito, porque você controla o colesterol, você diminui o AVC, você controla a sua pressão alta, você controla a sua diabetes, você
0: com
9: a, faz
0: com
9: o seu...
0: água em jejum.
9: Você faz com que o seu transintestinal funcione livre.
0: Olha aí que beleza.
9: Tem gente por aí que toma água em jejum, 20 minutos depois já vai no banheiro defecar. Quer dizer, o que quer dizer água em jejum? Quer dizer que ele está adaptando, está construindo, está facilitando o seu trânsito intestinal, está ajudando o seu corpo a metabolizar.
0: Olha, você tá
9: tudo para começar o seu dia. Você... Uma coisa importante. Sim. A gordura do nosso corpo, ela é metabolizada à noite, em descanso. Em descanso. Por isso que nós, médicos, nutricionistas...
0: Será que nós estamos dormindo bem, Jess?
1: Eu durmo muito bem.
9: O que é que nós falamos? Para não jantar, não comer nada pesado depois das 20 horas.
0: Então, até as 20 pode ir, tranquilo.
9: Você pode comer. Até as 20 horas você pode comer, mas você não pode comer nada pesado.
0: Certo.
9: Porque à noite é onde está toda a síntese e formação da gordura, do colesterol, o colesterol mau no seu corpo é o período da noite.
0: Porque aí tem a questão do colesterol bom e colesterol ruim, né?
9: Isso.
0: Doutor, essa questão da água, vamos voltar para essa água, porque é interessante.
1: Ele gostou da questão da água.
0: É porque
1: ele toma pouco, viu?
0: Eu já tinha até a minha garrafa, eu já deixei ela por casa. A minha tá aqui, só escutando. A questão da água de manhã, né? Ela tá com ela. A questão dessa água, tomar essa água pela manhã. Escova os dentes sem problema, para depois pode tomar, não tem problema.
9: Você pode tomar sem escovar os dentes.
0: É porque... Não, sem. Mas se escovar, tem algum problema ou não?
9: Tem nada.
0: Ela faz o mesmo efeito. É porque há um mito que se escovar os dentes, aí muda. Não sei. Nada a ver, né? Nada a ver.
9: Macho, coloca na sua cabeça o seguinte. O seu trânsito intestinal, não é porque você vai escovar os dentes... que você vai modificar naquele momento.
0: Pois é, não, porque
9: qualquer gota de água, pela primeira parte dela, é absorvida pelas glândulas salivares que estão na sua língua.
0: É justamente para tirar esse mito, porque tem pessoas que tem que tomar água, acordou já tem que tomar água normal, não tem que fazer escovar dente, aquela parte,
9: não, normal. Mexe para dentro.
0: É só com limão.
9: Ah, vamos lá. Muito importante quando a nossa companheira aqui falou do limão. Qual é o limão? O limão, ele tem um ácido próprio, né? E esse ácido do limão, querendo ou não, ele já vai queimando aquela gordura e já vai aumentando a acidez do nosso estômago. Então, qual a facilidade que nós temos em tomar água com limão em jejum? Além de ele metabolizar e queimando aquela gordura que ficou da noite, ele já vai empurrando todo esse lixo do intestino para ser defecado.
0: Bom.
9: Quando eu falo para os ouvintes, principalmente, que tem essa dificuldade de fazer exercício físico, de tomar água, cuidar da saúde, fazer aquele check-up, procure tomar uma água com limão.
0: Água com limão.
9: É bom demais, você facilita.
0: Doutor, aqui nós temos a Rosa que faz isso aqui, ela traz uma água com café. Não, chá.
9: A Rosa é melhor do que tambaqui sem espinha assada. Você vê a importância que ela tem para essa água.
0: Não é isso?
1: Esse é verdade. Jeito.
0: Então, vou continuando com água com limão.
9: Meu Deus, você pode continuar. Você deve. Porque é um hábito que nós devemos não levar para o trabalho. Devemos levar para casa, para a comunidade, aos vizinhos, os nossos companheiros de exercício físico. O melhor alimento, o que é? É a hidratação, é água. Você pode passar 10 dias sem se alimentar.
0: Mas
9: porque o seu corpo vai absorver a maior quantidade de gordura que ele tiver.
1: O meu tem é muita.
9: Mas você duvido que você consegue passar 48 horas sem tomar água. Você não consegue.
1: É verdade.
9: Muitas pessoas se perdem na mata e não conseguem voltar para o seu devido local de origem ou pegar aquela trilha, aquele caminho. Qual é o pior obstáculo deles? O que é que eles pensam? Encontrar água.
1: Verdade.
9: Porque o que é que eles pensam? Encontrar um rio. O melhor ponto de refúgio é um rio. Porque se você encontrar água, você sabe que toda água leva o quê? A comunidade.
0: É.
9: Então você vai estar hidratado. A melhor local é encontrar um rio, encontrar um córrego, encontrar um garapé, porque você lá você vai encontrar uma comunidade, você vai ter água.
1: É uma boa dica. Doutor, agora vamos falar sobre... O senhor falava sobre prevenção. Quais são os exames mais comuns que a gente pode fazer? É, nem todo mundo que está ouvindo agora, na verdade, a maioria que está ouvindo agora não é servidor e vai ter que se dirigir a uma unidade básica de saúde próximo da sua casa. Quais os exames que devem ser feitos para identificar precocemente os problemas relacionados ao colesterol?
9: É, primeiramente, vamos lá, ouvintes, pela misericórdia, me escutem com atenção. Pronto-socorro e UPA não é local de check-up. Não é local para você tratar uma dor de cabeça de 15 anos. Não é local para você fazer um controle da diabetes e da pressão. Pela misericórdia. Meu bichinho, vá lá no posto de saúde, na unidade básica do seu bairro. Compreenderam? Você tem que chegar lá e falar, eu quero minha ficha para eu poder fazer o meu check-up do ano. Pega Maria, João, Francisco, menino, cachorro e vá. Não vá para a UPA, não vá para pronto-socorro, que lá não é local de check-up. Vamos lá. Primeiramente, nós temos que fazer nosso querido lindo hemograma, que todos começam por lá. Por quê? É lá onde nós vamos ver nossas taxas principais, se nós temos anemia, se nós temos alguma infecção, se nós estamos a... como é que estão nossas plaquetas, como é que estão nossos eosinófilos e basófilos. E nós vamos falar, vamos pedir o exame de sangue, de urina, o colesterol e triglicerídeos. É. Se nós observarmos bem o que nós estamos conversando aqui, o colesterol e triglicerídeos, eles têm que andar juntos. Eles têm que andar juntos. Por quê? O triglicerídeos vai ser sintetizado no fígado. E o colesterol, a maior função dele é no fígado, porém vai para a corrente sanguínea. E nós devemos procurar um básico. O hemograma, o colesterol, o exame de urina, ureia, creatinina.
0: Isso é na unidade de saúde.
9: Na unidade de saúde. As unidades de saúde do Acre, em si, todas elas, nas suas URAPs, onde faz a maior parte das coletas, consegue abraçar todos os exames básicos preventivos. E os exames básicos que eu falo é tanto para a mulher como para o homem. É todos os de sangue, é todos básicos para mulher para o homem. Ah, para as mulheres tem a sua peculiaridade, que são a progesterona, a testosterona, essas coisas. Porém, o resto, minha gente, tem na unidade básica.
0: E no estado tem aí a... né, você pode...
1: O nosso caso de servidor. Que, inclusive, voltou, viu, gente, a fazer os exames das vitaminas A, B, D, enfim... Todas elas já estão inseridas. Houve um momento que não estava sendo feito. Agora já voltou a ser feito. Inclusive, eu já marquei os meus.
0: Doutor.
9: Você que é servidor do Estado, não tem diferença de secretaria, não tem diferença de lotação. Servidor, você tem um CAIS, Centro de Atenção à Saúde do Servidor. Pode ir lá, que lá é top das galáxias. Verdade.
0: Doutor, eu agradeço a sua vinda aqui e pelos esclarecimentos. O tempo passa rápido demais, mas as suas considerações.
9: Primeiramente, quero mandar um forte abraço para nossos lindos e companheiros, trabalhadores ribeirinhos do estado do Acre, que estão escutando todos nós hoje, aqueles nossas comunidades rurais, e dizer para vocês... que nós estamos aqui para ajudar. O Estado do Acre está aqui para abraçar vocês, para levar saúde e dignidade para todos vocês. O governo está desempenhando um trabalho lindíssimo nessas comunidades. E um grande abraço para os meus ouvintes do CAIS.
0: Muito obrigado.
9: Até mais.
0: Olha, o espaço está aberto para uma outra oportunidade para o senhor vir. Sim. Aqui para a gente falar com mais tempo.
9: Meu Deus do céu. Esclarecer mais... Nós devemos, com mais tempo, falar sobre a saúde do trabalhador.
0: Pronto, já separada, já seria a nossa
1: então,
0: próxima entrevista.
1: Então, já vamos agendar.
9: Perfeito,
0: tá certo?
9: Um abraço, tchau, tchau.
0: Nós recebemos o médico Jadson Batista de Oliveira, pós-graduado em Medicina do Trabalho, e trouxe informações de extrema importância para a minha e a sua saúde. Muito obrigado, doutor. Breve, voltará aqui, mas em breve mesmo, para a gente continuar esse assunto que é a saúde do trabalhador. Vamos faturar, meu caro Márcio Roberto, vamos ao intervalo comercial e na sequência a gente volta. Eleitores de Rio Branco poderão usar ônibus de graça nos dias de votação. E hoje nós temos uma matéria especial falando dos 82 anos da Rádio Difusora Acreana. Não sai daí não.
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20: Agora no Acre são 11h40. Olha, chegando Thaís Caroline, porque eleitores de Rio Branco poderão usar ônibus de graça nos dias de votação. Vamos conferir na reportagem.
1: O transporte público de Rio Branco será gratuito nos dias de votação das eleições 2026. A medida vale para o primeiro turno no dia 4 de outubro e também para um eventual segundo turno, marcado para 25 de outubro. Além da gratuidade, os ônibus terão um horário diferenciado e poderão começar a circular a partir das 3 horas da madrugada. A mudança leva em conta conta o horário especial de votação no Acre. As urnas estarão abertas a partir das 6 horas, no horário de Brasília. Antes disso, às 5 horas, começa a preparação dos locais de votação. A medida também deve facilitar o deslocamento de mesários, servidores, fiscais, profissionais de segurança e os outros trabalhadores envolvidos nas eleições. Com a gratuidade, os eleitores poderão usar o transporte coletivo para chegar aos locais de votação e retornar para casa sem pagar passagem. Thaís Caroline, para o Sistema Público de Comunicação do Acre. E agora nós vamos para as informações da segurança. Em Cruzeiro do Sul, teve duas ocorrências de roubo registradas pela Polícia Militar. E quem vai trazer detalhes sobre essas ocorrências é Gledson Albano.
3: A operação reuniu policiais penais do próprio presídio e equipes especializadas enviadas de Rio Branco e de outras unidades do Estado. A ação foi concentrada em locais onde havia indícios de danos à estrutura e possível presença de materiais ilícitos.
21: Uma etapa aqui em Cruzeiro do Sul, onde pudemos ter o empenho dos policiais, a polícia penal, as especializadas, né, o nosso efetivo também por parte do presidente, diretor-presidente, que enviou a equipe vinda de Rio Branco e de outros municípios também, de outros presídios.
3: Segundo a Polícia Militar, três homens renderam um motorista de aplicativo e obrigaram a dirigir até uma loja no centro. Dois deles entraram no estabelecimento usando um simulacro de arma de fogo e levaram uma caixa de som e três tablets.
22: Durante as diligências, um dos suspeitos foi detido, enquanto os demais conseguiram se evadir. O veículo utilizado, o simulacro e todos os objetos que foram apreendidos justamente com o criminoso foi encaminhado à Delegacia de Polícia Civil para os procedimentos cabíveis.
3: O outro roubo foi registrado no bairro ABB. A vítima relatou que foi abordada por dois homens em uma motocicleta. Um deles estava armado com uma faca, chegou a ferir levemente o braço da vítima.
22: Diante das ameaças, eles levaram a carteira da vítima com documentos, cartões de crédito, R$ 1.500 em espécie, e também tentaram subtrair o celular. Só que a vítima conseguiu fugir. A Polícia Militar foi ao local, identificou a vítima e fez diligências atrás desses criminosos, porém não conseguiu localizar os mesmos.
3: De Cruzeiro do Sul, Gledson Albano, para o Sistema Público de Comunicação do Acre.
20: Uma força-tarefa com cerca de 100 agentes deflagrou a Operação Colapso contra uma organização criminosa que atua no Acre. Quem traz detalhes é Jonathan Costa.
23: Uma força-tarefa com cerca de 100 policiais militares, promotores e servidores do Ministério Público saiu às ruas nas primeiras horas desta segunda-feira 24 para desarticular uma organização criminosa que atua no Acre. Batizada de Operação Colapso, a ação cumpre 75 mandados em 5 frentes de atuação, incluindo cidades do Acre e de Goiás. Além disso, são 44 mandados de prisão preventiva e 31 de busca e apreensão. As diligências ocorrem simultaneamente em Rio Branco, Porto Acre e Seramadureira, no Acre, além de Goiânia, em Goiás, e no presídio Francisco de Oliveira Conde, na capital acreana. Além disso, são 44 mandados de prisão preventiva e 31 de busca e apreensão. Até o início da manhã, 25 mandados de prisão preventiva já haviam sido cumpridos contra integrantes da facção apontados como responsáveis por funções específicas relacionadas ao tráfico de drogas, roubos e homicídios. Durante as ações, as equipes também registraram prisões em flagrante por posse de munições de arma de fogo, além da apreensão de substâncias entorpecentes e dinheiro em espécie. De acordo com o Ministério Público do Acre, a operação é resultado de investigações conduzidas pelo GAECO, que identificaram uma atuação coordenada de integrantes da organização criminosa. Os investigados são pessoas apontadas como responsáveis pelo pagamento de mensalidades em pontos de venda de drogas, mecanismo utilizado para manter a estrutura da organização. O objetivo da operação é desarticular núcleos operacionais da facção, especialmente aqueles que atuam em Rio Branco, atingindo integrantes com diferentes funções dentro da estrutura criminosa. Jonathan Costa para o Sistema Público de Comunicação do Acre.
20: Agora no Acre são 11 horas 46 minutos. A partir de agora nós vamos falar de festa Jesparada. 82 anos de Rádio Difusora Criana.
1: Nós vamos falar de festa sim, mas antes disso a gente vai trazer um exemplo de vida. Porque quem foi que disse que a aposentadoria é tempo de ficar em casa descansando na cadeira de balanço? Se você pensa isso, querida, é porque você não conhece a dona Fátima Helena de Mello, que aos 72 anos, após sofrer 3 infartos, realizou um sonho de voar em paratrick. Tu sabe o que é um paratrick, Damião?
20: Um para o quê?
1: Paratrick.
20: Paratrick?
1: É. É um ultra leve que ele mistura... Pronto, não vou para longe, não. Tu lembra de uma turma que usava o ultraleve aqui, perto do antigo aeroporto?
20: Sim.
1: É aquilo lá. É. E essa senhora, dona Helena, de 72 anos, realizou esse sonho. Eu não teria coragem. Para mim, ela está de parabéns. E o Jefferson Dourado vai contar para a gente a história dessa mulher maravilhosa.
2: Aos 72 anos, vinda direto de Iporá, em Goiás, a dona Fátima deu um show de coragem e reverência no último fim de semana em Feijó, durante o Festival do Açaí. E não foi qualquer passeio, não. Ela subiu nas alturas e realizou o sonho de voar pela primeira vez de paratrike, aquele equipamento motorizado com vela de parapente. E olha que o histórico de vida dela não é brincadeira. Dona Fátima já enfrentou 3 infartos. Mas quem pensa que isso parou a aposentada está muito enganado. Ela anda de moto, roda mais de 200 quilômetros na estrada, anda a cavalo e tirou onda até com o próprio neto, que é policial, e arregou na hora do voo. Enquanto a família ficou no chão, Dona Fátima subiu com o instrutor, jogou o corpo nas curvas, deu tchauzinho lá do alto e mandou avisar. Achou muito melhor do que andar de avião comercial. O segredo dessa energia toda, ela mesmo explica o que não pode faltar na vida.
4: Adrenalina!
2: Com sentimento de quem tem 18 anos no peito e uma alma livre, Dona Fátima já deixou claro qual é o próximo alvo, que é ir direto para o Rio de Janeiro saltar de paraquedas. Tá aí um exemplo gigante de que a idade está só no documento e que a vida é para ser vivida com entusiasmo, coragem e, claro, muita adrenalina. Uma salva de palmas para essa jovem de 72 anos. Jefferson Dourado para o Sistema Público de Comunicação.
20: Muito obrigado, Jefferson Dourado. Nós estamos aqui sabendo, né, do que é essa vontade de pular de paraquedas. Mas a vovó Adrenalina, ela deu aí uma volta de paratrick. Você sabe o que é um paratrick? É um triciclo motorizado com uma asa de parapente em cima. É um tipo de carrinho de 3 rodas com motor nas costas, paraquedas que te leva para cima. Agora vamos seguir porque a Rádio Difusora Criana completa 82 anos hoje, parada.
1: É, mas nós temos uma matéria mega especial, mas antes disso, nós vamos dar espaço para os nossos ouvintes.
20: Vamos.
1: Que seguem aí, mandando seus parabéns. Inclusive, a Albanesa, né, mandou aqui os parabéns dela. Bom dia, Damião Viana, Jéssica Parado, quero parabenizar, além da Rádio Difusora, o meu irmão Tiago Araújo, que está fazendo aniversário hoje e ele mora também em Sena Madureira. Desejo para ele muita paz, saúde e felicidade. Então, a Albanesa aí casou duas coisas muito importantes da vida dela, a Rádio Difusora Criana e o irmão dela, Tiago Araújo.
20: Maravilha, estou ligado, direto do Rio Caeté, mando um alô para todos nós. Para o Francisco Paulo, em Sena Madureira, na oficina do Bereco Aldejane Souza.
1: O Aldejane Souza, que também desejou aqui um parabéns para a Rádio Difusora Criana e Nossa última ouvinte de hoje é a Fabiola, lá em Sena Madureira, que diz que está ligada no Gente em Debate. Ela, as trigêmeas, é claro, como Dona Bezinha também. E deseja aí felicidades e vida longa para toda a Difusora.
20: É, agora, 82 anos de rádio. Márcio, só para chamar essa matéria aqui especial, matéria especial de Thaís Caroline, vamos com a vinheta que é tradicional aqui para os aniversariantes.
4: Os passarinhos hoje amanheceram cantando com mais alegria por ser o seu aniversário. Seus amigos e familiares, não querendo deixar esta data passar em branco, dedicam-lhe toda a felicidade do mundo, muita paz, energia e sabedoria na condução do seu cotidiano.
20: Voz das selvas, a voz das selvas em festa. Nesta terça-feira, 25 de agosto, a Rádio Difusora Criana celebra 82 anos. Em um momento especial de comemorações, a emissora modernizou suas transmissões, migrou do AM para a frequência 104.5 FM e reafirma o seu laço efetivo com gerações de ouvintes. A Voz das Selvas alia tradições, ou tradição, e tecnologia para continuar fazendo história no rádio do Acre. Thaís Caroline fez uma matéria especial que você vai conferir agora.
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6: 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Uma honra de dizer que acompanho a Difusora Acreana desde o tempo de menininho. Do programa de calor, de todos os locutores antigos por aí passou.
7: Maria de Luz, Damasceno Costeiro. Nasci no Seringal Perseverança, nasci e me criei. Aí, a minha rádio, desde 9 anos de idade, que minha rádio só é Difusora Criança.
1: Essa relação da Difusora com os ouvintes completa 82 anos. Antes da internet, dos celulares e das redes sociais, havia uma voz. Uma voz que atravessava os rios, chegava às comunidades mais distantes e entrava nas casas das pessoas que viviam nessa região da Amazônia, antes mesmo do Acre ser estado brasileiro. A emissora foi inaugurada em 25 de agosto de 1944. E o território do Acre só passou a ser estado em 1962. Era pelo rádio que chegavam as notícias, a música, o esporte e muitas vezes o recado de alguém que estava longe.
24: Atenção, Nonato no Rio Antimari, colocação 2 barracas. Quando vier para Rio Branco, trazer a televisão que está lá no Arnô. Assina é o Magno.
1: O correspondente Difusora virou uma referência nacional e criou uma relação quase familiar entre a emissora, que ganhou o título de A Voz das Selvas, e o povo. As mudanças tecnológicas avançaram com o tempo, mas essa relação continua.
25: Meu nome é Raquel, a Rádio Difusora tem feito parte das minhas manhãs. Programação completa, dividida entre músicas e informações. Perfeita.
26: Meu nome é Juraci Moreira, sou morador aqui do Conjunto Tucumã Universitário, né? E informar que eu sou ouvinte dessa maravilhosa emissora desde o meu tempo de juventude e sempre gostei dessa programação que cobre 100% todas as áreas de esporte, educação, saúde, né? Deixando sempre bem informado de tudo que eu necessito.
1: A rainha do rádio, Nilda Dantas, vive e conhece de perto essa relação há mais de 50 anos.
27: Para mim, continuar atuando nessa nova fase da modernidade é ter a consciência que aprendo sempre algo novo, todos os dias. Não sei quando vou parar, só sei que meu foco sempre foi e será informar e divertir nossos ouvintes.
1: Além das mensagens, o ouvinte da Difusora tem na memória outros programas que marcaram época. Carrossel Musical, Forró Cidade Sertão, Ritmo Rural e o lendário Mundo Cão.
0: Manchetes da edição de hoje do Mundo Cão.
1: A informação, a prestação de serviço e a utilidade pública sempre fizeram parte do cardápio principal da Difusora. Hoje são três jornais de segunda a sexta-feira: Bom Dia Aldeia, Gente em Debate e Conexão Acre. Todos transmitidos em rede com as demais emissoras do Sistema Público de Comunicação para todo o estado e pela internet para todo o planeta. As grandes transmissões esportivas também sempre foram marcantes. Elas inspiram e emocionam gerações. Ao meio-dia, o público acompanha o lance esportivo com informações nacionais e de tudo que aconteceu no Acre.
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0: A história da Difusora foram forjadas pelas transmissões esportivas, pela informação de qualidade, do entretenimento por meio dos musicais, mas principalmente pelas pessoas que fizeram e ainda fazem parte dessa história. Raimundo Fernandes, ex-diretor, fala sobre essa relação familiar dos profissionais da Difusora.
1: Aqui, desde que cheguei em 82, vivi uma história muito prazerosa, com reportagens marcantes, transmissões inéditas e inesquecíveis. Através de tais transmissões e cobertura esportiva da Rádio Difusora Criana, fez eu conhecer os maiores estádios de futebol do Brasil e estádios da Federação Nacional. E uma parte até da América do Sul, como o Brasil, aliás, como Bolívia, Colômbia, Venezuela, Paraguai e outros. Como gestor, tive grandes conquistas, vivi sonhos e pude compartilhar grandes avanços tecnológicos por aqui.
0: Aos 82 anos, a Difusora vive um novo capítulo. Depois de décadas transmitindo em ondas tropicais, depois em 1400 AM, a emissora este ano migrou para a frequência 104.5 FM. O coordenador da rádio, Jefferson Dourado, fala sobre esse momento.
2: A Rádio Difusora Criana faz parte da história da comunicação do estado do Acre, não por ser a pioneira, por ser a primeira emissora de comunicação do estado, mas por formar profissionais incríveis de comunicação, por fazer parte da evolução do estado do Acre, acompanhar todo o seu desenvolvimento social, econômico, político. Então, mais do que sempre, merece a nossa reverência, a nossa querida Voz das Selvas.
0: Um salto histórico acompanhando a evolução tecnológica e buscando novas formas de se aproximar do público.
2: Os investimentos feitos nos últimos anos na Rádio Difusora Criana foram fundamentais. Primeiro, a sua revitalização deixou o prédio muito mais moderno, sua estrutura física muito mais confortável para todo mundo que trabalha e que visita a Difusora, e também seus equipamentos, né? O estúdio completamente moderno, com microfones de última geração, mesa de áudio de última geração. E agora o momento final, o ápice, a cereja do bolo, que foi a migração de AM, depois de 8 décadas, para FM, 104.5 FM. Então, essas transformações, esses investimentos, tornam a Difusora uma rádio moderna, contemporânea e, como sempre, na vanguarda da comunicação do nosso estado.
0: Thaís Caroline, para o Sistema Público de Comunicação do Acre.
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4: Muito obrigado, Thaís Caroline, aí falando do aniversário da Difusora Criana, 82 anos e agora 104.5 FM aqui em Rio Branco, o Difusora FM. Pessoal, muito parabéns a Thaís pelo material que ela, né, por essa matéria especial que ela fez. Parabéns, continue aí seguindo nesse caminho que você terá um grande futuro. Vamos embora, meu caro Márcio Alberto. Já se agradeceu? Olha, agora fique agora com o Lance Esportivo. Você que vai ficar aqui ouvindo o Lance Esportivo. Você que vai sair agora, vai trabalhar, ligue no seu carro lá, 104.5 FM. E aí a cidade que vai ficar com a programação local, fique com o programa aí da sua cidade. Amanhã voltaremos, se Deus quiser, para mais um Gente em Debate. Um abraço, fica com Deus, porque com Ele nós vamos.
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0: Caraca, são exatamente 12 horas mais 3 minutos. 12 horas mais 3 minutos da cidade de Caraca. Começou por aqui mais um programa do meio-dia. Apresentação de Alba de Moraes, Liberdade de Moraes. Estamos chegando por aqui. Hoje, terça-feira, dia 25 de 8 de 2026. 25 de agosto de 2026. 5 dias, né? Já tô na metade. 5 dias pra finalizar aí o mês de agosto. Né? Estamos no mês de setembro aí. Eita, aí vamos chegar já perto. Aí já passamos mais da metade do ano, mais 2 meses aí já vamos pro final. Aí vamos para as eleições, depois das eleições. Logo. Mas que eu me esqueça, eu quero mandar os meus parabéns hoje pro meu amigo Edmike Fernandes. Alô, Edmike! Alô, empresário, que está completando uma primavera no dia de hoje. E em nome do Edmike, eu mando parabéns para todos vocês que estão completando uma primavera no dia de hoje. Que esteja tudo bem na sua casa, que esteja tudo bem com a sua família, que você possa comemorar essa data importante junto com seus familiares, amigos e quem você quiser convidar mais para sua festa. Convide sua sogra, convide seu sogro, convide sua nora, convide seus cunhados, convide quem você quiser. Convide sua ex-sogra também para para completar seu aniversário também. Alô, maluco, rapaz. Me dá um abraço pro maluco aí, para a esposa dele, que não perde no seu programa. Aí, hoje à tarde eu vou lá para casa do maluco. Mas eu não vou atrás de bolo não, viu? Zé do Pato. Zé do Pato, você vai lá. Rapaz, é a mulher do maluco, a mulher do maluco, Liberto, também, ele também coleciona plantas, né?
1: Quer ir pegar tuas plantas, maluco?
0: Eu vou pegar lá umas duas mudas, como diz o... Vou pegar aí umas duas mudas, maluco. Zé do Pato que me disse. Um pai é um maluco, não, agora, quero que tu veja. O que foi, Zé? O maluco agora não tá com negócio de planta? Onde encontra planta no meio da rua, quer levar? E será que ele pegou o modo Alibé? Alibé não pode ouvir. Mas aquela ali. É, rapaz, idade chega pra todo mundo, né, maluco? Como velho, agora eu tô mexendo com o negócio de planta. Se quiser dar uma planta pra Alibé, viu? Só passar a mensagem para ele lá, vai buscar. Isso mesmo aí, vamos lá. Alguma notícia boa por aí? Traga as novidades de pé.
1: Boa tarde a todos os nossos queridos ouvintes. Esse Albanito tem moagem, viu, minha gente? Mas se quiser doar planta, estamos aqui aceitando. Vamos lá. Atenção, mãe, no Igarapé Joaci. Aviso que não passei mensagem ontem, porque eu esqueci. Aviso para o Tony que o negócio dele deu certo. Não sabemos quando vamos, porque vamos trabalhar na casa. E o pai vai se consultar. Por aqui, quinta-feira, aviso de novo. Assina Rena. Hoje chegou aqui pra gente, né? Lá do IMAC, né? Convidamos os senhores abaixo relacionados para comparecerem no escritório do IMAC em Tarauacá para tratar de assuntos de vossos interesses. Então você fique atento aí, meu amigo. Eu vou ler aqui o nome da pessoa e a colônia, viu? Atenção, senhor Marcelnildo Ferreira Moura, na colônia Deus é Fiel. José Edvilso Ferreira dos Santos, colônia Vista Alegre. João de Deus da Silva Barreto, colônia Ouro Fino, lá no Jordão. José Alcimar Moura da Silva, colônia Três Irmãos. Pedro Manuel da Silva Figueiredo, colônia Renascer. Maria Andréia Lourenço Oliveira, na BR-364, quilômetro 52, sentido Tarauacá, Cruzeiro do Sul. Jucimar Felizmino de Souza, lá na colônia Santo Antônio. José Nilton Lima da Silva, Fazenda Diamante. Cauã Oliveira Pinho, colônia Araguaia. Alberto Carneiro de Araújo e Anauá, colônia Santa Fé. Antônio Marcos Lima Nobre, Fazenda Amazonas. Antônia da Silva Machado, Fazenda Caetitu. E daqui a pouco volto novamente para ler mais os nomes que estão aqui, Albaninho.
0: É, são exatamente 12 horas mais 8 minutos. A esposa do maluco está dizendo que se fosse pelo maluco, não tinha mais nenhuma, né? Que cuida tudo dela. O maluco só cuida de galinha para matar, para dar pro Zé do Pato comer.
1: Rapaz, se eu fosse a mulher do maluco, eu já tinha dado uma carreira no maluco e no Zé do Pato.
0: Olha aí, maluco, papai. Aí,
1: acho papai, que o Zé papai. Não tá nem ouvindo a hora dessa.
0: Ah, nada, a hora dessa entra lá pela casa do Jesus, né, Daniel?
1: Almoçando.
0: Ele agora disse que agora é assessor.
1: Tá na campanha.
0: Tá na campanha, ele acessou agora, tá na campanha direta. Agora você vai aparecer pelo maluco lá, depois das eleições. Deixa eu mandar um abraço também para todos que se ligam com a gente ali no bairro da Rodoviária. Aquele bairro ali que tem ali atrás da rodoviária, muita gente ouvindo a gente lá, e o pessoal diz que gosta do programa. Alba aí, nós estamos ligados no programa. Meu amigo Muru! Alô, meu amigo Muru, também não perde um só programa, tá ligado com a gente. Olha a oficina do Muru, localizada ali onde tinha, né, Roberto? Tinha o antigo prédio do hospital. Não tem mais agora. No porto da unidade básica, seu Dezinho. Fica ali a oficina do Muru, fazendo saudade, fazendo tudo. Muru, depois eu vou levar o meu carro lá para tu fazer um serviço no agregado, tá?
1: Boninho, lembrando, né, que tá quebrando bastante ainda, né?
0: Tá quebrando. Te cuida, Muru, te cuida. Procura logo ver o outro canto, porque senão daqui tu chega lá, não tá mais lá o teu ponto.
1: Ainda bem que o rio tá seco esses
0: Muru
1: dias.
0: Muru, chega lá, o ponto dele não tá mais lá no lugar, né? Então, um abraço pro meu amigo Muru. Alô, Muruzão! Deixa eu mandar uma... Falaram Muru, rapaz. Deixa eu mandar um alô pro Chicó. É, nosso amigo Chicó, rapaz. Ei, Chicó. Rayale, rapaz. Cadê o Chicó, Rayale? Nunca mais vi o meu amigo Chicó. Manda um abraço pro Rayale, sua esposa e toda a sua família aí. Um abraço pro meu amigo Rayale. Vascaíno de fé, o Rayale. Daqueles brabo. Alô, Chicó. Um abraço também pro nosso amigo Chicó ali no Bairro da Quadra. Vamos de música? Tocar duas modinhas boas aqui. Essas duas modinhas aqui é boa também, né? Que vai pro Chaga Ramiro, que também não perde só programa. Também vai pro meu amigo Arlindo. Rapaz, hoje eu encontrei a minha amiga Marinês e a sua filha, para que eu esqueça o nome dela. Eu lembro quando vejo ela e quando eu, depois que eu saio de perto dela, não lembro mais o nome dela. É uma amiga Marinês. Aline e a Marinês. Haline. A Haline e a Marinês. Estavam lá na escola do Marinho Oliveira, fazendo a eu fazer uma consulta lá, que está tendo aí da Pop Rua, né? Pop Rua Judiciária, Pop Rua Jude. Mas ela tem para cruzeiro, está com problema de coluna, nossa Marinês, né? Amiga, nossa amiga Marinês. Melhoras aí, Marinês. Vamos cuidar dessa saúde aí, vamos cuidar dessa coluna. Né? O Raia pediu melancia Marinês, não dá para pedir agora. É, o Arlindo é meio complicado, né? O Arlindo é complicado, Libé. A maior sua amiga Marinês, sim, dizia, não, tem, mas agora com esse problema de coluna não pode nem ir no roçado, né? Tá puxando da perna. Melhora, Marinês, melhora pra você aí, tá, minha amiga?
1: Tem que cuidar da saúde, né, Boninho? E tem muita gente mesmo na nossa querida Tarauacá com problemas de coluna. Mandar aquele alô, Boninho, oferecer também essa música pra todos que estão ali no porto do mercado, que estão ali no mercado, né? Você aí no seu box, vendendo a sua farinha, a sua goma. Os nossos amigos camelôs também, que estão ali ligadinho com o nosso programa, em nome do nosso amigo Demo, para todos vocês. Vamos de sequência. Ah, Wani, hoje eu vi o nosso amigo Célio Lopes, agora ele está carregando até criança.
0: Eita, agora o negócio tá brabo mesmo.
1: O Célio Lopes tá fazendo frete de tudo agora.
0: Frete de criança agora, olha isso. É. Se eu tô criança, procura o Célio, faz o frete sim. Se tiver muito aí, quiser ir pra praia, Célio, rebuscar pra deixar lá na praia.
1: Ei, Célio, eu tô achando que nós vamos ter que alugar final de semana pra levar lá de casa.
0: É, né, é um bocado, mas é um e dois.

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2: Vamos lá, vamos seguindo por aqui. Amanhã começa a Expo Tarauacá, né? Amanhã começa a Expo Tarauacá. Você do interior que está me ouvindo, que está pensando em vir, amanhã começa a Expo Tarauacá. Showzaço aí do Panda, meu amigo. Começa o quê? 10 horas, é? 10, 11 horas? O show mesmo dele assim, programado para que hora?
3: Não vi, Boninho, ainda, mas eu vou dar uma olhada
2: aqui. Viu o que outro estava me falando? Como é que tu esqueceu? Esqueceu, tá mais ruim de memória do que
3: eu. Agora, o horário eu não sei.
2: Tá, tu disse o show e o horário para mim. Um ia começar 11 horas, outro ia começar 10, outro ia começar meia-noite, outro... Se perdeu também, se perdeu. Agora tá coçando a cabeça aqui. É verdade, eu falei mesmo, agora se perdeu. 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Meu amigo Luiz Carlos. Alô, Luiz Carlos! Alô, a nossa amiga Ana Motefusco. Alô, aí, alô, Cleante! Como é que tá tu, mulher? Faz tempo que eu não vejo minha amiga, velho. Rapaz, tá sumida, minha amiga. Faz tempo que eu não vejo você. E falando isso pro Tarauacá, nós teremos, depois da manhã, né, o Samuel Mariano. Rapaz. Alô, irmãos em Cristo Jesus aí do interior. Vocês que querem ter essa oportunidade de ouvir ao vivo ali o Samuel Mariano cantando, venham para a cidade. Aproveite, é gratuito o show, você não vai pagar nada para assistir o Samuel Mariano. Pregação, durante o show ele faz pregação, ele está desviado, ele chama lá para receber a palavra, tal, aquele negócio todo. E uma canção do Samuel Mariano que eu gosto muito, é essa aqui. Eu gosto muito dessa canção do Samuel Mariano, né? Ela impactou muito na minha vida. E eu gosto dela, tem muita gente que gosta dela. Então vamos lá assistir o show. Eu vou estar lá, vou chegar cedo, pegar uma
3: Lembrando
2: vaga.
3: Lembrando que o show do Samuel Mariano começa às 8 horas.
2: Começa às 8 horas, né? 7 horas.
3: Esse eu não esqueci.
2: Depois da Marcha para Jesus, já vão ficar por lá. Então não vou para a Marcha da Jesus, não, eu vou ficar lá. Porque quando chegar a Marcha para Jesus, vai ter gente lá que. Deus! Só Deus, velho. Mas vamos ouvir essa canção aqui? Essa aqui. Do Samuel Mariano, ela tem história.

0: esse é o Samuel Mariano, é que vai estar lá depois de amanhã. Está lá na quinta-feira, isso, quinta-feira. Né? Amanhã é quarta. Aí começa, ele vai estar sexta. Quinta-feira é quem? Até a programação. Então lá, leia aí o que tem os nomes das pessoas para aparecer lá no IMAC.
1: Vamos lá dar continuidade à senhora Suziane Maria Teixeira de Oliveira, que mora lá na colônia Arco-Íris. Antônio Hilton Oliveira Prado, colônia Boa Vista. Aldenísio Muniz Teixeira, lá na colônia Mato Grosso. Ismael Bezerra de Araújo, fazenda Pedacinho. Adilson Machado da Silva, lá na colônia Porta do Céu. Samuel Hernan Rivera Pereira, Seringal São Pedro. Walter Gley de Souza Oliveira, lá na colônia Monte Walter. Maria Luciane de Abreu Souza, lá na colônia Vista Alegre. Marcondes do Carmo Silva, colônia Nova Vida 2. Carlos Alberto Barreto Cavalcante, lá na BR-364, KM-120. Francisco Erivelto da Silva Souza, lá na colônia Boa Vista. Marcenildo Ferreira Moura, lá na colônia Deus é Fiel. Genilson Oliveira da Silva, Seringal Tamandaré. Jusilene Cabral de Souza Oliveira, lá na colônia Boa Esperança. José da Silva do Nascimento, na BR-364, KM-83, sentido Tarauacá, Cruzeiro do Sul. Marcenildo Ferreira Moura, lá na colônia Deus é Fiel. Matheus Silva Aquino, lá na colônia José Luiz. Adriano Pessoa Correia, lá na colônia Deus é Por Nós. E José Valnísio Bento da Silva, lá na colônia São Pedro 1. Pedimos que compareça ao escritório do IMAC, que está localizado em frente à Escola João Ribeiro, lá na Avenida Antônio Frota, no prédio do Magrivelt, sala 2, Albani.
0: É isso aí. Então, gente, vamos lá. Olha, ainda está tendo atendimento lá, viu, gente? Ainda está tendo atendimento lá na escola, até 5 horas da tarde hoje, na escola Aldemar de Oliveira, sexta edição do mutirão. No Acre, reúne instituições do sistema de justiça, órgão público, entidade parceira para aproximar os serviços públicos de pessoas em situação de rua e de outras populações em condições de vulnerabilidade, incluindo indígenas. Foi hoje pela parte da manhã, muitos atendimentos acontecendo lá, muita gente trabalhando, a prefeitura está com uma equipe muito grande lá, dando todo o auxílio e suporte. Né? Então, gente, vá lá, você... Estão atendendo bacana, estão conversando com as pessoas, psicólogo, tem advogado, tem um monte de atendimento
1: lá. E falando em advogado, a nossa querida conterrânea Cárida, né, Albani, está lá fazendo os atendimentos no mutirão,
0: isso,
1: né?
0: Isso, a nossa amiga Cárida está lá fazendo atendimento. Aí a Cárida está muito tempo trabalhando na Nova FM, está lá agora. Então, gente, vamos lá. Compareça lá se você está precisando de algum, você é indígena, que já mora na cidade, você... que mora na cidade e precisa daquele auxílio, você que precisa de alguma ajuda aí, você que está passando por alguma situação, procure lá, pessoal, para ver o que é que ele pode resolver por você. A escola Alcilene Calixto, tá? Na escola Alcilene Calixto. Vai durante até 5 horas da tarde hoje. Até hoje, até 5 horas da tarde. Tá bom? Então, fica a dica aí para vocês. Salário mínimo... No ano que vem deverá ser de R$ 1.741,00, reajuste de 7%. Né? Eleva a despesa pública, mas aumenta o poder de compra. Rapaz, ele vai para R$ 1.741,00, aí quando diz, salário vai aumentar. Antes de tu receber, tu está devendo o triplo dele, porque tudo aumenta. Tudo aumenta em janeiro. Tudo, não sei o que, é que acontece, mas tudo aumenta aí. Deixa eu ver o que tem mais aqui. Terceira entrada de trocar, ganha nova intervenção e morador destaca com mudança na região. Estão fazendo a recuperação completa lá. Ontem, o prefeito Rodrigo Damasceno teve aí no encontro marcado para o senhor Ascioli, a matéria está completa no blog do Ascioli aí. Falando sobre a Expo Tarocara e o nosso amigo Dola. Mandar um abraço para o Dola aí. O Dola disse, se tiver como Se tiver tempo, ele vai dar uma passada aqui amanhã. Fui lá hoje de manhã, o dólar tá corrido.
1: Imagina.
0: O dólar era moreno, agora ele é negão.
1: Rapaz, se ele moreno, já tava naquela altura, agora imagina negão, minha
0: dólar,
1: gente.
0: Dólar, tu já tá negão, dólar. Já... Amanhã eu tô precisando de uma sombra. Desde o festival de praia, pegou ali direto, tava ele, tava Assis, tava Anivaldo, tava a turma grande lá da prefeitura. Ainda tem muito trabalho para fazer.
1: Correndo contra o tempo, né, Abani?
0: Então, correndo
1: já vai
0: tempo,
1: ser amanhã.
0: Tem trabalho lá ainda, viu? Para ser feito, ainda estão armando barraca. Ainda tão... Acho que hoje deve entrar pela noite, virar pelo dia, para chegar até a noite amanhã. Está tudo no ponto. Vai dar certo. No fim, acaba dando certo, né? Aí, faltando algum ajuste, eles vão ajeitando ali no decorrer dos quatro dias.
1: É isso mesmo. Vamos lá aqui para mais uma divulgação, né, dessa mensagem. Atenção, mãe. É, no Igarapé, Joaci, aviso que não passei mensagem ontem porque eu esqueci. Aviso para o Tony que o negócio dele deu certo e não sabemos quando vamos, porque vamos trabalhar na casa. E o pai vai se consultar. É, na quinta-feira, aviso de novo. Então, ele passa uma nova mensagem. Assina Renan, Wani.
0: Deixa eu mandar um abraço pro Nel Teles. Alô, Nel Teles, rapaz. Ele passou lá de frente de casa hoje, né? O seu Ed mostrou onde é que nós morávamos. Nesse barraquinho que nós estamos tentando construir, seu Manel. Aí ele está atrás de comprar uma casa no bairro Luiz Madeiro. Se você tem uma casa no bairro Luiz Madeiro para vender, procura o nosso amigo Manel Teles. Quer ser nosso vizinho, Manel Teles. Quer ser o nosso vizinho, seu Manel Teles. Um abraço para o seu Manel Teles. Tenha tudo bem na sua casa, tudo bem com a família, tudo direitinho aí.
1: Alvani, já mandando, não podemos esquecer de mandar o alô do Zezinho lá do bar Copo Cheio, Alvani.
0: Ô, ele Zezinho, nos cobrou hoje. Rapaz, nós paramos lá, nós ia passando, não foi passando. E amanhã, rapaz, meu alô, não esquece, meu alô pro Zezinho do bar, novo endereço agora.
1: Em frente à drogaria Viver Bem do nosso amigo Bubu. Próximo a Cremike, próximo a TK Bike, ali no centro, perto do
0: Suíno. É isso mesmo, ele disse que é o mesmo atendimento. Continua. O cara tomar o rabo de galo cedo.
1: A Boninha só...
0: E pro cara tomar da janta tarde.
1: Eu tava dando uma olhada ali, o cabra tem que ser bom agora, porque agora tem umas escadas.
0: Não, mas ele tá dando lá embaixo, você já tá bem
1: você
0: ruim.
1: Você já tá pesado, fica aí mesmo, meu amigo.
0: Não, ele disse que vai ajeitar, tava conversando com ele, um dia desse ele vai ajeitar. Ali do lado ele vai botar uma varanda direitinho, vai estar a escada, tudo vai ficar bacaninha.

0: tarde para todos vocês.
1: É isso aí, a pedido aqui, a pedido, a Band toca mais uma para nós, o Samuel Mariano. Vou tocar essa aqui também é boa. É boa, é boa, boa, boa. Também gosto dessa daqui, né? Cada um que carrega a sua cama. Cada um carregue com seu... Aí quer dizer que, especificando assim, é cada um com seus problemas, né? Ninguém quer dizer assim, eu não tenho problema. Tem, sempre tem alguma coisa.
0: Só que alguns é maior que o nosso, né?
1: Isso. Sempre o do vizinho é maior.

intercessão de Mariano, que vai estar cantando aqui, vai estar cantando Tarocá, vai estar levando uma palavra especial para você, né? Lá, deixa eu passar rápido aqui no jornal, ver o que temos hoje aqui. Tem muita notícia, no BR 37 também, né? É, deixa eu ver, a C24 Horas, o que temos aqui sempre está atualizado é a C24 Horas. C24 Horas é atualizado direto. Alerta de desastre, El Niño deve deixar o clima mais seco e quente nos próximos meses. Olha aí, né? Deixa eu ver a matéria que está aqui no AC24 Horas. O Acre deve enfrentar nos próximos meses com chuva abaixo da média histórica e temperatura acima do normal, segundo o relatório hidrometeorológico, número 150, divulgado nesta terça-feira, dia 25, pela Secretaria

0: do estado de Minas Betsema. A previsão para o trimestre de agosto, setembro e outubro de 2006 coloca o Acre entre os estados da Amazônia legal com expectativa de precipitação abaixo da média. Ao mesmo tempo, o prognóstico aponta temperaturas acima dos padrões históricos em toda a região amazônica. O cenário apresentado no relatório leva em consideração, entre outros fatores, as condições observadas no Oceano Pacífico. Deixa eu ver aqui. Segundo o boletim, o aquecimento das águas na região central e leste Pacífico intensificou durante o primeiro quinzena de junho, formando um núcleo quente, mas contínuo, ao longo da faixa equatorial. O comportamento aponta com evidência do El Niño e do fortalecimento da interação entre o oceano e a atmosfera. O negócio vai ter brabo. A expectativa de volume de chuva já aparece também na previsão para os próximos dias. Entre esta terça-feira e até o dia 31 de agosto, a expectativa é de acumulado entre 1 a 20 milímetros no Acre. O prognóstico ainda indica anomalia negativa na precipitação de quase todo o território acreano, ou seja, possibilidade de chuvas abaixo da média esperada para o período. A área com maior destaque tem de Marechal Taumaturgo e Santa Rosa do Purus. A reputação lenha aparece com exceção pontual, indicativo de chuva acima da média. Nós aqui estamos já na bacia dos rios Tarauacá e Vira, que é o nosso, apresentou pequena redução, passando de 3,59 metros para 3,58. Né? Então, já está diminuindo a água no nosso rio. Tá vendo, gente? Vamos cuidar da nossa água, gente. Vamos cuidar da água. Vamos cuidar da água, meu povo! Alguma coisa? Não. Então, vamos fechar por aqui. Vamos fechar. Tem não. Só...
1: Albany, você falando aí em cuidar da água, né, dos nossos rios. Cara, nós, a população, temos que cuidar da questão do lixo, Albany. Eu vi gente postando que embaixo ali da ponte o negócio tá
0: jogando lixo.
1: Triste.
0: E olha que a coleta de lixo aqui em Taracá é uma coisa que é regular, né?
1: Sim.
0: A coleta de lixo aqui em Taracá é uma coisa regular. Nos dias marcados aí no seu bairro, eles estão aí.
1: O problema é que tem umas pessoas, Albany, que não sei o que que passa na cabeça dela. Depois que o caminhão do lixo passa, que os meninos passam coletando, eles vão lá e jogam o lixo na rua. Aí é urubu, é cachorro, é tudo.
0: Aí como o caminhão vai passar... Tipo, passa sexta-feira, aí ele não joga o lixo dele. Aí fica sábado, domingo lá, ele vai lá e joga debaixo da ponte, né?
1: Isso mesmo. Ó, no nosso bairro a coleta é segunda, quarta e sexta. Então, nesses outros dias, meu amigo, você sabe que você que tem que colocar o seu lixo numa sacolinha, num saco e aguardar o dia que o caminhão vai passar de novo na sua rua pra você coletar. Então, e lembrando, né, Albany, que tem gente que aí que mora no rio Tarauacá abaixo que faz uso... da água para fazer a sua comida, para beber, para tomar banho, para tudo, minha gente. Mas já são 12 horas e 41 minutinhos. Eu vou ficando por aqui. Pretendo voltar amanhã, meio-dia, se assim nosso grandioso Deus nos permitir.
0: É isso aí, amigo! É isso aí. Então, vamos fazer o seguinte. Vou ficando por aqui também. Mandando para todos vocês um abraço aí, fique todos com Deus. Amanhã a gente vai trazer a programação todinha da Expo Tarauacá, né, Liber? Amanhã a gente traz a Expo todinha. E olha, cuidado com o trânsito, tá chegando muita gente amanhã, viu? Tá chegando gente de Cruzeiro, tá vindo gente de Feijó, tá gente de Rio Branco. O Panda, gente, para você que não conhece o cantor Panda, ele é um sucesso. Ele tem uma banda, toda a banda dele vai vir todinha. Ele é um sucesso no Brasil hoje. É um cantor muito requisitado. A gente estava falando ontem que o ingresso do show dele lá em Rio Branco não estava mais, nada menos do que R$300, né? E aqui vai ser gratuito, vai dar gente que nem presta. Então, eu dizer um recado para você, né? Se você pretende levar a criança, alguma coisa, cuidado, né? Porque vai dar gente bebendo, é normal, o show dele é pagode, o show dele é um sertanejo, um pagonejo, quer dizer, né? E anima mesmo a galera. Então, cuidado com a sua criança também lá no meio aí, lá da arena de show, viu? Eu fosse você, não levava, não. O meu filho quer porque quer ver. Eu acho que vai ficar, não, ficar na arquibancada para ele poder assistir o show, né? Porque é muito grande aí, lá no meio daquela confusão toda. Deixa eu ver aqui, para deixar sucesso aí para vocês, do Panda, que é libertar. Vai, Brenda, da cadeira aqui, que ela está com fome. Eu vou deixar as melhores aí. Está chegando aqui a nossa amiga Vitória Magalhães Pedra Guimarães. Aí eu vou deixar vocês aí ouvindo um pandazinho aqui para já ir sabendo a música. Vai cantando já. Ora, vai já levando uma motinha aí do panda aí. Aí depois segue a nossa programação. É isso aí. Vamos lá, vamos lá.

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Glória a Deus, a paz do Senhor Jesus e a todos os amados ouvintes. Neste momento vamos apresentar o programa A Voz da Libertação, o programa qual está na inteira responsabilidade das igrejas pentecostais Deus e Amor, a qual temos a nossa sede mundial localizada na Baixada do Glicério, São Paulo, capital, na altura do número 4568. Está na responsabilidade da nossa irmã em Cristo, Irene Miranda. A nossa sede aqui em Trocá fica localizada na rua Floriano Peixoto, na altura do número 317. E está na responsabilidade do pastor Leonardo Silva, amém? Temos também a nossa congregação, que fica localizada ali na rua Capitão Hipólito, na altura do número 975, próximo à quadra de esporte ali do bairro. Está na responsabilidade ali da cooperadora Rosemeira, junto ali com o pastor Rosendo, amém? Temos também as nossas demais congregações, que fica localizada nas zonas rurais, nos Igarapé, nos Amais de nossa cidade, amém? Desde já quero louvar a Deus pela vida de todos vocês, hein? Que não perdem a sua programação todas as tardes, estão sintonizados aí na programação. E todas as tardes tem sido abençoado através da poderosa palavra de Deus, que todas as tardes é ministrado no nosso coração aqui através da rádio, amém? Também iremos ouvir louvores, a qual também irá falar o nosso coração, amém? Então aumenta o volume do teu rádio, estamos vendo, começando o programa Voz da Libertação, e Deus tem uma palavra, Deus tem uma bênção para cada um de nós nessa tarde abençoada, amém? Povo lindo e abençoado de Deus, desde já quero convidar você para participar de nossos cultos, né? Hoje, terça-feira, na congregação no Triângulo, a Viracuta, a partir das 18h, a congregação já está de portas abertas para aquele período de oração, das 18h às 18h30, e às 18h30 já vai ter um obreiro ali no púlpito, e a partir das 19h vai ter ali uma serva de Deus pregando a palavra. Eu creio que, se não estiver a cooperadora Leandra, não vai estar ali a cooperadora Bruna pregando a palavra. O importante é que Deus vai estar ali presente para abençoar todos aqueles que comparecerem, amém? Com fé, crendo, sem duvidar, será abençoado, porque a palavra do Senhor diz que tudo é possível ao que crê. Mas a palavra do Senhor diz também que sem fé é impossível nós agradar a Deus, amém? Ali na sede, todas as terças, culto de ensinamento da palavra de Deus, e você também é nosso convidado para estar presente, amém? Membros e obreiros, não pode faltar no culto de ensinamento da palavra de Deus. Eu creio que vai estar ali o pastor Leonardo, trazendo um tema, um ensinamento ao coração dos irmãos. Sempre o pastor Leonardo está ali, quando o pastor Leonardo não está, está ali o cooperador Rogério, louvado seja Deus, sempre os servos de Deus estão ali, trazendo um ensinamento, trazendo um tema, e o povo de Deus tem sido abençoado, tem crescido espiritualmente, porque a palavra nos manda, amém, nós crescer na graça e no conhecimento da palavra de Deus, amém? Então, você também que faz parte do ministério, queira também participar, você é nosso convidado, amém? Também para participar e se abençoar através dos ensinamentos da palavra de Deus, amém? Também quero convidar você para participar do segundo dia da campanha, né? Com o tema O Mover que Abala, amém? Eu acho que já é a segunda, quarta-feira, agora amanhã, amém? Aí está ali a cooperadora Leandra Alves, amém? Pregando a palavra de Deus, orando por todas ali na sede. Uma campanha de 3 quartas-feiras, e eu creio que quarta-feira, agora amanhã, é o segundo dia desta campanha, né? E você é nosso convidado para participar desta campanha com o tema O Mover que Abala, amém? A cooperadora Leandra vai estar ali trazendo a palavra, orando pelos dons do Espírito Santo, orando por todos que comparecerem, e Deus abençoando o seu povo, como sempre tem abençoado, amém? Louvado seja Deus. Também quero convidar os irmãos para participar de uma campanha também que vai ser realizada também ali na sede, que vai se iniciar no dia 28, 29 e 30, amém? Campanha com o tema Ainda Antes que Houvesse Dia, Eu Sou, amém? Vai estar ali ministrando a palavra de Deus. Eu creio que é Ismael Alves da Silva, né? Ele vai estar vindo ali, se eu não me engano, de Guajará, ali no Amazonas. Louvado seja Deus, vai estar conosco ali na sede durante esses 3 dias, 28, 29 e 30 agora de agosto, amém? E você é nosso convidado para participar desta poderosa campanha. Louvado seja Deus e se abençoado através da palavra, através de estarmos ali reunidos orando, clamando ao Senhor. Deus, ele tem bênção, Deus, ele tem milagre para a tua vida, amém? Então já anota aí na tua agenda para você não perder a data, amém? 28, 29 e 30, louvado seja Deus, agora de agosto, campanha Ainda Antes que Houvesse Dia, Eu Sou, amém? Louvado seja Deus, campanha que está ali em Isaías 43, 13, amém? O tema da campanha, Isaías 43, 13, é o tema da campanha, Ainda Antes que Houvesse Dia, Eu Sou, louvado seja Deus, e não há ninguém que possa fazer escapar das minhas mãos, amém? Ministrante Ismael Alves da Silva, amém? E vindo ali de Guajará, se eu não me engano, o Amazonas vai estar ali pregando a palavra de Deus, orando por todos, orando pelos dons do Espírito Santo, e Deus abençoe a tua vida, amém? Então anota na tua agenda para você
não perder, amém? Então é só bênção, amém? Povo lindo, abençoado de Deus, as bênçãos de Deus sempre têm sido derramadas nas nossas vidas, amém? E você pode escolher uma de nossas igrejas para estar sendo abençoado, para estar cultuando a Deus, tanto ali na congregação no Triângulo, ou ali na sede, e o importante é servir a Deus, amém? Adorar a Deus, é se preparar, louvado seja Deus, para a vinda dele. Quando ele voltar e você esteja preparado, ou se nós partimos antes da sua vinda, mas que nós partamos em Cristo Jesus, amém? Para que no último dia nós possamos também ressuscitar em um corpo de glória, um corpo vivo, e encontrar o Senhor nos ares e ali estar para sempre com ele na Nova Jerusalém, amém? Povo de Deus, já quero, louvado seja Deus, dedicar dois hinos para nossa meditação nessa tarde. Louvado seja Deus, dois hinos para nossa meditação nessa tarde. Quero dedicar o hino com Marcelo Silva. Louvado seja Deus, Marcelo Silva, mil razões, amém? Mil razões. E também Marcelo Silva, elo da reconciliação, amém? Mil razões e elo da reconciliação com Marcelo Silva. E eu quero dedicar para nossos irmãos que nos ouvem lá no Quixadá. Louvado seja Deus, que Deus possa abençoar o cooperador Eládio, toda a sua família aí, seu pai, sua mãe, seus irmãos. Quero dedicar para todos os membros, né? Irmãos que congregam conosco na nossa congregação aí do Quixadá, irmãos também de outros ministérios que nos ouvem nessa tarde, você católico, você que não professa nenhuma fé, mas também que nos ouve nessa tarde, que Deus possa te abençoar, vai para você também. Quero dedicar para os nossos irmãos lá no Jarinal, né? Quero dedicar para a nossa irmã Eliane, louvado seja Deus, esse hino mil razões, né? Quero dedicar aí para a nossa irmã Eliane, quero dedicar para o irmão Garapa, sua esposa aí, seus filhos, que Deus abençoe. Quero dedicar para a mãe da irmã Eliane, toda a família aí, louvado seja Deus, irmãos, cunhado da irmã Eliane. Quero dedicar para a nossa irmã Renilda, esposo, filhos, que Deus abençoe, amém? Nosso irmão Manel, irmão Nácio, esposa, filho. Quero dedicar para o nosso irmão José Galo, para o Arão, a todos os irmãos aí do Jarinal, que eu não lembro o nome, mas sejam abençoados através desse louvor, amém? Quero dedicar para os nossos irmãos que nos ouvem também, louvado seja Deus, lá no Vitória Velha, amém? Irmão Tony, toda a sua família, todos os irmãos e irmãs aí, obreiros, membros de nossa igreja, que Deus abençoe. Quero dedicar para os nossos irmãos lá no Cardoso também, que Deus possa abençoar nosso irmão Chiquinho, cooperador Chiquinho, cooperador Francisco, Camila. Quero dedicar, louvado seja Deus, nosso irmão cooperador Adriel, esposa, que Deus possa abençoar grandiosamente os irmãos aí do Cardoso, membros, obreiros, louvado seja Deus, simpatizante da nossa fé, que Deus possa abençoar a todos, amém? Então vamos de louvor.

amado. Glória a Deus, louvado seja Deus. Então é isso aí, povo de Deus. Acabamos de ouvir mais dois louvores, amém? Para nossa meditação. Louvado seja Deus. Mais uma vez quero convidar a todos os amados ouvintes para participar conosco daquele culto abençoado. Logo mais daqui a pouquinho, a partir das 6 da tarde, amém? Congregação lá no Triângulo, ela vai estar de portas abertas, amém? Para receber você com todo amor e carinho. É, a partir das 6, aquele período de oração até as 6h30. E a partir das 7 da noite, louvado seja Deus, vai estar ali já uma das servas de Deus ali pregando a palavra, orando por todos, e Deus abençoando o seu povo, amém? Creio que vai estar ali o acompanhador Leandro e a acompanhadora Bruna, vai estar ali pregando a palavra. Louvado seja Deus, e Deus abençoando o seu povo, amém? Ali na sede, culto de doutrina, todas as terças-feiras, culto de ensinamento da palavra de Deus, amém? E você também é nosso convidado para estar ali, todos os membros, obreiros, para estar ali aprendendo, amém? Um pouco da palavra de Deus sendo fortalecido, renovado. A palavra do Senhor diz que a fé vem pelo ouvir, ouvir a palavra de Deus. A palavra também manda nós crescer no conhecimento e na graça de Deus, amém? Graça, oração, obediência, mas no conhecimento, que é ler a palavra, estudar a palavra, amém? E você é nosso convidado. Todas as terças-feiras ali, está ali o pastor Leonardo trazendo um tema. Quando ele não está, está ali o cooperador Rogério, e os irmãos têm sido abençoados, amém? Então, eu creio também que a partir das 6h30, louvado seja Deus, o servo de Deus vai estar ali, pregando a palavra de Deus, trazendo um tema, e você não pode perder, amém? Você, membro e obreiro, é convidado todo especial. Todas as terças, culto de ensinamento da palavra de Deus. Lembrando os irmãos também que amanhã, quarta-feira, é o segundo dia da campanha, o Mover que Abala, amém? Vai estar ali na sede, a cooperadora Leandra Alves, amém? Nesse segundo dia desta campanha de 3 quarta-feiras, amém? Louvado seja Deus, o Mover que Abala, a partir das 18h30, a serva de Deus vai estar ali trazendo a palavra ali ao coração dos irmãos, e você é nosso convidado todo especial para participar, amém? Louvado seja Deus. Lembrando os irmãos mais uma vez também, agora final de semana, dia 28, amém? 28, 29 e 30, amém? Vamos estar ali também em campanha, na sede, amém? Vai estar ali ministrando a palavra, o servo de Deus Ismael Alves da Silva, vindo ali de Guajará, se eu não me engano é de Guajará e do Amazonas. Ele vai estar ali durante esses 3 dias, 28, 29 e 30, pregando a palavra de Deus, orando por todos, orando pelos dons do Espírito Santo, e você não pode perder, amém? Lembrando que esta campanha é ali na sede, amém? E todos são convidados, amém? Você que nos ouve nessa tarde, nosso convidado todo especial para participar desta campanha e ser abençoado, louvado seja Deus, através da palavra de Deus. Servo de Deus Ismael Alves vai estar ali ministrando a palavra de Deus, orando por todos. Eu tenho a plena certeza que Deus, ele tem uma bênção, amém, para te entregar.

0: através dessa campanha. Já anota dentro da agenda, meio 28, 29 e 30, agora de agosto. E o endereço da tua bênção é ali, louvado seja Deus, na sede, amém? Louvado seja Deus, sede. Louvado seja Deus, próximo à maternidade, amém? Louvado seja Deus, você é nosso convidado para estar ali sendo abençoado, amém? Rua Floriano Peixoto, número 317, é o endereço da tua bênção, amém? Louvado e engrandecido seja o nosso Senhor e Salvador Jesus Cristo. Louvado seja Deus. Já quero dedicar os dois últimos hinos. Louvado seja Deus dessa tarde, amém? Deus abre o mar com a Débora e também o hino Filadélfia com a Leia, amém? Ouve lá na comunidade Churio Acural, o operador Francisco Martins, né, que é dirigente dessa obra aí, os demais obreiros aí da comunidade, que Deus possa abençoar todos, amém? Quero dedicar para nossos irmãos também lá no Salvador, cooperadora Luzia, seu esposo, Manuel Pitico, que Deus abençoe todos os irmãos aí de Garapé Salvador, amém? Todos os membros de nossa igreja, que Deus abençoe, os dirigentes dessa congregação aí, que Deus possa abençoar. Quero dedicar para nossos irmãos lá na comunidade de São Pedro, no Alto Rio, Acurau, amém? Louvado seja Deus, cooperador Nacélio, cooperador Nil, esposa também do cooperador Nacélio, que Deus possa abençoar toda a sua família, os irmãos, né, que reside ali lá no Garapé São João, que nos ouve nessa tarde, e você que reside no Acurau, amém? No Alto Rio Acurau, que Deus possa abençoar todos que nos ouve nessa tarde. Louvado seja Deus, que Deus possa abençoar grandiosamente, amém? Quero dedicar também para o nosso pastor, tanto da sede como da congregação, quero dedicar para cada obreiro, cada membro, quero dedicar para nossa irmã Zenil Soares, que nos ouve ali na invasão do Zequinha, que Deus possa abençoar, possa lhe dar saúde. Quero dedicar, louvado seja Deus, para nossa irmã Maria Lino, que nos ouve também ali próximo ao Beco Altas Horas, amém? Então vamos de louvor e após eu volto com a palavra ao nosso coração.
1: Estamos numa longa caminhada e muitas vezes nos deparamos com o mar à nossa frente. Temos medo, receio de seguir adiante, pois às vezes este mar está bravio. Mas se você tem fé, esse Deus que nós servimos faz este mar se abrir e você passar a seco. E mesmo que ele não se abra, Deus faz você passar por cima das águas. Quem crê nisso, levanta a mão e glorifica o Senhor.

Glória a Deus, louvado seja Deus, tão esse povo de Deus, acabamos de ouvir. Deus louvou para a nossa meditação. Mais uma vez quero convidar a todos para participar aqui do culto abençoado logo a partir das 6 da tarde. Amém? Tanto a congregação como a sede vai estar de portas abertas para receber você com todo amor e carinho. Amém? A partir das 6 da tarde a congregação vai estar de portas abertas e você é nosso convidado para estar conosco. Amém? E ser abençoado. Todas as noites tem culto. Amém? De segunda a segunda, a partir das 6 da tarde, a igreja está de portas abertas. E você queira estar ali conosco orando, recebendo uma palavra, uma oração, você é nosso convidado para estar conosco. Amém? Todas as noites tem um obreiro, tem alguém ali trazendo uma palavra, tem alguém ali trazendo uma palavra de conforto, de consolo ao coração daqueles que comparecem à casa do Senhor. Amém? Ali na sede, culto de ensinamento da palavra, todas as terças-feiras. Amém? E você também é nosso convidado para estar conosco. Louvado seja Deus no culto de ensinamento. Amém? Lembrando os irmãos que amanhã, quarta-feira, segundo dia da campanha, o Mover que Abala, com o operador Leandro Alves, vai estar ali trazendo uma palavra. Lembrando os irmãos que esta campanha ali na sede, uma campanha de 3 quartas-feiras. Amém? E amanhã, quarta-feira, eu creio que é a segunda quarta-feira desta campanha. Amém? Vai estar ali com o operador Alves, Leandro Alves, e você é nosso convidado para ser abençoado através da palavra. Amém? Lembrando os irmãos também que dia 28, 29 e 30, campanha, ainda antes que houvesse dia, eu sou, amém? Ismael Alves da Silva vai estar ali ministrando a palavra de Deus, vindo ali de Guajará, e você é nosso convidado todo especial para receber as bênçãos de Deus. Lembrando que esta campanha é ali na sede, amém? 28, 29 e 30, ainda antes que houvesse dia, eu sou, é o tema da campanha, amém? Ismael Alves vai estar ali ministrando a palavra e Deus abençoando o seu povo, amém? Agora eu gostaria de deixar uma palavra ao nosso coração nessa tarde. Louvado seja Deus. Você que nos ouve, João 10, amém? Louvado seja Deus, João 10. Vou deixar o versículo 9 para a nossa meditação nessa tarde. João 10, versículo 9. Apenas o versículo 9. Vou ler a partir do versículo 7 em diante para nós entendermos melhor, amém? João 10, vou ler a partir do versículo 7, qual a palavra do Senhor diz: tornou, pois Jesus a dizer-lhe: em verdade vos digo que eu sou a porta das ovelhas. Todos quantos vieram antes de mim são ladrões e salteadores, mas as ovelhas não ouviram. Versículo 9: eu sou a porta, e se alguém entrar por mim, salvar-se-á. Entrará, sairá e achará pastagem. Amém? Louvado seja Deus. Já quero louvar a Deus pela palavra qual iremos meditar nessa tarde. Amém? João 10. Louvado seja Deus. Lemos aqui a partir do versículo 9, aliás, a partir do 7 até o 9. Louvado seja Deus, a qual Jesus disse para o que os fariseus. Tornou por Jesus a dizer: em verdade vai dizer que eu sou a porta das ovelhas. Amém? Aqui neste contexto, louvado seja Deus, os fariseus estavam tendo uma discussão porque Jesus tinha curado alguém. Amém? Eles estavam querendo tirar a autoridade de Jesus, achando que somente eles, louvado seja Deus, ou Deus tinha autoridade. Estavam questionando a autoridade de Jesus. Amém? Pela cura, louvado seja Deus, a qual Jesus tinha efetuado, louvado seja Deus, através do poder de Deus que estava na sua vida, amém? Louvado seja Deus. Então Jesus, ele começou a dizer para aquele povo: na verdade eu vos digo que todo aquele que não entrar pela porta do curral das ovelhas, mas sobe por outra porta, é ladrão e salteador. Aquele porém que entrar pela porta é o pastor das ovelhas, e este a porteira abre, as ovelhas ouvem a sua voz e chama pelo seu nome, e as suas ovelhas ouve-a e ele a traz para fora. E quando tira para fora as suas ovelhas, vai adiante delas e as ovelhas o segue, porque conhece a sua voz. Amém? Então ele estava fazendo uma comparação, louvado seja Deus, que ele é o bom pastor. Louvado seja Deus, para apacentar as ovelhas.

ovelhas do seu rebanho. Louvado seja Deus. Mas ele vem dizer que todos aqueles que vieram antes dele eram ladrão e salteador. Mas ele sim era o verdadeiro pastor. Ele sim é aquele que veio se compadecer. Louvado seja Deus das suas ovelhas, que veio apacentar, que veio guiar. Louvado seja Deus para o rumo certo, para o lugar certo, para o caminho certo. Louvado seja Deus. Contrariando os fariseus, que muitas vezes, louvado seja Deus, tirou somente a lã das ovelhas, amém? Mas ele não. Ele veio para preparar a humanidade, louvado seja Deus, para habitar nos céus. Ele veio conciliar a humanidade com o Pai, a qual estava afastada. Louvado seja Deus. Mas o versículo realmente que eu quero deixar no nosso coração, o versículo chave é o 9, a qual ele vem dizer: eu sou a porta, se alguém entrar por mim, salvar-se-á, entrará e achará pastagem, amém? Então nós vemos aqui, através da poderosa palavra de Deus, que Jesus, ele é a porta. Ele veio se comparar como uma porta para conduzir o homem, louvado seja Deus, aos céus, ao Pai, amém? Nem outra. Nós vemos aqui que através da palavra, que para eu e você chegar até os céus, nós temos que passar por Cristo. Temos que passar por Cristo, amém? Nem outro caminho leva, somente ele. Ele disse: eu sou a porta, é aquele que achará pastagem. Aquele que entra por esta porta, que é Cristo, tem proteção, louvado seja Deus. Aquele que entra por esta porta, que é Cristo, louvado seja Deus. Ele tem tudo, amém? Porque Cristo é dono do ouro e da prata. E quando eu digo ele tem tudo, não estou falando de bem terrenos, amém? Eu estou falando do tesouro, aonde traça e ferrugem não mina nem consome, amém? E nós adquirimos tesouro lá no céu, em primeiro lugar aceitando a Cristo como o único suficiente salvador da nossa alma. E depois, vivendo a vida, louvado seja Deus, de conformidade à sua palavra tem nos ensinado. A cada dia negando a si mesmo, tomando a cruz, como ele disse para os seus discípulos, e seguindo a ele a cada dia. A palavra do Senhor diz que aquele que está em Cristo, nova criatura é. Tudo se torna novo, tudo se faz novo. A palavra do Senhor diz que não pode jorrar água amarga e água doce da mesma fonte. A palavra do Senhor diz que não podemos servir a Deus e a mamon. Não podemos servir a Deus e ao mundo. Então, se o homem entrar por esta porta, louvado seja Deus, ele vai achar descanso, ele vai achar paz, ele vai achar prosperidade e, acima de tudo, ele vai achar salvação. Sabe, quando nós aceitamos a Cristo, a fé em Cristo, e nós viemos até ele, entramos por esta porta e deixamos que ele venha trabalhar na nossa vida, nada mais nos abala. Tem provação, tem luta, tem aflições, louvado seja Deus, porque isso é da humanidade, é da vida. Na vida terrena aqui tem luta, tem aflições, tem provações. Mas aquele que está firmado em Cristo, ele não se abala, porque ele sabe que ele tem um Deus que guarda ele. Ele sabe que ele tem um Deus que não cochila, que não dorme, que não tosqueneja. Assim diz o salmista: eu levo meus olhos para o monte, de onde me virá o socorro? O meu socorro vem do Senhor que fez os céus e a terra. Sabe, então nós temos essa certeza. Nós temos essa certeza. Olhamos para o problema, vemos as dificuldades, mas aquele que já entrou por esta porta, aquele que é apacentado por Cristo, ele não se abala. Talvez você nessa tarde me ouça, e talvez você esteja aflito, talvez você esteja passando por uma situação difícil, e você não sabe a quem recorrer, você não sabe a que porta bater, mas eu te digo nessa tarde através da palavra: Cristo é a porta. Ele veio se declarar aqui no versículo 9, João 10, 9, ele vem dizer: eu sou a porta, e se alguém entrar por mim, salvar-se-á, entrará, sairá e achará pastagem. Louvado seja Deus. Então a solução para a vida de todo ser humano, a solução para os problemas da vida, a solução para os desafios das vidas, as tribulações da vida, é Cristo. O homem, ele vive sem paz, o homem, ele vive aflito. Mas se ele buscar Cristo, se ele entrar por esta porta, haverá paz em seu coração. Muitas vezes estamos no meio do vale, no meio do deserto, mas nós chegamos em casa, dormimos tranquilo, sossegado, o sono do justo, porque nós sabemos que temos um Deus que nos guarda. Sabemos que temos um Deus que está no controle de tudo. Nada foge ao controle de Deus. Então ele convida todo homem, toda mulher para vir até ele, a entrar por esta porta. As pessoas muitas vezes procuram vários caminhos, várias portas, e não encontram. O homem muitas vezes procura nas drogas, procura na bebida, procura na prostituição.
E ele nunca

satisfaz a sua alma cansada, a sua alma aflita, porque só em Cristo nós encontramos paz e descanso. Não há paz e descanso fora de Cristo. Há ilusão, há um mundo ilusório que muitas vezes nos engana, há uma paz passageira, há uma alegria passageira, que muitas vezes a alegria só vem naquele momento que estamos fazendo o desejo da nossa carne, mas quando tudo aquilo passa, vem a tristeza, vem a aflição, vem a depressão, vem a angústia. Louvado seja Deus, e não há paz, e não há paz. Mas quando nós viemos para Cristo, quando nós entramos por esta porta e deixamos que o bom pastor, que é Jesus Cristo, nos apacente, aí nós encontramos a verdadeira paz. Aí nós não temos mais aflição no coração. Aí nós já temos força de suportar, porque Cristo é a nossa força. Ele é o nosso socorro bem presente no tempo da angústia. Ele é o nosso abrigo bem seguro no dia da tempestade. Então, quando vem a tempestade, quando vem a luta, quando vem a aprovação, nós buscamos refúgio em Cristo. Mas para isso, precisamos entrar por esta porta. Para isso, precisamos chegar até Ele e confessar o nome dEle como o único e suficiente Salvador da nossa alma. Aí nós vamos entrar por esta porta, que é Ele. E esta porta, louvado seja Deus, vai nos conduzir à vida eterna. Amém? Essa porta vai nos conduzir à paz. Essa porta vai nos conduzir à prosperidade espiritual. Essa porta vai nos conduzir, louvado seja Deus, à liberdade que nós tanto queremos. Porque o homem sem Cristo, ele é escravo. Ele é escravo de quem? Do pecado. Ele é escravo do vício. Louvado seja Deus. Paulo, você vê que tem pessoas que são viciadas e ela se torna escravo de quê? Da bebida, se torna escravo da droga, se torna escravo da prostituição. Porque por mais que ela não queira fazer aquilo, louvado seja Deus, mas aquele desejo é maior, aquele desejo escraviza, e sempre ela tem que voltar a praticar aquilo para satisfazer a sua carne, mas nunca a sua carne se satisfaz. Então o homem se torna escravo do pecado, mas tem uma porta para a liberdade, e esta porta se chama Cristo. Esta é a porta da liberdade, ela se chama Cristo para nos libertar de toda e qualquer situação. Louvado seja Deus. Então Ele só quer que nós tomemos essa decisão de vir até Ele, para que Ele venha nos libertar, nos transformar, para que Ele venha nos dar vida e vida com a mudança. Louvado seja Deus. Ele diz: o ladrão veio a matar, roubar e destruir, mas eu vim para que vocês tenham vida e tenham com abundância. Então o Senhor, Ele quer nos dar vida e vida com abundância, mas Ele quer que nós entremos por esta porta. E quando nós entramos por esta porta, tomamos uma decisão, o que deixamos para trás, a bagagem que deixamos para trás, temos que esquecer. Nunca mais voltar para buscar. Nova criatura. A palavra do Senhor diz que aquele que está em Cristo, nova criatura é. Amém? Romanos 8 vem dizer que nenhuma condenação há para aquele que está em Cristo Jesus. Quando nós íamos para Cristo, a condenação, louvado seja Deus, que tinha contra nossas vidas, é apagada. Paulo disse que a cédula, louvado seja Deus, que havia contra nós, foi rasgada através de Cristo. Louvado seja Deus. Ou seja, a acusação, louvado seja Deus, que havia contra a minha vida e contra a tua vida, quando nós aceitamos a Cristo, confessamos o nome dEle como o único e suficiente Salvador da nossa alma, aquela cédula de Deus que o inimigo tinha, aquela acusação que o inimigo tinha contra eu e você, foi rasgada lá na cruz do Calvário, porque Jesus rasgou. Louvado seja Deus o preço, louvado seja Deus por mim e por você. Ele nos resgatou, Ele nos comprou. Então a acusação que o inimigo tinha, Jesus rasgou lá na cruz do Calvário. Por isso que Paulo vem dizer que a cédula que ele tinha de acusação foi rasgada. Louvado seja Deus. Mas para isto, nós temos que entrar por esta porta. A porta é Cristo. Amém? Há vários caminhos, há várias portas, mas o único caminho e a única porta que leva aos céus, que leva à salvação, é Cristo. Cristo. Por isso que ele vem se declarar, dizendo no versículo 7, tornou, pois, Jesus a dizer: em verdade, vós digo que eu sou a porta das ovelhas. Então ele se vem declarar que ele é a porta das ovelhas. Louvado seja Deus. Ele é o bom pastor. Ele quer apacentar suas ovelhas. Mas muitas vezes o homem não quer ser apacentado por Cristo. Nós somos ovelhas do rebanho do Senhor. Louvado seja Deus. Mas ainda tem ovelhas desagarradas. Tem ovelhas rebeldes que não quer que o bom pastor apacente. Mas ele é bem claro aqui no versículo 9, dizendo: eu sou a porta,
E se alguém

Quem entrar por mim vai salvar. E entrará e sairá e achará pastagem. Amém? Então Cristo, louvado seja Deus, Ele é a porta. Talvez nessa tarde, como eu já disse, você esteja em uma situação que você não sabe qual porta bater. Mas neste momento eu te chamo para bater na porta de Cristo, amém? Para vir até Ele, dobrar o teu joelho onde tiver, clamar. Não sei a situação no seu lugar que se encontra. Você pode estar no fundo de uma cela, você pode estar num leito de hospital, mas se você dobrar o seu joelho aí e clamar e bater nesta porta, Ele vai abrir para você entrar. Aí você achará pastagem, você terá descanso, achará cura, paz eterna com Cristo Jesus, amém? Ele é o único caminho, amém? Ele é a porta. Louvado seja Deus, para nos conduzir até o Pai. E Ele quer nos dar vitória, Ele quer curar, Ele quer libertar, Ele quer transformar. Ele não quer que nenhum de nós pereça. Mas eu e você temos que tomar essa decisão, importante decisão. A decisão mais importante que o homem pode tomar na sua vida é esta. Também de entregar a vida ao Senhor, louvado seja Deus, e deixar que Ele venha trabalhar, deixar que Ele venha direcionar a nossa vida, amém? Louvado seja Deus, eu te garanto que você não irá se arrepender, amém? A esperança que nós temos é que em breve Ele voltará para buscar a sua igreja, nos levar para o descanso eterno, amém? Povo lindo e abençoado de Deus. Então esta palavra que eu queria deixar no nosso coração nessa tarde, João 10:9, eu sou a porta, amém? A porta é Cristo, a porta para te libertar de qualquer situação, de qualquer problema, de qualquer temor, é só chegar até Ele, amém? E Ele vai te dar vida e vida com abundância, como Ele disse. O ladrão veio para matar, roubar e destruir, mas Ele veio para que nós tenhamos vida e vida com abundância, amém? Povo lindo e abençoado de Deus. Mais uma vez eu quero convidar você para participar daquele culto abençoado, logo mais daqui a pouquinho, 6 da tarde, congregação no Triângulo, temos culto. Louvado seja Deus, na sede, culto de ensinamento da palavra de Deus. Louvado seja Deus, lembrando os irmãos mais uma vez que dia 28, 29 e 30, campanha de 3 dias, amém? Se iniciando no dia 28, com o tema ainda que houvesse dia, eu sou, amém? Vai estar ministrando a palavra de Deus, Ismael Alves, indo ali, eu creio, de Guajará, no Amazonas, amém? Vai estar durante 3 dias ali na sede, pregando a palavra de Deus, orando por todos, e Deus abençoando o seu povo, amém? E amanhã, ali também na sede, é o segundo dia da campanha de 3 quarta-feiras, amém? O Mover que Abala, com o imperador Leandro Alves, vai estar ali trazendo a poderosa palavra ao coração dos irmãos, orando por todos, e Deus abençoando o seu povo, como sempre, sempre tem abençoado, amém? Povo lindo, abençoado de Deus. Então é só vitória, amém? Louvado seja Deus, é só vitória, em nome de Jesus, amém? A palavra do Senhor diz através de Pedro que nós somos mais do que vencedores. Ô glória. Então agora eu gostaria de orar pela tua vida, amém? Louvado seja Deus. Grandioso Deus.

e nos abençoa em nome do teu filho amado Jesus Cristo. Louvado seja Deus. Então é isso aí, povo lindo e abençoado de Deus. Estamos finalizando mais um programa, A Voz da Libertação. Na direção geral da rádio, nosso amigo Evandro Moraes. Na sonoplastia, a nossa amiga Vitória. Na locução do programa, sou irmão em Cristo, comprador Flávio. Amém. Fiquem todos na paz de Cristo e até a próxima terça, se assim o nosso grandioso e poderoso Deus nos permitir.

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Deixando o batom que tocava seus lábios, sufoco serenamente a dor pungente que dilacera minha alma. 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

0: situação.
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0: A partir de agora, compartilhamos com você as notícias do Sistema Público de Comunicação do Acre no seu fim de tarde. Comigo na bancada, a jornalista Larissa Costa. Boa tarde, Larissa.
1: Boa tarde, Jonathan. Boa tarde, ouvintes. Durante uma hora, vamos deixar você muito bem informado com as principais notícias do nosso Acre, do Brasil e do mundo. Nós estamos ao vivo para todo o estado pelas rádios Aldeia FM e Difusora Acreana. E também ao vivo para o planeta pelos sites aldeiafm.ac.gov.br e difusora.ac.gov.br. Temos ainda o nosso WhatsApp, que é 99203-2962. Repetindo, 99203-2962. Aguardamos sua mensagem.
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0: Seja bem-vindo ao Conexão Acre. Hoje é terça-feira, 25 de agosto de 2026. E você confere nesta edição.
1: Receita Federal paga 3,2 milhões de reais em restituições de imposto de renda a contribuintes do Acre.
0: O etanol registra queda nos preços e ganha vantagem sobre a gasolina aqui no estado.
1: ProUni abre lista de espera nesta quarta-feira.
0: Dia D da multivacinação movimentou 8 pontos de vacinação em Rio Branco.
1: Força-tarefa com cerca de 100 agentes deflagra operação contra uma organização criminosa no Acre.
0: Mais de 100 policiais penais participam de uma nova etapa da Operação Mute no presídio de Cruzeiro do Sul.
1: Hoje sai o vencedor do primeiro turno do Campeonato Acreano de Futebol da segunda divisão.
0: Com transmissão ao vivo pelo Sistema Público de Comunicação.
1: E a Rádio Difusora Acreana celebra 82 anos.
0: Tradição de mais 8 décadas, inovação e uma relação quase familiar com o ouvinte.
1: Essas e outras informações você acompanha agora no Conexão Acre.
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0: E às 17h03, a gente já fala de trânsito aqui no Conexão Acre, afinal... Muita gente saindo do seu trabalho, do seu compromisso, indo em direção aos seus lares, ouvindo a nossa programação. E a gente sempre tem uma dica importante para você que está no trânsito da nossa capital. A gente começa falando que o trânsito já está bastante intenso desde as imediações do terminal urbano da cidade, tá bom? Pode-se dizer quase toda a extensão da Avenida Ceará, trânsito bastante intenso por esta avenida. Trânsito também bastante intenso já na Getúlio Vargas, nas imediações do pronto-socorro da capital, principalmente ali no cruzamento da Avenida Nações Unidas. Outro ponto também que podemos estar destacando é, como sempre neste horário, a Rua Rio de Janeiro. Rua Rio de Janeiro até a altura do bairro Floresta, e pertinho dali temos também a Rua Minas Gerais, desde as imediações da escola Heloísa Mourão Max, precisamente ali na ladeira do Bola Preta. Trânsito também bastante por esta região. Olha, você que está no trânsito, atente-se à sinalização. Da mesma forma que um motorista precisa sinalizar suas ações, ele também precisa cumprir com as sinalizações presentes nas vias. É fundamental conhecer as regras, informações e instruções presentes nas placas que ficam distribuídas pelas vias urbanas e também rodoviárias, tá bom? 17h05.
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1: E agora a gente confere a previsão do tempo para quarta-feira. Em todo o estado, a previsão para quarta-feira é de céu parcialmente nublado a nublado, com possibilidade de chuva em áreas isoladas. Vamos conferir as temperaturas para amanhã. Na capital e municípios do Baixo Acre, a temperatura mínima deve ficar em torno de 23, com máxima de 34 graus. Na regional do Juruá e nos municípios de Assis Brasil, Brasileia, Pitaciolândia e Chapuri, as temperaturas variam entre mínima de 22 e máxima de 34 graus. Nos municípios de Tarauacá, Feijó e Jordão, a temperatura mínima deve ficar em torno de 23, com máxima de 36 graus. E em Sena Madureira, Manuel Urbano e Santa Rosa do Purus, as temperaturas variam entre mínima de 23 e máxima de

0: 33 graus.
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2: 17 horas e 6 minutos e a Polícia Federal poderá acessar investigação sobre produtora do filme Dark Rose. A autorização foi dada por Flávio Dino após o caso chegar ao STF. Vamos acompanhar na reportagem de Pedro Lacerda.
3: O ministro Flávio Dino, do Supremo Tribunal Federal, autorizou nesta segunda-feira o acesso da Polícia Federal aos dados de uma investigação que envolve a produtora Go Up Entertainment, responsável pelas gravações do filme Dark Horse, cinebiografia do ex-presidente Jair Bolsonaro. O pedido da PF busca informações obtidas por uma operação conduzida pela Polícia Civil de São Paulo, que apura contratos da produtora com a Prefeitura da capital paulista. O caso está ligado ao envio de emendas parlamentares ao Instituto Conhecer Brasil, entidade associada à produtora. Os repasses vieram à tona depois que Dino assumiu a relatoria do inquérito que investiga possível desvio de finalidade na destinação de R$2 milhões ao Instituto, valores enviados por meio de emendas do deputado federal Mário Frias, do PL de São Paulo. O caso chegou ao Supremo por representação da deputada Tabata Amaral, do PSB paulista. A investigação sobre os recursos usados no filme, que trata da trajetória política de Bolsonaro, se deu após o site The Intercept revelar que o senador Flávio Bolsonaro, do PL do Rio de Janeiro, pedir dinheiro ao ex-banqueiro Daniel Vorcaro para financiar as gravações. Após a divulgação da conversa, ocorrida em novembro do ano passado, o senador negou ter combinado qualquer vantagem indevida e afirmou que os recursos usados eram privados. Com informações da Agência Brasil, da Rádio Nacional em Brasília, Pedro Lacerda.
0: TikTok é multado em 153,7 milhões de reais pela Agência Nacional de Proteção de Dados. A sanção envolve tratamento irregular de dados de menores. As informações com Priscila Tereso.
4: A Agência Nacional de Proteção de Dados multou em 153,7 milhões de reais a empresa ByteDance, que controla a rede social TikTok, por violações ao tratamento de informações de crianças e adolescentes. A sanção foi publicada no Diário Oficial desta terça e também determina que os dados coletados de forma irregular sejam excluídos. A decisão se deu com base em processo de fiscalização que confirmou os indícios de irregularidades, com práticas em desacordo com a Lei Geral de Proteção de Dados. Segundo a ANPD, nas duas modalidades de acesso à plataforma, o feed sem cadastro, disponível a qualquer usuário sem necessidade de criação de conta, e o feed com cadastro, vinculado a um perfil registrado na rede social, a empresa tratou os dados pessoais de crianças e adolescentes em desacordo com a lei referente ao público mais vulnerável. Em paralelo ao processo sancionador, a agência reguladora manteve um diálogo com a empresa que culminou em um plano de conformidade para melhorar a proteção dos menores de idade na rede social. A diretora da ANPD, Lorena Coutinho, detalha.
5: Entre os compromissos assumidos pela empresa estão, por exemplo, a suspensão integral de anúncios na experiência sem cadastro. Isso é extremamente importante, tendo em vista a coleta de dados pessoais de crianças e adolescentes e o seu uso para o direcionamento de publicidade foi uma das principais preocupações levantadas durante o processo de fiscalização. Outros avanços dizem respeito também à suspensão de lives e de contato direto entre usuários no feed sem cadastro, e houve também uma redução muito significativa no volume e na duração da coleta de dados de crianças e adolescentes.
4: Já na versão com cadastro, a rede social deverá restringir as configurações de privacidade para as contas de quem tem menos de 16 anos, que só poderão ser alteradas com autorização de responsáveis, reforçar a supervisão parental e aplicar filtros de conteúdo mais rigorosos. Em caso de descumprimento, a multa diária é de R$ 137 mil. Reais. A empresa controladora do TikTok pode recorrer da penalidade. Da Rádio Nacional no Rio de Janeiro, Priscila Tereza.
2: Eleições 2026. Denúncias de irregularidades eleitorais quase quadruplicam. O sistema Pardal registrou quase 4,1 mil ocorrências. Gabriel Brum, da Rádio Nacional.
6: Em uma semana, as denúncias de possíveis irregularidades das campanhas eleitorais quase quadruplicaram, segundo dados do Tribunal Superior Eleitoral. Na quarta-feira da semana passada, o sistema Pardal registrava 1.100 denúncias. Nesta terça-feira, o número saltou para quase 4.100. A maior quantidade das situações ocorreu em vias públicas. Foram quase 1.500, cerca de 35% do total. Na sequência, foram registradas irregularidades com propaganda na internet e em bens públicos. A maioria está relacionada com candidaturas a deputado estadual e federal. Todos os estados tiveram ocorrências. São Paulo liderou com mais de 700 denúncias, praticamente o dobro do segundo colocado, a Bahia, seguida por Rio Grande do Sul e Pernambuco. O Pardal Móvel é um aplicativo gratuito criado pelo Tribunal Superior Eleitoral para facilitar a denúncia de irregularidades eleitorais. Ele está disponível para celulares Android e iOS. Para denunciar, o cidadão precisa logar com o e-título ou a conta gov.br, descrever a situação e enviar fotos, vídeos, áudios ou sites que comprovem a irregularidade. Da Rádio Nacional em Brasília, Gabriel Brum.
0: E eleitores de Rio Branco poderão usar ônibus de graça nos dias de votação. As informações com Thaís Caroline.
7: O transporte público de Rio Branco será gratuito nos dias de votação das eleições 2026. A medida vale para o primeiro turno, no dia 4 de outubro, e também para um eventual segundo turno, marcado para 25 de outubro. Além da gratuidade, os ônibus terão um horário diferenciado e poderão começar a circular a partir das 3 horas da madrugada. A mudança leva em conta o horário especial de votação no Acre. As urnas estarão abertas a partir das 6 horas, no horário de Brasília. Antes disso, às 5 horas, começa a preparação dos locais de votação. A medida também deve facilitar o deslocamento de mesários, servidores, fiscais, profissionais de segurança e os outros trabalhadores envolvidos nas eleições. Com a gratuidade, os eleitores poderão usar o transporte coletivo para chegar aos locais de votação e retornar para casa sem pagar passagem. Thaís Caroline, para o Sistema Público de Comunicação do Acre.
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0: E ProUni abre lista de espera nesta quarta-feira. As informações com Solimar Luiz.
8: Começa nesta quarta-feira o período para participar da lista de espera do processo seletivo do segundo semestre de 2026 do ProUni, Programa Universidade para Todos. Esta etapa é dedicada aos estudantes inscritos que não foram pré-selecionados nas chamadas regulares do programa, além daqueles que, por motivo de não formação de turma, foram reprovados. Para participar, o candidato deve registrar a manifestação de interesse no Portal Único de Acesso ao Ensino Superior, no endereço acessounico.mec.gov.br/ProUni. O processo é gratuito e o prazo para adesão termina na quinta-feira, às 11h59 da noite. O resultado da lista de espera será divulgado no dia 1º de setembro. A comprovação será feita na instituição de ensino escolhida pelo estudante e a entrega dos documentos poderá ocorrer de forma online ou presencial, conforme a organização da instituição. A lista de documentos, locais e horários de atendimento deve ser consultada diretamente com a universidade escolhida. Este ano, o ProUni comemora 21 anos de existência, com mais de 3 milhões e 700 mil estudantes beneficiados. Da Rádio Nacional, no Rio de Janeiro, Solimar Luz.
1: Saúde.
2: Dia D da multivacinação movimentou 8 pontos de vacinação em Rio Branco, com 907 doses aplicadas. A reportagem é de Larissa Costa.
0: Rio Branco aplicou 907 doses de vacinas durante o dia D da campanha nacional de multivacinação. A ação foi realizada em 8 pontos de vacinação distribuídos pela capital
9: e teve como principal objetivo atualizar a caderneta de crianças e adolescentes menores de 15 anos. Durante o dia D, as equipes da Secretaria Municipal de Saúde avaliaram o histórico vacinal de cada pessoa e aplicaram as doses necessárias de acordo com a idade e a situação registrada na caderneta. A campanha disponibiliza cerca de 20 tipos de vacinas pelo Sistema Único de Saúde, o SUS. Entre os imunizantes estão doses contra poliomielite, sarampo, caxumba e rubéola, hepatites, meningites, febre amarela, gripe, Covid-19, HPV, dengue, tuberculose, varicela e doenças causadas pelo pneumococo. Uma das novidades é a Pneumovinte, incorporada ao calendário nacional de vacinação em junho deste ano. A vacina é indicada para crianças menores de 5 anos, conforme a faixa etária e o histórico vacinal. A diretora de Vigilância e Saúde, Socorro Martins, reforça que os pais e responsáveis devem procurar uma unidade de saúde mesmo quando acreditam que a caderneta está completa. A recomendação também vale para adolescentes e adultos que podem aproveitar a oportunidade para conferir se há vacinas em atraso. Depois do dia D, a vacinação continua durante a semana nas unidades básicas de saúde que oferecem o serviço. A campanha nacional de multivacinação segue até o dia 1º de setembro e a vacinação é gratuita pelo SUS. Larissa Costa para o Sistema Público de Comunicação.
0: Vamos para um breve intervalo e a seguir, etanol registra queda nos preços e ganha vantagem sobre a gasolina aqui no Acre.
2: E sai hoje o vencedor do primeiro turno do estadual de futebol da segunda divisão. É daqui a pouco.
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0: E a Receita Federal paga 3,2 milhões de reais em restituições do imposto de renda a contribuintes do Acre. Vamos conferir os detalhes na reportagem de Ângela Villanova.
13: A Receita Federal liberou nesta segunda-feira a consulta ao quarto lote da restituição do Imposto de Renda na Pessoa Física 2026. No Acre, serão pagos R$3.218.782,74 na próxima segunda-feira. Ao todo, 1.343 contribuintes do Estado serão contemplados. Segundo o órgão, a maioria é formada por aqueles que não têm prioridade no recebimento. O lote contempla também restituições residuais de exercícios anteriores. Para descobrir se você vai receber, basta acessar o menu Meu Imposto de Renda no site da Receita Federal. É necessário ter em mãos o número do CPF e a data de nascimento, além de selecionar a opção do exercício 2026 do Imposto de Renda. Em todo o país, serão pagos 1,2 milhão a 521 mil contribuintes. Na segunda região fiscal, composta por Acre, Rondônia, Pará, Amapá, Amazonas e Roraima, serão pagos 64.509.917,73 para 27.741 contribuintes. Para saber se a restituição está disponível, o contribuinte deve acessar o site da Receita Federal, clicar em Meu Imposto de Renda e, em seguida, em Consultar a Restituição. Ângela Villanova para o Sistema Público de
2: E o etanol registra queda nos preços e ganha vantagem sobre a gasolina aqui no estado. Thaís Carolina.
7: Abastecer com etanol pode ser uma opção mais econômica para os motoristas do Acre. Isso porque a relação entre o preço do etanol e o da gasolina ficou em 68,78% na semana passada, abaixo dos 70%. Percentual usado como referência para indicar quando o etanol vale mais a pena. No país, o preço médio do etanol ficou em R$ 3,91 por litro, praticamente sem alteração. A pesquisa da ANP mostra que o combustível ficou mais barato em 14 estados e subiu em outros 4. Na média nacional, o etanol também apresentou vantagem sobre a gasolina, com uma paridade de 59,97%. Os preços, no entanto, variam bastante entre os estados. O Amapá teve a maior média, de R$ 5,83 por litro, enquanto o Mato Grosso apresentou a menor relação entre etanol e gasolina. Segundo representantes do setor, a economia pode depender também do modelo do veículo e da maneira como o combustível é utilizado. Thaís Caroline para o Sistema Público de Comunicação do Acre.
1: Segurança.
14: Uma força-tarefa com cerca de 100 agentes deflagrou a Operação Colapso contra uma organização criminosa que atua no Acre. As informações com Jonathan Costa.
2: Uma força-tarefa com cerca de 100 policiais militares, promotores e servidores do Ministério Público saiu às ruas nas primeiras horas desta segunda-feira, 24, para desarticular uma organização criminosa que atua no Acre. Batizada de Operação Colapso, a ação cumpre 75 mandados em 5 frentes de atuação, incluindo cidades do Acre e de Goiás. Além disso, são 44 mandados de prisão preventiva e 31 de busca e apreensão. As diligências ocorrem simultaneamente em Rio Branco, Porto Acre e Serra Madureira, no Acre, além de Goiânia, em Goiás, e no presídio Francisco de Oliveira Conde, na capital acreana. Além disso, são 44 mandados de prisão preventiva e 31 de busca e apreensão. Até o início da manhã, 25 mandados de prisão preventiva já haviam sido cumpridos contra integrantes da facção, apontados como responsáveis por funções específicas relacionadas ao tráfico de drogas, roubos e homicídios. Durante as ações, as equipes também registraram prisões em flagrante por posse de munições de arma de fogo, além da apreensão de substâncias entorpecentes e dinheiro em espécie. De acordo com o Ministério Público do Acre, a operação é resultado de investigações conduzidas pelo GAECO, que identificaram uma atuação coordenada de integrantes da organização criminosa. Os investigados são pessoas apontadas como responsáveis pelo pagamento de mensalidades em pontos de venda de drogas, mecanismo utilizado para manter a estrutura da organização. O objetivo da operação é desarticular núcleos operacionais da facção, especialmente aqueles que atuam em Rio Branco, atingindo integrantes com diferentes funções dentro da estrutura criminosa. Jonathan Costa para o Sistema Público de Comunicação.
14: E mais de 100 policiais penais participaram de uma nova etapa da Operação UTI no presídio de Cruzeiro do Sul. As informações com Gladson Albano.
15: A operação reuniu policiais penais do próprio presídio e equipes especializadas enviadas de Rio Branco e de outras unidades do estado. A ação foi concentrada em locais onde havia indícios de danos à estrutura e possível presença de materiais ilícitos.
16: Uma etapa aqui em Cruzeiro do Sul, onde pudemos ter o empenho dos policiais, a polícia penal, as especializadas, né, o nosso efetivo também por parte do presidente, diretor-presidente, que enviou a equipe vinda de Rio Branco e de outros municípios também, de outros presídios, onde puderam compor a equipe de revista aqui no nosso presídio.
15: Segundo o diretor Elvis Barros, os materiais encontrados poderiam ser utilizados pelos presos para danificar ainda mais a estrutura da unidade. A retirada dos ferros também ajudou a evitar uma possível tentativa de fuga.
16: Em Cruzeiro do Sul, nós podemos encontrar ferros retirados da estrutura, onde os presos tinham intenção de, talvez, quebrar uma parede ou algo parecido, e nós pudemos desarticular dessa forma o intuito dos presos de danificar mais ainda a estrutura do presídio.
15: A Operação Multi é realizada com reforço de efetivo de diferentes unidades prisionais e busca manter o controle e a segurança dentro dos presídios. Em Cruzeiro do Sul, mais de 100 policiais participaram da ação.
16: A gente sabe que os presos, eles têm essa intenção, e a Operação Multi, ela vem para trazer a ordem e a disciplina dentro do presídio, com o efetivo reforçado do restante do estado do Acre. Vale ressaltar que essa operação é promovida pela Senaspen, juntamente com o IAPEN.
15: De Cruzeiro do Sul, Gladson Albano, para o Sistema Público de Comunicação do Acre.
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2: E a gente fala de esporte às 17 horas e 28 minutos. Olha, porque daqui a pouco tem transmissão ao vivo pelas rádios públicas do Acre e da rodada, que vai definir o vencedor do primeiro turno do estadual de futebol da segunda divisão. Mas quem vai contar ao vivo pra gente é o nosso cronista esportivo Alberto Casas. Boa tarde, Alberto Casas.
17: Muito boa tarde, Jonathan.
2: Conta pra gente, Alberto Casas, da expectativa aí desse grande jogão.
17: Rapaz, são dois jogos hoje, né? Eu estou na Arena da Floresta e os árbitros já estão aqui no aquecimento. Quem vai comandar esse jogo é Juliano Negreiros, o jogo entre Nauas e Andirá. Nesse momento, a classificação, o Andirá tem 4 pontos, tem 1 gol de saldo. O Atlético Acreano também tem 4 pontos, mas tem 6 gols de saldo. O Atlético joga no Tonicão contra o Andirá. Em síntese, é uma partida mais difícil do que essa que vai acontecer aqui na Arena da Floresta, entre Andirá e Nauas. O certo é que vai ser simultâneo para não ter facilitação de resultados. É isso que a federação alegou também, atendendo um pedido do Atlético Acreano. Desde a quarta-feira, o Atlético enviou um ofício para a federação para esses dois jogos, é o terceiro jogo da primeira rodada, que fossem em campos diferentes e simultaneamente, para que nenhum time pudesse saber o que estava acontecendo. Porque na tabela oficial, já estaria rolando o jogo lá no Tonicão entre Atlético e Nauas, e depois iria ter Atlético e Plas de Castro, e Nauas e Andirá iriam entrar sabendo o que deveriam fazer. Para que isso não acontecesse, a federação resolveu fazer simultaneamente os dois jogos, começando às 18 horas, Jonathan.
2: Perfeito, então, daqui a pouquinho, coladinho aqui com o Conexão Acre, tem o Campeonato Acreano de Futebol da segunda divisão, certo, Alberto?
17: Exatamente, exatamente. E hoje, quem for o campeão do primeiro turno, já garante vaga na Série A do ano que vem, né? Provavelmente está mais uma descendência para Atlético e Andirá. São os dois que ainda não perderam na competição. Tem 4 pontos no confronto entre os dois. Atlético e Andirá saiu um empate de 0-0. E hoje vamos ver quem vai levar melhor para ser o campeão do primeiro turno e, consequentemente, já ter a sua vaga assegurada para 2027 na Série A do Campeonato Brasileiro. Direto da Arena da Floresta para o Conexão Acre, Alberto Casas.
14: E seguimos para um breve intervalo e você confere no próximo bloco. A Rádio Difusora Acreana celebra 82 anos.
2: E ainda, tradição de mais 8 décadas, inovação e uma relação quase familiar com o ouvinte. Voltamos já.
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2: E quem foi que disse que a aposentadoria é tempo de ficar em casa, descansando na cadeira de balanço? Se você acha isso, é porque ainda não conhece a dona Fátima Helena de Melo. Aos 72 anos, após 3 infartos, ela realizou o sonho de voar de paratrike. Vamos conferir na reportagem de Jefferson Dourado.
18: Aos 72 anos, vinda direto de Iporá, em Goiás, a dona Fátima deu um show de coragem e reverência no último fim de semana em Feijó, durante o Festival do Açaí. E não foi qualquer passeio, não. Ela subiu nas alturas e realizou o sonho de voar pela primeira vez de paratrike, aquele equipamento motorizado com vela de parapente. E olha que o histórico de vida dela não é brincadeira. Dona Fátima já enfrentou 3 infartos, mas quem pensa que isso parou a aposentada está muito enganado. Ela anda de moto, roda mais de 200 quilômetros na estrada, anda a cavalo e tirou onda até com o próprio neto, que é policial, e arregou na hora do voo. Enquanto a família ficou no chão, dona Fátima subiu com o instrutor, jogou o corpo nas curvas, deu tchauzinho lá do alto e mandou avisar. Achou muito melhor do que andar de avião comercial. O segredo dessa energia toda, ela mesmo explica o que não pode faltar na vida.
19: Adrenalina! Adrenalina!
18: Com sentimento de quem tem 18 anos no peito e uma alma livre, dona Fátima já deixou claro qual é o próximo alvo, que é ir direto para o Rio de Janeiro, saltar de paraquedas. Tá aí um exemplo gigante de que a idade tá só no documento e que a vida é para ser vivida com entusiasmo, coragem e, claro, muita adrenalina. Uma salva de palmas para essa jovem de 72 anos. Jefferson Dourado para o Sistema Público de Comunicação.
14: A Voz das Selvas em festa. Nesta terça-feira, 25 de agosto, a Rádio Difusora Criana celebra 82 anos. Em um momento especial de comemorações, a emissora modernizou sua transmissão, migrou do AM para a frequência 104.5 FM e reafirma o seu laço afetivo com gerações de ouvintes. A Voz das Selvas alia tradição e tecnologia para continuar fazendo história no rádio acreano. Vamos conferir a reportagem de Thaís Carolina.
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21: Aqui é o João Batista do Conjunto Esperança, uma honra de dizer que acompanho a Difusora Acreana desde o tempo de menininho. Programa de calor, de todos esses locutores antigos por aí passou.
22: Maria de Lourdes, Damasceno Costeiro. Nasci no Seringal Perseverança, nasci e me criei. Aí, a minha rádio, desde 9 anos de idade, que minha rádio só é Difusora Criança.
23: Essa relação da Difusora com os ouvintes completa 82 anos. Antes da internet, dos celulares e das redes sociais, havia uma voz. Uma voz que atravessava os rios, chegava às comunidades mais distantes e entrava nas casas das pessoas que viviam nessa região da Amazônia, antes mesmo do Acre ser estado brasileiro. A emissora foi inaugurada em 25 de agosto de 1944. E o território do Acre só passou a ser estado em 1962. Era pelo rádio que chegavam as notícias, a música, o esporte e muitas vezes o recado de alguém que estava longe.
24: Atenção, Nonato no Rio Antimari, colocação 2 barracas. Quando vier para Rio Branco, trazer a televisão que está lá no Arnô. Assina é o Magno.
23: O correspondente Difusora virou uma referência nacional e criou uma relação quase familiar entre a emissora, que ganhou o título de A Voz das Selvas, e o povo. As mudanças tecnológicas avançaram com o tempo, mas essa relação continua.
25: Meu nome é Raquel, a Rádio Difusora tem feito parte das minhas manhãs. Programação completa, dividida entre músicas e informações. Perfeita.
26: Meu nome é Juraci Moreira, sou morador aqui do conjunto Tucumã Universitário, né? E informar que o seu ouvinte dessa maravilhosa emissora é desde o meu tempo de juventude e sempre gostei dessa programação que cobre 100% todas as áreas de esporte, educação, saúde, né? Deixando sempre bem informado de tudo que eu necessito.
23: A rainha do rádio, Nilda Dantas, vive e conhece de perto essa relação há mais de 50 anos.
27: Para mim, continuar atuando nessa nova fase da modernidade é ter a consciência que aprendo sempre algo novo, todos os dias. Não sei quando vou parar, só sei que meu foco sempre foi e será informar e divertir nossos ouvintes.
23: Além das mensagens, o ouvinte da Difusora tem na memória outros programas que marcaram época. Carrossel Musical, Forró Cidade Sertão, Ritmo Rural e o lendário Mundo Cão.
28: Manchetes da edição de hoje do Mundo Cão.
23: A informação, a prestação de serviço e a utilidade pública sempre fizeram parte do cardápio principal da Difusora. Hoje são 3 jornais de segunda a sexta-feira: Bom Dia Aldeia, Gente em Debate e Conexão Acre. Todos transmitidos em rede com as demais emissoras do Sistema Público de Comunicação para todo o estado e pela internet para todo o planeta. As grandes transmissões esportivas também sempre foram marcantes. Elas inspiram e emocionam gerações. Ao meio-dia, o público acompanha o lance esportivo com informações nacionais e de tudo que aconteceu no Acre.
29: É fogo! 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
23: O dono desse gogó de ouro é Zezinho Melo, que já fez de tudo na difusora, mas é a voz das transmissões de futebol.
0: Comecei na década de 70, aqui mesmo na Rádio Difusora.

0: criando, e até hoje estamos aqui, na equipe de esportes da Difusora. Antes era 1.400, hoje é 104.5. É esta a emissora que o povo do Acre conheceu, continua conhecendo, e com ela. O Acre é a cara da Difusora. A Difusora é a cara do Acre.
1: A história da Difusora foram forjadas pelas transmissões esportivas, pela informação de qualidade, do entretenimento por meio dos musicais, mas principalmente pelas pessoas que fizeram e ainda fazem parte dessa história. Raimundo Fernandes, ex-diretor, fala sobre essa relação familiar dos profissionais da Difusora.
2: Aqui, desde que cheguei em 82, vivi uma história muito prazerosa, com reportagens marcantes, transmissões inéditas e inesquecíveis. Através de tais transmissões de cobertura esportiva da Rádio Difusora Acreana, fez eu conhecer os maiores estádios de futebol do Brasil e estados da Federação Nacional. E uma parte até da América do Sul, como o Brasil, aliás, como Bolívia, Colômbia, Venezuela, Paraguai e outros. Como gestor, tive grandes conquistas, vivi sonhos e pude compartilhar grandes avanços tecnológicos por aqui.
1: Aos 82 anos, a Difusora vive um novo capítulo. Depois de décadas transmitindo em ondas tropicais, depois em 1400 AM, a emissora este ano migrou para a frequência 104.5 FM. O coordenador da rádio, Jefferson Dourado, fala sobre esse momento.
3: A Rádio Difusora Acreana faz parte da história da comunicação do estado do Acre. Não por ser a pioneira, por ser a primeira emissora de comunicação do estado, mas por formar profissionais incríveis de comunicação, por fazer parte da evolução do estado do Acre, acompanhar todo o seu desenvolvimento social, econômico, político. Então, mais do que sempre, merece a nossa reverência, a nossa querida Voz das Selvas.
1: Um salto histórico acompanhando a evolução tecnológica e buscando novas formas de se aproximar do público.
3: Os investimentos feitos nos últimos anos na Rádio Difusora Acreana foram fundamentais. Primeiro, a sua revitalização deixou o prédio muito mais moderno, sua estrutura física muito mais confortável para todo mundo que trabalha e que visita a Difusora, e também seus equipamentos, né? O estúdio completamente moderno, com microfones de última geração, mesa de áudio de última geração. E agora o momento final, o ápice, a cereja do bolo, que foi a migração de AM, depois de 8 décadas, para FM, 104.5 FM. Então, essas transformações, esses investimentos, tornam a Difusora uma rádio moderna, contemporânea e, como sempre, na vanguarda da comunicação do nosso estado.
1: Thaís Caroline, para o Sistema Público de Comunicação do Acre.
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5: Parabéns, Rádio Difusora Acreana, pelos 82 anos, e assim nós encerramos o Conexão Acre desta terça-feira. Você fica agora com o Campeonato Acreano de Futebol da 2ª Divisão. Obrigado, Larissa Costa.
6: Boa noite, Jonathan. Obrigada também. Boa noite para você e todos que nos dão carona. Que tenhamos uma boa transmissão. Nós estamos de volta amanhã às 17 horas.

Boa tarde para você que curte o Sistema Público de Comunicação do Acre, começando mais uma jornada esportiva nessa terça-feira, hoje dia 25 de agosto do ano de 2026. Muito boa tarde para você que nos acompanha pelas rádios Difusora Criana 104,5 FM e Aldeia FM. Muito prazer aqui a Darlene Cardoso e daqui a pouco diretamente do estádio Tunicão, a bola rola para Atlético Acreano e Plácido de Castro. Lembrando que hoje é dia de decisão na Série B, minha gente, do Campeonato Acreano, isso mesmo. A última rodada do primeiro turno que define o primeiro finalista e o clube que garante acesso à elite do nosso futebol. Os dois jogos acontecem ao mesmo tempo, às 18 horas. No estádio Tunicão, o líder Atlético Acreano pega o Plácido de Castro e na Arena da Floresta, o vice-líder Andirá enfrenta o Nauas. Vamos começando falando aqui para você do Atlético Acreano, porque caso o Atlético Acreano vença, ele garante o título do primeiro turno, a vaga na final e a primeira divisão, né? Consegue subir para a primeira divisão. E caso se empatar, ainda tem grande vantagem pelo saldo de gols. São 6 gols contra 1 do Andirá. Já o Plácido de Castro precisa de um milagre, tem que vencer o Galo por 4 ou mais gols de diferença e torcer para o Nauas vencer o Andirá. Na nossa central, eu sigo acompanhando tudo em tempo real e trago para você os destaques do nosso futebol brasileiro. Lembrando que pela Copa do Brasil, hoje tem super clássico, minha gente. Pelas quartas de final, tem Clássico Mineiro, Cruzeiro e Atlético Mineiro no Mineirão. Esse jogo vai ser às 19 horas, horário do Acre. Lembrando também que a gente traz resultados aqui para você da Série B do Brasileirão, porque às 17h30 tem Atlético Goianiense recebendo Botafogo de São Paulo. E no mesmo horário, Juventude enfrenta o CRB. Agora no Acre, são 17 horas e 51 minutos, diretamente do Tonicão, no comando do jogo, meu querido amigo Zezinho Melo, Alberto Casas e Raimundo Fernandes, na técnica de som, Francenildo Pereira e Chico Quinari. E aqui na central, na mesa de som, meu querido amigo Jander Silva. Agora tá na hora, né? Tocar a bola para os meus amigos diretamente do estádio Tunicão. Agora não, Jander, vamos enrolando aqui mais um pouquinho, porque daqui a pouquinho tem esse jogaço diretamente do Tunicão e você vai acompanhar

0: tudo aqui com a gente, tá bom? Desejo para você uma ótima tarde, para você que está ouvindo a programação da Rádio Difusora Criana, da Aldeia FM, pela nossa querida cidade Rio Branco. Um grande abraço para você também de Cruzeiro do Sul, dos municípios próximos também à nossa querida cidade Rio Branco. E você que curte a gente pela internet, em qualquer lugar do Brasil e do mundo hoje, uma data muito especial para nós e também para a história do nosso Acre, porque hoje a Rádio Difusora está completando 82 aninhos de muito sucesso no nosso Acre, de muita história, né? E agora tá na hora, Jander, pode chamar? Vamos tocar a bola pro meu querido amigo Zezinho Melo, Alberto Casas, Paulo Roberto. Oi. Todo mundo curtindo a nossa programação, já estão prontinhos pro jogo entre Atlético Acreano e Plácido de Castro. Zezinho Melo, é com você.
1: Muito boa tarde, senhoras e senhores ouvintes do Esportista do Acre e todo o Brasil. As equipes já no gramado do Tonicão. Atlético Acreano e Plácido de Castro. Paulo Roberto é o nosso repórter aqui no Tonicão. Os comentários de Raimundo Fernandes. A parte técnica aqui é do Francildo. Lá na Arena da Floresta, Alberto Casas e Chico do Quinari. Paulo Roberto, boa tarde, Paulo Robert.
2: Boa tarde a vocês, Zé. Boa tarde a todos. O Atlético sem perder tempo. 1 para Gustavo, 2 Iaguinho, 3 Vinícius, 4 Daniel que retorna e 6 esquerda. 5 Lima capitão, 7 Assaf, 8 Souza, 10 Manga, 9 Coitinho e 11 Otto. O técnico Quinho tem Nando 12, 13 Caleb, 14 Ellison, 15 Rodrigo Lamar, 16 Marco, 17 Fernandinho, 18 é Paulista, 19 Juan, 20 Guga, 21 Michael e 22 Shailon, jogadores à disposição.
3: Do lado do PC, do lado do Plácido, 1 Carlos, time de Pedro Balu, 2 Renan, 3 João, 22 Ian, 6 Chapa, 5 é Gabriel, 7 Alif, 8 Bruno, 10 Kekel, 9 Baby e 11 Banana. Gleison 12, 13 Silva, 14 Mário, 15 Deimerson, 16 Lohan, 17 Elio, 18 José Lucas e 19 Arthur são jogadores à disposição. Josué França apita o confronto. Antônio Neilson e Edivanilson Martins, seus assistentes. Quarto árbitro Jackson Rodrigues. Sem policiamento, o jogo deve atrasar.
1: Aí a primeira participação do Paulo Roberto por Robert. Aqui no Tonicão, as suas equipes batem bola. Equipe do Plácido vem com um uniforme aí muito bonito. Eu diga-se de passagem, hein, Paulo Roberto?
2: Jogou contra o Andirá com esse uniforme e perdeu por 1-0.
1: Rapaz, não diga. Olha o que o Paulo Roberto já tá dizendo. Raimundo Fernandes, boa tarde.
4: Boa tarde, meu caro Zé, Paulo, Alberto, lá no Florestão, mais o Chiquinari, Francisco Pereira, todo mundo sintonizado no sistema público nesse dia histórico de difusor 82 anos. Agora, FM 104.5, jogo interessantíssimo. Esperamos que o Atlético, as mudanças feitas pelo técnico, não sei qual o motivo dele trocar todo o jogo lateral direito, e hoje barrou o atacante, goleador, né? Então, vamos ver o que o Atlético se comporta, já que no último jogo ele esteve bem na primeira etapa, na segunda quase perdeu o jogo, pode ir lá, deve ser as mudanças que possa fazer para melhorar. E o Plácido, que tem sido castigado por não fazer gols, é uma equipe que precisa dizer que veio, já que está zerado. Não fez gol nos 90, 180 minutos que disputou.
1: Aí, Raimundo Fernandes, lá na Arena da Floresta, Alberto Casas, boa tarde.
5: Muito boa tarde, J. Melo, boa tarde demais integrantes da equipe. Já estamos aqui na Arena da Floresta, o Nauas todo de amarelo, o Andirá com seu uniforme preto com detalhes em laranja nas mangas, na gola e na numeração, arbitragem vem de vermelho, calções pretos, meias vermelhas, a exemplo aí do Tonicão, por aqui também não tem policiamento no momento, né? Tem ali a ambulância da federação, tem um médico da federação, Juliano Negreiros manda nesse momento os assistentes Renault Cassiano e já verificarem as redes para que comece, né? Na verdade, os times já estão em campo, estão escalados assim. O Nauas vem 23 com Caio, 2 para Lucas Micael, 3 é Davi, 4 Andrei, 6 é Pedro Miguel, 5 Erivan, 7 para Xuxa, 8 Marquinhos, 10 é Gu, 9 para Samuel e 11 é Ronan. Já o time do Andirá, do técnico Marcelo Braz, vai desse tipo aqui. 1 para Serna, 2 Vini, 3 Duval, 4 Carlos, 6 é Thiago, 5 para Diogo, 7 é Tietê, 8 é William, 10 para Caio, 9 William Ricardo e 11 é Alessandro Popular Índio. Portanto, a arbitragem já está no centro do gramado. O time do Nauas está à minha direita, fica aqui para o lado da Amadeu Barbosa. O Andirá está para o lado do Amapá, mas os dois times continuam batendo bola à espera da segurança, J. Melo.
6: Aqui é a equipe do Atlético e também do Plasticácio bate em bola. Apenas ambulância ali do Corpo de Bombeiros, né, para auxiliar. O trio de árbitros está no centro do gramado. Agora, Paulo Roberto, o presidente do Santa Cruz, disse que quinta-feira o time volta às suas atividades pensando na Copa do Brasil Sub-20. Quantos jogadores, mais ou menos, você que é antenado do Santa Cruz tem hoje para este jogo, Paulo?
2: Você pode anotar aí, 8 Souza, Otto 11 e o lateral esquerda são jogadores que pertencem à equipe sub-20 do Santa Cruz e que já retornam folgam amanhã, quarta-feira, e na quinta se apresentam ao técnico Maidson Costa. É ele que vai comandar a equipe na caminhada da Copa do Brasil. Esses três aí, de certeza, Zé Melo, vão seguir para o CT do Cupuaçu. E quem mais tem jogadores é o Andirá Esporte Clube, viu?
6: É, né? Olha aí, já vai ser a equipe mais prejudicada para o segundo turno, né, Paulo?
2: Nauas é todinho. Assim, o segundo time do Santa Cruz.
6: E como é que vai ficar, né? O time do Nauas para o segundo turno.
4: Como não cabe tanta gente, são 60, pelo visto aí, daria quase 60, pelo menos 30, diminui para 10, para 20 e 5. Então, pelo menos vai ter alguém aí que vai ficar atrás de mais atletas para ser o segundo turno. Pelo visto, o Nauas é um deles, que vai ter que estar de pires na mão ou a sacola mesmo para buscar mais jogadores para recompor a equipe para o segundo turno.
6: É, e as equipes continuam batendo bola aqui no gramado do Tunicão. Já estamos às 18 horas em todo o estado do Acre. Momento que já poderia

0: E como eu vi na semana passada.
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No dia 31 de agosto, comemoraremos o centenário de nascimento do Santo Irmão Aldo, aquele que, tendo sido escolhido e preparado pela Santa Vó Rosa, cumpriu de maneira honrada e simultânea as funções de primaz, de sucessor do Consolador e de profeta à frente desta Igreja Apostólica.

0: Temos reunião em Rio Branco, Estado do Acre, aos sábados às 19 horas, aos domingos às 18 horas e 30 minutos, e no segundo domingo de cada mês, a reunião é realizada às 14 horas, e quinzenalmente às quintas-feiras, às 19 horas e 30 minutos. Rua Palmeiral, número 584, bairro Cidade Nova.
1: O Santo Irmão Aldo foi a pessoa predestinada por Deus para cumprir missão relevante em sua obra na Terra, e para isso nasceu dotado de capacidades e de virtudes divinas. No devido tempo, ele foi chamado pela Santa Vó Rosa e, com boa vontade, passou a servi-la nas atividades desta Igreja Apostólica. Com a aprovação do Pai e de seu Divino Espírito, ela o preparou e, com Jesus e Maria Santíssima, aprimorou os dons com os quais ele havia nascido, capacitando-o, então, para desempenhar a missão de seu sucessor, de representante do seu poder de consolador, bem como os encargos de profeta de Deus e primaz apostólico. Esse servo de Deus declarou por muitas vezes que eu vou sempre lutar por aquilo que a Santa Vó Rosa me deixou, a doutrina e a disciplina da Igreja Apostólica. Valiosa norma de conduta que ele cumpriu fielmente durante todo o tempo em que esteve à frente desta organização religiosa, administrando as atividades, ensinando, aconselhando, orientando, incentivando e fortalecendo a fé em muitos corações. Tendo cumprido a sua missão na Terra, ele passou a integrar o poder celestial, onde continua a ser, para aqueles que assim confiam, o pastor que nosso Senhor Jesus anunciou que haveria de existir para agregar e conduzir os fiéis no caminho do bem e da verdade. Creias no Santo Irmão Aldo, prezado ouvinte, e confies que desde que a tua súplica seja justa e honrada, ele intercederá em teu favor diante de Deus Pai e dos seus santos.

Ao comemorarmos o centenário de nascimento do Santo Irmão Aldo, sentimos-nos honrados em destacar que, após cumprir os seus dias na Terra, ele foi recebido na região celestial e galardoado com mais poder e liberdade de ação, sem as limitações de tempo, de espaço e da vida terrena. Ele, então, continuou exercendo o ministério de pastor para o viver e a alma daqueles que assim confiam, intercedendo diante de Deus Pai e do poder celestial pela redenção e salvação de muitas pessoas, inclusive em favor do mundo em que vivemos. Prezados ouvintes, celebremos essa data expressando gratidão e reconhecimento a Deus Pai, ao seu Divino Espírito Santo, ao nosso Senhor Jesus, a Maria Santíssima e a Santa Vó Rosa, por haverem preparado, no tempo presente, mais um poderoso santo para a milícia celestial. Sejamos gratos a ele, Santo Irmão Aldo, por haver cumprido o ministério de representante do Consolador e por haver honrado, com galardia, o compromisso que, no início do seu ministério, ele assumiu com a Santa Vó Rosa quanto à preservação da integridade dos ensinos doutrinários e de boa conduta que foram transmitidos por nosso Senhor Jesus a essa Santa de Deus no início da formação desta Igreja Apostólica. Adorado e Santo Irmão Aldo, somos gratos e reconhecidos a ti por tua vida de amor, de trabalho e dedicação em favor do Reino dos Céus e desta Igreja Apostólica. Também pelo valoroso exemplo de fidelidade a Deus Pai e aos seus santos que nos legaste.

Temos reunião em Rio Branco, Estado do Acre, aos sábados às 19 horas, aos domingos às 18 horas e 30 minutos, e no segundo domingo de cada mês, a reunião é realizada às 14 horas e quinzenalmente às quintas-feiras às 19 horas e 30 minutos. Rua Palmeiral, número 584, bairro Cidade Nova.

0: estamos apresentando a Hora Milagrosa e na sequência vai falar-lhes o pastor José Aparecido de Oliveira.
1: Prezados irmãos e ouvintes deste programa A Hora Milagrosa, eu lhes cumprimento com a paz do Senhor, desejando as bênçãos de Deus, o nosso Pai, e de Jesus, nosso Salvador, de Maria Santíssima e da Santa Vó Rosa, o Santo Espírito Consolador. Também lhes desejo toda a proteção do nosso estimado e santo irmão Aldo. Também que tenham muita paz, saúde e muita felicidade em seu viver. Que as bênçãos desses santos poderosos da glória dos céus possa estar presente em todo o seu viver. Agradeço a todos que neste momento estão ouvindo este programa com o propósito em seu coração de entenderem o ponto de vista da pregação desta Igreja Apostólica e a pessoa Santíssima de Jesus e da Santa Vó Rosa, o nosso Santo Consolador, prometido pelo Senhor no Evangelho segundo São João, nas Sagradas Escrituras. Quero, nesta oportunidade, falar sobre uma doutrina importante de Jesus, que é o cumprimento de sua profecia, quando falou que haveria um só rebanho e um só pastor. E nestes dias, em que se aproxima 31 de agosto, para esta Igreja Apostólica é um momento muito especial, porque é a data do nascimento daquele que nasceu predestinado por Deus o Criador para ser o santo pastor deste povo que é na terra o rebanho do Senhor. Disse Jesus aos seus apóstolos a respeito do futuro de sua igreja: haverá um só rebanho e um só pastor. E São Paulo profetizou sobre a unidade da igreja, dizendo: um só corpo, um só espírito, um só Senhor, uma só fé, que é uma só doutrina, um só batismo, um só Senhor e Pai de todos, que está acima de todos e atua por meio de todos e se encontra em todos através da unção preciosa do Espírito Santo e do Consolador. Compreendam, prezados irmãos e ouvintes, que para que houvesse essa unidade espiritual e Deus pudesse reinar sobre um povo, seria necessário haver um só pastor, pessoa dotada de todos os dons do Espírito Santo e que pudesse contar com a presença e a direção do Espírito Consolador. Quando Jesus, nosso Senhor, prometeu o Espírito Consolador, prometeu em seguida que haveria um só rebanho e um só pastor. Está bem claro que este pastor precisaria estar no meio de seu povo, ser visto e ser ouvido, como aconteceu com ele, Jesus, com a Santa Vó Rosa, que foram vistos e contemplados com todas as virtudes e poder enquanto viveram na terra. O irmão Aldo é o pastor prometido por nosso Senhor Jesus, tanto que tudo se cumpriu fielmente no ministério deste servo de Deus. Nós apostólicos contamos com uma só doutrina e disciplina, cujos ensinos têm sido divulgados semanalmente através do boletim interno desta igreja, anunciando a mesma mensagem do Santo Irmão Aldo e do Consolador. Uma só fé, um só batismo, pois o nosso batismo é o batismo do Consolador. Um só Espírito, pois o Santo Irmão Aldo e a Santa Vó Rosa muito lutaram e continuam lutando para unir os corações, a fim de que todos sejam ligados num só Espírito, que é o de Deus e do Consolador, e não de divisão e de engano, mas num só pensamento e num só propósito de servir a Deus, ao nosso Senhor Jesus e ao Consolador e sua Santa Igreja. E de amarem-se uns aos outros como verdadeiros irmãos em Cristo Jesus o Senhor. Antes de voltar ao Pai, o Divino Mestre, em sua oração sacerdotal, rogou a unidade da Igreja, dizendo: dei-lhes a glória que a mim me deste, para que sejam um, como nós somos um, eu neles e tu em mim, para chegarem à perfeita unidade, e portanto o mundo conheça que tu me enviaste e os amastes como amaste a mim. Compreenda, prezados irmãos e ouvintes desse programa, o significado e a importância do governo e do ministério que o Santo Irmão Aldo exerceu nesta Igreja Apostólica. Sem ele, não poderíamos ser a Igreja que vem triunfando sobre o pecado e sobre o mundanismo. Nem mesmo poderíamos divulgar que é tempo de salvação para todos quantos buscam um caminho que as conduza aos céus, estando onde estiverem neste mundo. Portanto, para que nossa Igreja seja cada dia inspirada pelos céus e para que possa contar com a graça santificante e as bênçãos do Consolador, é preciso que a cada dia do nosso labutar obedecemos as orientações e os conselhos do Santo Irmão Aldo e estejamos unidos a ele e à Santa Vó Rosa, a fim de continuarmos a ser uma Igreja vitoriosa. Lembrem-se de que a nossa Igreja foi conduzida como um forte durante 44 anos, como um barco seguro, cujo timoneiro, o Santo Irmão Aldo, sempre foi sábio, prudente, corajoso e fiel a Deus, a Santa Vó Rosa e a seu povo, e nos dirigiu com toda a sabedoria dos céus. Creiam, prezados irmãos e ouvintes deste programa A Hora Milagrosa, que uma Igreja, para ser realmente dos céus e cumprir realmente a missão de religar o homem ao seu Criador, que é Deus o nosso Pai, precisa ser santificada e consagrada em tudo a Deus e aos seus santos. Precisa ser sempre fiel às leis e aos mandamentos divinos. Deve ser isenta de todo o pecado e do mundanismo. Deve obedecer fielmente aos seus ensinos disciplinares, às regras disciplinares de elevada moral e de boa conduta. Apostólicos do Consolador, vamos lutar com fé e amor e santidade para conservarmos tudo que a Santa Vó Rosa, com Jesus o Divino Mestre, nos concederam através do Santo Irmão Aldo, a fim de preservarmos a nossa alma e a nossa Igreja do pecado e do mundanismo. Obedecemos aos preciosos ensinos da doutrina que esses santos de Deus nos legaram com tanto amor. Preparemo-nos para oferecer este presente ao Santo Irmão Aldo no dia do aniversário do seu nascimento, em 31 de agosto, como prova de amor e fidelidade. No transcorrer de 44 anos do seu precioso ministério, o Santo Irmão Aldo manteve a nossa amada Igreja nos caminhos do Senhor Jesus e da Santa Vó Rosa, mantendo viva as palavras e a promessa do Senhor Jesus aos seus discípulos de que ele não deixaria o seu povo órfão, mas que os guardaria através do Espírito Consolador e do Santo Pastor, quando disse que haveria um só rebanho e um só pastor. Portanto, a Santa Vó Rosa e Jesus cumpriram as suas promessas ao coroar o Santo Primaz como pastor do rebanho do Senhor e estar para todos sempre junto a este rebanho. Queridos ouvintes e irmãos apostólicos, confiem de todo o coração que o nosso Santo Irmão Aldo, junto com a nossa querida e Santa Vó Rosa, com Maria Santíssima e Jesus nosso Senhor, estão constantemente ao nosso lado, com todo o poder de Deus, o nosso Pai, para nos ajudar a vencer as lutas de cada dia e para que possamos nos consagrar para sermos perfeitos na unidade de espírito, da fé e do amor, e sermos santificados e consagrados a cada dia para sermos vencedores. Saibam que o poder do Pai sobre a nossa igreja é muito maior e contamos com o poder de seus santos poderosos para dar a Jesus e a esta igreja apostólica sua última e grande vitória sobre o poder do mal. Entretanto, cada apostólico precisa lutar para alcançar a sua coroa. Mas se confiarem, o nosso santo irmão Aldo com a Santa Vó Rosa lhes ajudarão a vencer. Confiem, usem sempre o poder da fé e da oração, e estes santos com amor e bondade estarão prontos para ajudarem a todos os fiéis e sinceros a vencer. Amém. Agora farei uma oração rogando as bênçãos dos céus. Glorioso e onipotente Deus, Pai bendito e celestial, eu louvo e glorifico o teu santo nome e muito te agradeço pelo grande poder que o Senhor tem exercido para que todas as pessoas que em ti confiarem nunca se enganam. Agradeço por ter nos enviado seu amado Filho, Jesus Cristo, nosso Salvador, que lutou, sofreu e venceu todo o poder da morte para nos dar o perdão e a salvação. Te agradeço, Jesus bendito, pelo seu grande amor e porque não nos deixaste órfão, mas voltou novamente e formaste o outro Consolador. Também, com muito amor, agradeço de todo o meu coração a querida e santa Vó Rosa, que foi digna e merecedora de todo o seu poder, vivendo nesta terra uma vida santa e piedosa, fiel e sincera, vindo, portanto, a merecer a ser o grande e poderoso Espírito Consolador da sua promessa. Também presto meu louvor e gratidão e adoração ao Senhor Jesus e à Santa Vó Rosa pelo preparo do nosso querido Santo Irmão Aldo, como pastor prometido na sua sagrada doutrina. Santo Irmão Aldo, amado, enquanto aqui esteve conosco, desempenhaste um papel maravilhoso como profeta e sucessor da Santa Vó Rosa, nosso Consolador, sempre tendo ao seu lado, em sua companhia, a bendita Mãe Maria Santíssima, como muitas vezes o Senhor nos dizia. Agora no céu, como santo integrado ao poder celestial, o Senhor tem abençoado grandemente a vida do seu povo aqui na terra. E nestes dias em que nós estamos aproximando o dia do seu aniversário, queremos prestar toda a nossa gratidão, louvor e adoração, porque continua a nos amparar, proteger e abençoar, inspirando a sua igreja, seu trabalho, as suas realizações e seu ministério, para que possamos seguir avante e ganhar a grande vitória final. Por isso te pedimos, ajuda-nos a bem servir o reino dos céus, cumprindo bem a nossa missão. Também peço ao bondoso irmão Aldo, juntamente com a Santa Vó Rosa e nossa Mãe Maria Santíssima, abençoa todos os nossos ouvintes deste programa, A Hora Milagrosa, dando tua graça, teu amparo e proteção, livrando de todo o poder do mal. Peço a unção do seu divino Espírito para esta água e óleo que eles colocaram ao lado deste aparelho receptor, para que quando fizerem uso dos mesmos com fé no seu poder, sejam realmente validos pelo grande poder que estão sobre estes elementos. Abençoa os lares destes ouvintes, sua família, seu trabalho e tudo o que lhes pertence. E assim as bênçãos do Santo Consolador estejam com todos quantos merecerem. E agora, ouvinte, recebam as bênçãos da Santa Vó Rosa, de Maria Santíssima, e as bênçãos do nosso santo e querido irmão Aldo, bênçãos que está sendo dada agora, em nome do Pai, do Filho e Espírito Santo e do Consolador. Amém.
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0: Bruno tava muito apaixonado quando ele fez essa música.
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2: De primeiro tempo, preocupação do goleiro Carlos, vai ser alçada na área, bola do Galo Carijó pela ponta, lá vai o Souza, jogou no primeiro pau, ela passou... Vem o zagueiro, falta em cima do camisa 5, Gabriel do Plácido Paulo.
3: Daqui, Zé, tá longe, não deu pra ver quem foi que deu aquele toco lá no zagueiro, no volante do time do Plácido, né? Tá caído lá, tem um jogador do Atlético caído Coutinho. Também dentro da área, Coitinho, né? Parece ser um 9. E aí, falta de ataque.
4: E ele se machucou.
5: Ele chegou a pior, né? Atravessou, foi pra frente, tentou impedir o chute, pegou aquele famoso chute aqui, no, nós chamávamos de rejeito, né, Zezinho? Aí foi aquele... bem pertinho do calcanhar.
4: Vai entrando aí o massagista e a médica ali do Atlético, viu? Ali para atender... jogador do time celeste, nós já caminhando para os 20, 18 horas e 59 minutos no Acre, tempo e placar do jogo. Vinte minutos passados, primeiro tempo no placar.

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1: Era o Vinícius,
2: viu? Na verdade, era o Vinícius, que foi pro ataque, aí tentou impedir essa saída rápida do Plácido e acabou se machucando.
1: Agora tá saindo aqui para voltar ao gramado. E aí, na arena, como é que tá, Alberto?
3: Continua 2-0 para o Nauas. Goleiro Serna do Andirá fez grande defesa no chute de Ronan e quase o William Ricardo, número 9 da equipe do Mocego, diminui. A bola bateu na rede pelo lado de fora.
4: O que que o Zacarias transfariam que do Sul, pé de moleque, bodó, para aumentar o Nauas, que essa pressão toda, não, Alberto?
3: Rapaz, e aqui vai ter substituição já no Mocego, hein? Mocego vai mudar ali, dose dupla. Vai entrando o 22, que é exatamente... Não tem aqui na minha relação 22 no Mocego, mas o 18 saiu o Tietê, número 7, e entrou ali. Daqui a pouquinho me informo os dois que entraram, porque o 22 não está na relação do Mocego, mas o 18 é o... João Felipe entrou aqui agora.
5: Vai descendo Iaguinho para o Atlético, tocou pelo meio, voltou para ele de novo, chutou, prensado, a bola vai voltar. Ficou para a esquerda, jogou cruzado, bate lá no jogador do Plácio e vai ao fundo, Paulo.
2: O Iaguinho saiu da lateral, foi para o meio, afunilou, caiu, a bola sobrou no Otto. O Otto serviu esquerda na hora do cruzamento. Ele foi fechado ali pelo Banana. Bola no Banana, bola no fundo. Escanteio para o Galo, 0-0.
5: Escanteio. O WhatsApp vai fazer a cobrança lá pela ponta canhota. Vai colocar o pé canhoto na bola. Preocupação ali da zaga do Plácido. 0-0 aqui no Tonicão, lá na Arena da Floresta. O Nauas vai ganhando do Andirá e dando o título do primeiro turno ao Atlético por 2-0. Lá vai ele, pé canhoto, cabeceou, bateu na trave! Vem o zagueiro jogar o fundo, Paulo Roberto!
2: Outra vez o Otto, na primeira trave, na bola curta do Asaf, o Otto meteu a cabeçada. Ela foi no trave, na trave direita do goleiro Carlos. E aí, na volta, a zaga aliviou o perigo. Lá vem o Atlético.
5: Olha lá, cabeça na bola ali do zagueiro do Atlético. Mas a bola sobra. Fica dominada com Plácido. Ela sobrou. Ficou para Lima. Subiu ali para fazer o corte de cabeça o João. A bola vai sobrar, vai ficar dominada aqui com o Atlético. Domina bem Iaguinho. Iaguinho puxou, trabalhou, protege bem a bola. Ele jogou, já perdeu, olha lá. Mas a bola vai sobrar. Vai ficar ali com o Coutinho. Invadiu a área, cruzou, chutou. Ninguém aparece. A bola voltou com a esquerda. Esquerda cruzou. Subiu. Cabeça na bola do João. Voltou com Lima. Chuta. A bola vai voltar com o time do Galo. Vai ficar dominada com Manga. Já perdeu. Sobrou. Olha lá. Vai descer com o Alaf. Pode tocar pelo meio. Demora demais. Pode tocar. Vai descendo. Mas como demora. O atacante Baby pedia, mas vai lá o Coutinho, vai marcar, tocou, é fogo!